0: Apresentação da Voz do Brasil, eu, Mariana Jungmann e Luciano Seixas.
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0: O Amazonas vai receber investimentos superiores a 7 bilhões de reais.
1: São obras para aumentar a produção de energia, de gás natural, construção naval.
0: Somente na prospecção de gás serão gerados cerca de 14 mil empregos.
1: Os anúncios foram feitos pelo presidente Lula.
2: O Amazonas vai receber 2 bilhões e 800 milhões de reais nos próximos

0: ampliar a produção de gás natural e também a frota de embarcações para transporte de combustíveis.
1: Os recursos são da Petrobras e da Transpetro.
0: Hoje, o gás natural de Urucu gera 65% da energia elétrica consumida em Manaus e em outros 5 municípios. Segundo a presidente da Petrobras, Magda Chambriá, os investimentos vão garantir a maior reserva de gás do país.
2: Estimamos com esse investimento um aumento de produção de 20% e uma geração de 14 mil empregos nessa região amazônica.
0: O estaleiro Bertolini vai ser o responsável pela construção de 18 barcaças. O presidente Lula destacou a importância da retomada da indústria naval brasileira.
3: Se a gente não fizer essas barcaças aqui, a gente não gera emprego, a gente não gera conhecimento tecnológico, a gente não forma bons profissionais. É a primeira vez que vocês vão produzir uma barcaça aqui e vai entrar no mar.
0: O presidente Lula também anunciou um pacote de investimentos em infraestrutura, energia, desenvolvimento regional no estado e medidas socioambientais. O valor total chega a quase 5 bilhões de reais. Na área de infraestrutura, o destaque é o avanço das obras na BR-319, que conecta Manaus a Porto Velho, em Rondônia. São mais de 380 milhões de reais em recursos do novo PAC. O ministro dos Transportes, Jorge Santoro, garantiu que toda a rodovia vai estar em obras ainda no primeiro semestre.
4: É uma rodovia em que vai fazer com que a gente coloque Manaus com acesso pavimentado ao resto da malha rodoviária nacional.
0: Para a segurança energética, o pacote de investimentos chega a 3 bilhões e 300 milhões de reais. Entre os investimentos, 785 milhões de reais serão aplicados no programa Luz para Todos, levando energia para 75 mil pessoas. O governo do Brasil também apresentou o projeto do novo terminal hidroviário Manaus Moderna, que receberá 876 milhões de reais do novo PAC. Será o maior porto hidroviário de passageiros do mundo, segundo o ministro de Portos e Aeroportos, Tomé Franca.
5: Dando dignidade para quem precisa fazer o transporte nos nossos rios, para quem precisa fazer o escoar da produção, do artesanato.
0: O presidente Lula destacou a importância dos investimentos no estado do Amazonas.
3: É preciso que tenha empresários que acreditam no Brasil, é preciso que tenha dono de estaleiros que acreditam no Brasil, e a gente vai poder falar no mundo inteiro que quem quiser construir balsa de qualidade, venha para Manaus.
0: E a cultura também vai receber recursos. A Petrobras anunciou que vai patrocinar o Festival Folclórico de Parintins, com investimento de 5 milhões de reais. De Manaus, no Amazonas, Luciana Colares de Holanda.
6: A Secretaria Nacional de Defesa do Consumidor instaurou o processo administrativo para punir plataformas de aplicativos que não estão informando a composição dos preços cobrados em seus serviços.
7: Uma portaria da Secretaria estabelece que as empresas devem informar os valores pagos pelos usuários e o quanto é repassado aos trabalhadores.
6: Duas empresas estariam descumprindo a norma, iFood e Kita, e estarão sujeitas ao pagamento de multa que pode chegar a 14 milhões de reais. Outros 7 aplicativos estão em monitoramento.
7: O ministro da Secretaria-Geral da Presidência da República, Guilherme Boulos, afirmou que o cumprimento da portaria não é opcional.
8: Essas empresas têm que oferecer transparência. Não é opcional cumprir uma portaria da Secretaria Nacional de Defesa do Consumidor. A empresa não escolhe se ela vai cumprir ou não a portaria. Cumprir essa portaria é uma obrigação das plataformas e aquelas que não cumprirem pagarão um preço com multa.
6: O consumidor que não identificar essas informações na nota fiscal pode registrar uma reclamação na plataforma consumidor.gov.br ou no PROCON da sua cidade.
7: Lei de Acesso à Informação, Portal da Transparência e agora a nova plataforma informa.br. São ferramentas para aumentar a transparência da gestão pública.
6: Elas são utilizadas como parte do trabalho da Controladoria Geral da União para fiscalização preventiva e combativa da corrupção e das fraudes em contratos públicos.
7: Essa atuação também é integrada com outros órgãos públicos para o combate ao crime organizado.
6: Hoje a gente conversa com o ministro da CGU, Vinícius Marques de Carvalho, sobre a agenda Governo Aberto, que está em destaque essa semana. Boa noite, ministro.
9: Boa noite, Mariana. Boa noite, Luciano. Boa noite aos ouvintes da Voz Brasil.
6: Ministro,

0: A gente está, então, na Semana Governo Aberto, né? E foi lançada uma plataforma informa.br, que vai entrar em operação agora em junho. Como é que vai funcionar essa plataforma? Como é que ela ajuda o trabalho de fiscalização da CGU? O que ela traz de novo?
1: Essa plataforma tem por objetivo facilitar ainda mais a vida dos cidadãos e das cidadãs brasileiros que precisam acessar informações do governo federal, né? Hoje, como vocês mencionaram, nós temos o Fala BR, nós temos o site dos ministérios ou dos órgãos públicos, nós temos também o portal da transparência, a lei de acesso à informação. O que essa plataforma nova faz? Ela agrega tudo isso num sistema único usando inteligência artificial. O que isso quer dizer na prática? A pessoa pode entrar na plataforma, digitar a informação que ela quer, a pergunta que ela quer. Se essa informação ela já está publicada em algum site do governo federal, em algum portal público de informações, ela vai ser direcionada diretamente para a informação, ou seja, nós vamos entregar a informação direto para ela. Se essa informação não está publicada, mas é uma informação que ela pode ter acesso, ela vai ser direcionada para pedir a informação via lei de acesso à informação. Então, hoje, na situação até agora, ela tem que vai ir na lei de acesso à informação via Fala BR ou tentar procurar no portal da transparência e meio que tentar adivinhar onde vai estar a informação. Agora não. A partir do Informa BR, ela vai só pedir a informação e ela vai ser, para ela vai ser entregue a informação, ela vai ser direcionada para onde essa informação está.
2: Ministro, embora a gente esteja falando dessa semana de eventos relacionados à transparência da gestão pública, né, a Semana Governo Aberto, essa agenda Governo Aberto já ocorre há mais tempo, né, e implementou diversas mudanças nessa área. O senhor pode falar um pouco mais sobre esses ajustes feitos no trabalho da CGU nos últimos anos? Quais foram os ganhos?
1: Na verdade, a parceria do Governo Aberto começa lá com o governo da presidenta Dilma, lá em 2011. É algo muito inovador, muito importante para a cidadania brasileira, porque aumenta a confiança da cidadania no Estado, da população no Estado. Nós já tivemos um resultado recente muito positivo de uma pesquisa da OCDE que diz que a confiança da população nos serviços públicos subiu de 26% em 2022 para 42% esse ano. E no governo federal, de 24% para 38%. Isso se deve, entre outras coisas, a uma série de mecanismos e instrumentos que nós lançamos mão. Por exemplo, o portal da transparência. O portal da transparência, com as informações que nós colocamos lá, por exemplo, relacionadas a emendas parlamentares, relacionadas a uma série de informações públicas que já deviam estar lá, como, por exemplo, os benefícios fiscais, aquelas pessoas que são beneficiárias de políticas públicas como o Pé de Meia, tudo que está sendo investido nesse tipo de programa está lá no portal. Então, em função disso, o portal, por exemplo, teve um aumento de mais de 30% de usuários. Isso aumenta a confiança da população também nas informações públicas. Outra coisa importante, lei de acesso à informação. Colocamos fim ao sigilo de 100 anos, né, que era um problema do governo anterior. Em 2022, por exemplo, um governo que era pautado pelo sigilo colocou mais de 7 mil casos em sigilo de 100 anos. Nós reduzimos isso drasticamente. No ano passado, nós tivemos só 70 casos de sigilo de 100 anos. Então, isso é a implementação de uma agenda de transparência do governo do presidente Lula para garantir que a população tenha acesso à informação.
0: Agora, ministro, recentemente, a CGU participou de ações da Polícia Federal para combate a fraudes em licitações e corrupção no Ceará, na Bahia, também em outros contratos públicos federais em outros estados, né? Piauí também tivemos. Como é que funciona essa integração da CGU com a Polícia Federal e outros órgãos de investigação?
1: Essa integração ela é decisiva para o combate à corrupção, não só da CGU com a Polícia Federal, como também com o COAF, com a Receita Federal, todos os órgãos que têm algum objetivo ou alguma missão relacionada ao controle, à fiscalização e à responsabilização de quem comete fraudes ou crimes ou comete algum tipo de ato de corrupção. O presidente Lula, ele pediu explicitamente para que nós sejamos intransigentes no combate à corrupção, para que nós não deixemos nada passar, investigamos com muito afinco. E para isso, a gente precisa se coordenar. Se cada órgão atuar sozinho, a direção, cada um vai para um caminho, cada um vai para uma direção e não funciona direito. Então, só para vocês terem uma ideia do efeito desse tipo de agenda conjunta, só o ano passado nós realizamos 76 operações com a Polícia Federal, com um prejuízo de 13 bilhões de reais apurados nessas operações. Se você somar tudo o que foi apurado em todos os anos anteriores, não chega a um quinto disso. Isso porque nós conseguimos investigar com mais cuidado, colocar a lupa nos casos que vinham de lá de muito tempo, né? Esses esquemas, eles existiam em governos anteriores. O caso do Master, por exemplo, caso do INSS, são todos casos que já vinham lá de trás e que nós, felizmente, interrompemos no governo do presidente Lula.
2: Inclusive, ministro, o governo do Brasil vem desenvolvendo um trabalho integrado aí para o combate ao crime organizado, envolvendo vários ministérios e órgãos de inteligência. Como é a participação da CGU nessas investigações, nessas operações?
1: A CGU opera, como eu disse, em conjunto com a Polícia Federal em várias dessas investigações. Muitas vezes nós temos casos de corrupção que estão vinculados a organizações criminosas, em licitações públicas e contratos públicos. Importante dizer aqui também que isso tem sido uma prioridade do governo do presidente Lula, né, do governo brasileiro. Recentemente foi lançado um programa de enfrentamento ao crime organizado com 4 eixos. Um eixo voltado para asfixia financeira, combate a homicídios, controle de armas e também lidando com as questões dos presídios. Esses 4 eixos somados vão comportar um investimento de mais de 10 bilhões de reais, o que é algo inédito no Brasil, que demonstra a prioridade do presidente Lula, e a CGU está envolvida em todos esses esforços.
0: Ministro, para a gente concluir, como é que é a relação da CGU diretamente com o cidadão, né? Alguém que queira, por exemplo, apontar uma irregularidade, denunciar problemas num contrato público que ela tenha conhecimento, essa pessoa consegue falar diretamente com a CGU? Como é que ela pode fazer isso?
1: Ela consegue, nós temos a ouvidoria da CGU, Fala BR, que é um caminho muito tradicional e conhecido, mas que é sempre importante a gente divulgar, que as pessoas podem entrar lá e fazer as suas denúncias, fazerem as suas reclamações, fazerem as suas sugestões. Nós, inclusive, estamos usando todo esse material da ouvidoria que nós recolhemos com essas reclamações para direcionar para os ministérios e acionar os ministérios. Então, na medida em que as reclamações aumentam em relação a um determinado tema, nós já acionamos o ministério para o ministério resolver ou determinado órgão resolver antes que o problema ganhe uma dimensão maior. Nós estamos intensificando esses esforços e tem funcionado muito bem.
2: Muito bem, nós conversamos com Vinícius Marques de Carvalho, ministro da Controladoria Geral da União. Muito obrigado, ministro, pela entrevista aqui à Voz do Brasil.
1: Obrigado.
0: Em 2024, o Brasil atingiu o menor índice de homicídios da série histórica, iniciada em 2014.
2: Mesmo assim, o número continua alto. Foram mais de 42 mil homicídios.
0: Por isso, o governo tem investido em políticas públicas voltadas para a segurança pública, como, por exemplo, o programa Brasil contra o Crime Organizado, com investimento de 11 bilhões de reais.
3: O Brasil registrou em 2024 o menor número de homicídios da série histórica iniciada em 2014. Os dados estão no Atlas da Violência, elaborado pelo Instituto de Pesquisa Econômica Aplicada, IPEA, em parceria com o Fórum Brasileiro de Segurança Pública. De acordo com o levantamento, foram 42.590 homicídios em 2024, uma queda de 7,4% comparada a 2023. Já em relação a 2014, a redução foi de 33,4%. O secretário nacional de Segurança Pública, Chico Lucas, destaca as causas dessa redução.
4: Isso tudo é fruto de uma série de ações e de políticas públicas implementadas. Uma é a maior integração entre as forças de segurança, os entes federativos, com um aporte maior de recursos por parte da União e a cobrança para que esses crimes sejam mais esclarecidos. Sem falar de outra política pública muito importante nos últimos anos, que foi a restrição ao acesso às armas.
3: Mas o documento também traz um alerta importante. Os pesquisadores identificaram um aumento expressivo das chamadas mortes violentas por causa indeterminada, casos em que não é possível afirmar oficialmente se a vítima morreu em acidente, suicídio ou homicídio. De acordo com o Atlas, as mortes violentas por causa indeterminada saltaram para 17.207 em 2024. Na tentativa de melhorar a investigação desses crimes, o Ministério da Justiça e Segurança Pública adotou em fevereiro deste ano critérios nacionais padronizados para os índices de elucidação de homicídios e feminicídios em todo o país, como explica o secretário nacional de Segurança Pública, Chico Lucas.
4: Algumas mortes acontecem em ambientes inóspitos ou duvidosos ou por meios que não são tão claros. Ora, mas se há dúvida, cabe ao poder público de investigar. A portaria, ela define como critério a morte violenta, ela obriga a toda morte ser correspondida por um inquérito policial e todo inquérito precisa ter um final dentro de um prazo de esclarecimento.
3: O levantamento mostra ainda que a violência continua atingindo principalmente jovens do sexo masculino, negros e moradores de áreas vulneráveis. Em 11 anos, mais de 300 mil jovens entre 15 e 29 anos foram assassinados no Brasil. O coordenador da pesquisa e técnico do IPEA, Daniel Ricardo de Castro Cerqueira, afirmou que muitas vezes a violência que acomete o jovem surge ainda na infância.
4: Muitas vezes, quando a criança nasce, muitas vezes tem problema de negligência dos próprios pais, muitas vezes. Depois começa, a criança muito cedo já começa a ser vítima de violência sexual e depois, mais à frente, violência física, né? Quando eventualmente termina sendo morta à frente.
3: Pelas redes sociais, o presidente Lula destacou a redução histórica na taxa de homicídios, mas afirmou que o número absoluto ainda é muito alto. Lula declarou que a curva descendente aponta para um caminho que tende a se consolidar com a série de políticas anunciadas e em aplicação pelo governo do Brasil ao longo dessa gestão. Entre as medidas citadas pelo presidente está a lei antifacção, que endurece penas e dá agilidade ao confisco de bens de lideranças do crime organizado, o programa Brasil contra o Crime Organizado, que prevê a aplicação de 11 bilhões de reais em 2026 para desarticular estruturas criminosas, o Pacto Nacional contra o Feminicídio e o fortalecimento das ações de inteligência das polícias federal e rodoviária federal. Reportagem Luana Karen.
2: No combate ao desaparecimento de crianças e adolescentes, cada minuto conta.
0: O Ministério da Justiça e Segurança Pública firmou uma parceria com a Uber para que alertas passem a ser exibidos dentro do aplicativo.
2: Agora, qualquer celular pode ser canal estratégico para salvar vidas.
5: Com a medida, motoristas, parceiros e usuários do aplicativo que estiverem no raio de até 160 quilômetros do desaparecimento vão receber mensagens dentro do aplicativo Uber. O diretor de Operações Integradas e de Inteligência da Secretaria Nacional de Segurança Pública, José Anchieta Neto, destacou a importância de usar a tecnologia a serviço da segurança pública.
6: Esses aplicativos de mobilidade urbana, eles estão gerando renda e são responsáveis por centenas de milhares de deslocamentos. Então, eles têm que estar dando um passo à frente, um passo a caminho da promoção da segurança pública.
5: As primeiras horas após o desaparecimento de crianças e adolescentes são decisivas para localizar as vítimas. Por isso, o objetivo é acelerar a divulgação das informações e alcançar rapidamente pessoas que estejam próximas da região onde os casos acontecem. É o que destacou o chefe de relacionamento para assuntos de segurança da Uber, Leandro Segala.
7: Quando a gente conversa com autoridades que atuam na investigação de pessoas desaparecidas, tem um ponto comum que eles sempre se referem. O quanto é importante aquelas primeiras horas após o desaparecimento para o retorno seguro desse menor. Essa cooperação coordenada entre poder público, iniciativa privada, comunidade e tecnologia, acho que tem de fato a chance de salvar vidas.
5: A parceria amplia o alcance do chamado Alerta Amber, sistema utilizado para divulgar informações sobre crianças e adolescentes desaparecidos em situação de risco. O mecanismo envia imagens e dados da ocorrência para pessoas próximas ao local do desaparecimento. Pela primeira vez no Brasil, uma plataforma de mobilidade urbana também passa a integrar essa rede de comunicação emergencial. A diretora do Sistema Único de Segurança Pública, Isabel Freitas, falou sobre como a ação pode mudar a realidade das pessoas desaparecidas no país.
8: Uma criança localizada é uma criança que não foi vítima de um crime pior e é uma família que não passou por esse sofrimento.
5: Só no ano passado, mais de 85 mil pessoas desapareceram no Brasil. 21 mil delas eram crianças ou adolescentes. Reportagem Márcia Fernandes.
0: Gastos de turistas estrangeiros no Brasil aumentaram 9,2% nos primeiros quatro meses do ano em relação ao mesmo período de 2025.
2: O valor chegou a 20 bilhões e 200 milhões de reais, segundo o Banco Central.
0: E o ministro do Turismo, Gustavo Feliciano, está na China, onde participa de uma série com o objetivo de atrair mais turistas ao Brasil.
2: Recentemente, o governo brasileiro isentou a exigência de visto para turistas chineses.
9: Vamos traçar ações e estratégias para que a gente possa, com a política de isenção do visto do governo federal, aumentar o número de turistas chineses no nosso país.
10: Eu tenho certeza que realizaremos ótimos negócios para promover o destino do Brasil aqui na China.
0: O Brasil recebeu 103 mil turistas chineses em 2025, uma alta de 35% em relação ao ano anterior.
2: Apenas nos quatro primeiros meses do ano foram quase 40 mil visitantes, um crescimento de 33%.
0: essas foram as notícias do governo do Brasil.
2: Uma realização da Secretaria de Comunicação Social da Presidência da República.
0: Com produção da empresa Brasil de Comunicação.
2: Fique agora com o Minuto do TCU. Em seguida, as notícias do Poder Judiciário e do Congresso Nacional. Boa noite.
0: Boa noite para você e até amanhã.
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13: O Tribunal de Contas da União fez auditoria para avaliar o financiamento da atenção primária à saúde no Sistema Único de Saúde. O serviço é a porta de entrada do SUS e inclui ações de vacinação, consultas, pré-natal e outros atendimentos. A fiscalização analisou o modelo de repasse de recursos para estados e municípios. 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Também falta definir indicadores para distribuir os recursos de forma adequada. 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
14: Plenário do STF decide que shoppings devem criar espaço de amamentação para empregadas lactantes.
15: TST define lista com o nome de 3 desembargadores indicados ao cargo de ministros da corte.
14: TSE homologa alterações nos estatutos dos partidos Democrata e Unidade Popular.
15: Boa noite, eu sou o Arthur Filho.
14: E eu sou Walter Lima.
15: O plenário do Supremo Tribunal Federal decide que shoppings devem criar espaço de amamentação para empregadas lactantes.
14: Empresas têm o prazo de até um ano para adequar os centros comerciais. Marcelo Della Libera.
16: O plenário do Supremo Tribunal Federal analisou um recurso que discute se a responsabilidade pela instalação de espaços destinados à amamentação e à guarda de filhos de trabalhadoras lactantes em shopping centers deve recair sobre os lojistas ou sobre a administração do empreendimento. A tese fixada foi no sentido de que a expressão estabelecimento, prevista na CLT, abrange os shopping centers em relação às empregadas dos lojistas que integram o centro comercial.
15: Presidente do STJ determina a continuação do curso de medicina ofertado à turma extra do Programa Nacional de Educação na Reforma Agrária, no campus Caruaru da Universidade Federal de Pernambuco.
14: O curso é oferecido a 80 alunos. Fátima Uchoa.
17: A turma extra de medicina iniciada neste ano é uma parceria entre a Universidade e o INCRA, que editaram resolução para a criação da turma e um edital para a seleção dos estudantes. Na ação popular contra essas medidas, um vereador alegou violação à moralidade administrativa. O TRF5 determinou a interrupção das atividades após o fim do primeiro semestre letivo, mas para o presidente do STJ, ministro Herman Benjamin, manter essa decisão colocaria em risco a organização administrativa da universidade pública, o que ocasionaria lesão a ordem pública. Segundo o ministro, a turma especial do curso de medicina atende ao princípio da igualdade de condições no acesso ao ensino.
15: TST define lista com o nome de 3 desembargadores indicados ao cargo de ministros da corte.
14: Os selecionados são das regiões Nordeste e Norte. Rocine Gomes.
18: Os selecionados estão disputando a vaga da ministra Dora Maria da Costa, que se aposentou do Tribunal Superior do Trabalho depois de 18 anos. Foram eleitos ao cargo a desembargadora Maria de Nazaré Medeiros Rocha, do TRT da 8ª Região, que abrange o Pará e o Amapá. O desembargador Sérgio Torres Teixeira, do TRT da 6ª Região, em Pernambuco. E a desembargadora Hermenegilda Leite Machado, do TRT da 13ª Região, na Paraíba. A lista com os nomes será enviada ao presidente da República. É ele quem escolhe.
15: TSE homologa alterações nos estatutos dos partidos Democrata e Unidade Popular.
14: As duas legendas terão 90 dias para providenciar as alterações. Rimax Souto.
19: Para o Democrata, os ajustes são relacionados ao prazo máximo de vigência de órgãos partidários provisórios, limitado a 4 anos. O plenário do TSE ainda determinou que fique explícito o caráter voluntário das contribuições financeiras à legenda. O TSE também aprovou parcialmente o requerimento da Unidade Popular e determinou que o partido inclua explicitamente nas normas internas o tempo de vigência de seus órgãos provisórios, além de medidas de combate à violência política contra a mulher.
15: O Tribunal Regional Federal da Primeira Região condena União e autarquias por demora na titulação de terras quilombolas do Amapá.
14: A decisão é resultado de ação do MPF. Vanessa Pereira.
20: Na decisão, a Justiça condenou União, INCRA, IMAP e Fundação Cultural Palmares de forma solidária ao pagamento de mais de 3 milhões de reais em indenização por danos morais coletivos. Além disso, estabeleceu o prazo de 3 anos para a conclusão de todos os processos de identificação, delimitação e titulação definitiva das comunidades quilombolas do Amapá, sob pena de multa de R$100 mil por mês de atraso.
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15: Uma boa noite a você.
14: Até amanhã.
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21: Eu sou Paula Groba.
22: E eu sou Humberto Pinheiro.
21: E estes são os destaques de hoje do Jornal do Senado, que começa agora.
22: Senado aprova novos modelos de contratação para jovens entre 18 e 29 anos.
21: Dívidas rurais avança projeto para socorrer produtores endividados por desastres climáticos.
22: Plenário aprova regras para a Copa Feminina de 2027 e homenagem a jogadoras pioneiras.
21: Boa noite.
22: Boa noite.
21: O mercado de trabalho pode ganhar novas regras para ampliar a contratação de jovens sem experiência. O Senado aprovou um projeto que cria o contrato de primeiro emprego para pessoas entre 18 e 29 anos que nunca tiveram carteira assinada.
22: A proposta reduz encargos para as empresas, como a contribuição patronal ao INSS e a alíquota do FGTS. O repórter Douglas Castilho tem mais detalhes.
23: Com 10 milhões de jovens que não estudam nem trabalham, o Brasil ocupa a quarta pior posição no ranking mundial de pessoas entre 18 e 29 anos sem uma ocupação regular, segundo dados da OCDE, entidade que representa os países mais ricos. O projeto aprovado permite que as empresas que contratarem esses jovens sem nenhuma experiência prévia com carteira assinada terão a chamada cota patronal do INSS reduzida a 10%, o que é metade da exigida pelo regime comum. Haverá ainda a redução da alíquota do depósito do FGTS. O autor da proposta original, senador Irajá, do PSD do Tocantins, explicou o dilema enfrentado pelo que chamou de geração nem-nem.
24: Ora, é um dilema. Se ele não tem oportunidade, como é que ele vai ter experiência?
23: O novo regime de contrato diferenciado poderá ter o prazo de 6 a 24 meses, podendo ser renovado por 3 vezes, mas a qualquer momento durante a vigência do contrato, o empregador terá a possibilidade de transformar o vínculo temporário em um contrato permanente. O texto agora vai à sanção presidencial.
21: E avançou no Senado o projeto que mantém os incentivos fiscais da chamada Lei do Bem, usada para estimular investimentos em pesquisa, desenvolvimento e inovação tecnológica no país.
22: A proposta aprovada hoje pelos senadores preserva benefícios tributários concedidos a empresas que investem no setor e evita os cortes previstos na política de redução gradual desses incentivos, aprovada no ano passado. Repórter Patrícia Oliveira.
25: Poderão ser mantidos os incentivos fiscais concedidos a empresas que investem em pesquisa, desenvolvimento e inovação tecnológica. A proposta dos senadores Alci Lucas, do PL do Distrito Federal, impede que esse setor pare de receber apoio por meio de benefícios tributários. Os cortes estão previstos nas regras da política de redução desses incentivos aprovada no ano passado. O relator da matéria, senador astronauta Marcos Pontes, do PL de São Paulo, destacou que a chamada Lei do Bem gera 30 bilhões de reais com investimentos em inovação e tecnologia, eleva a produtividade, a competitividade e a geração de empregos qualificados. qualificados.
1: Então são incentivos que precisam ser preservados, é uma importância muito grande também para o Brasil como um todo, para o desenvolvimento econômico e social do país.
25: O senador também destacou que o projeto contribui para a previsibilidade das decisões de investimento em inovação por parte das empresas. A proposta segue para a Comissão de Assuntos Econômicos.
21: E a Comissão de Assuntos Econômicos aprovou o projeto que busca dar fôlego a produtores rurais prejudicados por secas, enchentes e outros eventos climáticos extremos. A proposta autoriza o uso de recursos do Fundo Social para renegociar e quitar dívidas no campo, sem cobrança de multas ou juros de mora.
22: A medida tem como objetivo evitar o endividamento crônico e garantir a continuidade da produção agrícola no país. O texto segue agora para o plenário do Senado com pedido de urgência. Repórter Alexandre Campos.
3: Pelo texto, poderão ser beneficiários da linha de crédito especial os produtores rurais, associações e consórcios que no período entre 2019 e 2025 tenham registrado em duas ou mais safras perdas de no mínimo 30% da renda bruta. Para produtores, a linha de crédito terá valor máximo de 10 milhões de reais e para associações 50 milhões de reais com prazo de 10 anos e juros entre 3,5% e 7,5% ao ano. O relator, senador Renan Calheiros, do MDB de Alagoas, destacou a incorporação ao texto de medidas que impeçam exigências excessivas e restrições infralegais durante a regulamentação da matéria.
4: O projeto, sem dúvida nenhuma, oferece uma opção para que o governo atue permitindo a retomada da capacidade produtiva e a preservação da segurança alimentar nacional.
3: Líder do governo, senador Jax Wagner, do PT da Bahia, lamentou que as negociações com o executivo não tenham avançado.
6: Do jeito que está escrito o projeto, é para quebrar os bancos públicos, porque na taxa que eles querem é para botar um prejuízo lá em cima.
3: Pelo projeto, o governo também poderá ampliar sua participação no Fundo Garantidor de Investimentos para a cobertura de operações de crédito rural contratadas por produtores afetados por eventos climáticos adversos.
21: O presidente do Senado, Davi Alcolumbre, cobrou dos partidos a indicação dos integrantes da nova CPI da pedofilia, que terá 11 membros titulares e 7 suplentes.
22: O colegiado vai investigar crimes sexuais e outras violências cometidas contra crianças e adolescentes. Repórter Pedro Pincer.
7: O colegiado tem o objetivo de investigar crimes cometidos contra crianças e adolescentes, incluindo pedofilia e abuso online. A CPI foi criada em agosto do ano passado, mas ainda não começou a funcionar por falta de integrantes. Alcolumbre ainda destacou que a proporcionalidade das bancadas deve ser respeitada durante as indicações.
8: Para que as lideranças partidárias possam fazer as suas indicações, para que o mais rápido possível a gente possa fazer a instalação desta comissão parlamentar de inquérito que vai investigar a pedofilia no Brasil.
7: O pedido de criação da CPI foi apresentado em conjunto pela senadora Damaris Alves, do Republicanos do Distrito Federal, e pelos senadores do PL Jaime Bagatoli, de Rondônia, e Magno Malta, do Espírito Santo. A primeira CPI da pedofilia funcionou entre 2008 e 2010.
21: E parlamentares repercutiram a decisão da primeira turma do Supremo Tribunal Federal, que acabou com a aposentadoria compulsória remunerada como punição máxima para magistrados.
22: Com a medida, juízes que cometerem infrações graves poderão perder o cargo e também o direito ao salário. Repórter Henrique Nascimento.
26: A aposentadoria compulsória era alvo de críticas porque permitia ao magistrado continuar recebendo salário proporcional ao tempo de serviço, mesmo após punições disciplinares. Relatora de uma proposta sobre o tema na Comissão de Constituição e Justiça do Senado, a senadora Elisiane Gama, do Maranhão, afirmou que a decisão corrige uma distorção histórica.
27: Nós não podemos permitir castas de servidores públicos com privilégios.
26: Já o senador Sérgio Moro, do PL do Paraná, ponderou que é preciso diferenciar crimes graves de infrações administrativas.
28: Um juiz que comete uma mera infração disciplinar, aí ele perde o cargo e perde também a aposentadoria, mas ele contribuiu. Não faz sentido que ele perca o benefício nessas circunstâncias.
26: A Comissão de Constituição e Justiça do Senado já aprovou uma proposta que também acaba com a aposentadoria compulsória como punição para magistrados e integrantes do Ministério Público. O projeto aguarda votação no plenário.
21: O Brasil avançou na preparação para a Copa do Mundo Feminina de 2027. Foi aprovado o projeto que define regras e garantias do poder público para que o torneio seja realizado no país.
22: A proposta prevê apoio à cidade-sede do primeiro Mundial Feminino da história na América do Sul. Repórter Rodrigo Rezende.
29: O projeto trata de diversos temas relacionados à Copa do Mundo, como venda de ingressos, proteção de direitos autorais, regras para captação e distribuição de imagens do campeonato e garantias aos torcedores e profissionais internacionais, como a facilitação para obtenção de vistos temporários de turismo e trabalho. A relatora da proposta, a senadora Leila Barros, do PDT do Distrito Federal, afirmou que o país irá se beneficiar do evento, principalmente com a experiência adquirida na Copa de 2014.
0: A expectativa da FIFA é de receber mais de 3 milhões de torcedores, movimentar a economia e projetar o Brasil como potência esportiva contemporânea.
29: A proposta também traz uma compensação financeira às jogadoras que representaram o país na primeira edição da Copa do Mundo Feminina, em 1991, e no primeiro torneio global feminino organizado pela FIFA, em 1988. Cada ex-jogadora receberá R$500 mil.
21: O plenário ainda aprovou a proposta da senadora Leila Barros, que estende o mesmo benefício de R$500 mil às jogadoras que participaram da Copa do Mundo de 1995.
22: Edição de Paula Groba. Trabalhos técnicos de Eliseu Caires. O Jornal do Senado fica por aqui. Acompanhe agora as notícias da Câmara dos Deputados. Boa noite.
21: Boa noite e até amanhã.
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5: Plenário da Câmara debate projeto que reduz jornada semanal de trabalho.
9: Deputados aprovam reconhecimento de diabetes tipo 1 como deficiência.
5: Proposta votada inclui festas juninas nordestinas no calendário de turismo.
9: Plenário amplia estoques de alimentos e produtos para alimentação animal.
5: Boa noite. Os deputados aprovaram um projeto para ampliar estoques públicos de alimentos e de produtos para alimentação animal. A repórter Daniela Lessa acompanhou a votação.
10: A Câmara dos Deputados aprovou o projeto que muda a regra sobre estoques públicos de alimentos e amplia o programa de venda em balcão, usado para dar acesso de pequenos criadores de animais aos produtos vendidos pela Companhia Nacional de Abastecimento, a Conab. O projeto amplia o público atendido pelo programa de venda em balcão. Além dos pequenos criadores de animais, poderão participar cooperativas de produção agropecuária e associações de agricultores familiares, que terão acesso à compra de itens como sacaria, milho, sorgo, caroço de algodão e farelo de soja. Para pequenos criadores, o limite de compra será de até 27 toneladas por mês. Para cooperativas e associações de agricultores familiares, o limite será de até 80 toneladas mensais. Outra mudança autoriza a União, por meio da Conab, a comprar de produtores rurais e de cooperativas os produtos básicos incluídos na política de garantia de preços mínimos. A compra poderá ser feita por preço de até 25% acima do preço mínimo em vigor no estado onde ocorrer a aquisição, em leilões públicos. O objetivo dessas compras é permitir a formação de estoques públicos para garantir a compra do produtor, assegurar o abastecimento e ajudar a regular os preços no mercado interno. O relator da proposta, deputado Wilson Santiago, do Republicanos da Paraíba, defendeu que a medida fortalece a política brasileira de estoques públicos de alimentos.
13: Em um país como o nosso, e avançou na luta contra a fome, a manutenção e estoques estratégicos, também estruturados, reafirma esse compromisso histórico, garantindo que alimentos essenciais permaneçam acessíveis à população mais vulnerável e consolidando o direito humano à alimentação adequada.
10: Emenda do deputado Ayrton Faleiro, do PT do Pará, foi acolhida pelo relator e, com isso, o texto também passou a autorizar a venda direta de produtos dos estoques públicos para programas e ações de abastecimento e segurança alimentar. Essa venda poderá atender micro e pequenas indústrias de alimentos e micro e pequenas empresas do varejo alimentar, cooperativas e associações. O Partido Novo votou contra a proposta por considerar que o projeto queria um controle artificial de preços. O projeto que amplia o programa de venda em balcão e muda as regras para a formação e venda de estoques públicos agora será analisado no Senado. Da Rádio Câmara de Brasília, Daniele Lessa.
2: Justiça.
9: Jandira Fegali, do PCdoB, defende a instalação de uma CPI na Câmara para apurar suspeitas relacionadas ao Banco Master. Ela também pede que os órgãos de investigação aprofundem a apuração no Rio de Janeiro, com a devida responsabilização dos que praticaram irregularidades.
5: Jandira Fegali cobra investigação sobre denúncias envolvendo recursos do Rio Previdência aplicados no Banco Master pelo governo estadual. Ela aponta que o dinheiro dos servidores públicos locais não pode ser usado para favorecer interesses privados.
2: Saúde.
9: A Câmara aprovou a possibilidade de reconhecimento de diabetes tipo 1 como deficiência. A repórter Daniele Lessa acompanhou a votação.
10: A Câmara dos Deputados aprovou o projeto que estabelece direitos para pessoas com diabetes mellitus tipo 1, incluindo a possibilidade do reconhecimento da condição como deficiência. A proposta apresentada pelo senador Randolph Rodrigues, do PT do Amapá, não atesta automaticamente a deficiência, mas autoriza o reconhecimento após avaliação biopsicossocial, nos critérios previstos pelo Estatuto da Pessoa com Deficiência. Projeto anterior, aprovado na Câmara e no Senado, que classificava diabetes tipo 1 como deficiência para efeitos legais, foi vetado integralmente pelo presidente Lula em 2025, com a justificativa que a deficiência não é medida por uma condição médica crônica, e sim pela interação da pessoa com as barreiras sociais, algo que atualmente é medido pela avaliação biopsicossocial. Relator da proposta, o deputado João Cury, do MDB de São Paulo, argumentou que o projeto amplia condições para tratamento adequado e prevenção de complicações, além de garantir direitos específicos, sem criar equiparação automática com a condição de pessoa com deficiência.
11: Em conformidade com a Lei Brasileira de Inclusão, e também tivemos o cuidado de conformar este relatório à Convenção sobre os Direitos das Pessoas com Deficiência. Essa cautela é relevante, pois condição crônica por si só não assegura automaticamente os direitos reservados às pessoas com deficiência.
10: O diabetes tipo 1 é uma condição crônica em que o corpo deixa de produzir insulina, hormônio responsável pelo controle da glicose no sangue. Geralmente é percebida na infância ou na adolescência, mas o diagnóstico também pode ser feito na idade adulta. Cerca de 600 mil pessoas têm diabetes tipo 1 no Brasil. Sem tratamento adequado, a doença pode provocar complicações graves. Entre os principais pontos do texto aprovado está a garantia de acesso pelo Sistema Único de Saúde a medicamentos e insumos necessários ao tratamento, como sensores de monitoramento de glicose, insulina e materiais para aplicação. O projeto, que estabelece direitos para pessoas com diabetes mellitus tipo 1, incluindo a possibilidade de reconhecimento da condição como deficiência, já foi aprovado no Senado e na Câmara. Seguiu para a sanção presidencial e pode virar lei. Da Rádio Câmara de Brasília, Daniele Lessa.
2: Desenvolvimento Regional.
5: Wellington Prado, do PSD de Minas Gerais, anuncia o início da operação do SAMU em Uberlândia e afirma ter garantido recursos para viabilizar o funcionamento do serviço. Segundo o parlamentar, a cidade era a única do país com mais de 500 mil habitantes sem atendimento do sistema de urgência.
9: Wellington Prado também destaca investimentos em infraestrutura de saúde no município, incluindo a ampliação do Hospital de Clínicas da Universidade Federal e construção de centros especializados de atendimento. Ele afirma que os projetos ampliam o acesso a serviços de alta complexidade e prevenção.
5: Eduardo Bismarck, do PV, comemora a decisão do governo do Ceará de abrir rotas intermunicipais do litoral leste e do Vale do Jaguaribe para mais empresas de ônibus. Ele pontua que a medida responde a reclamações de passageiros sobre falhas frequentes, atrasos e problemas de segurança.
9: Eduardo Bismarck garante que a entrada de novas empresas de transporte para municípios como Aracati, Limoeiro do Norte, Russas e Morada Nova pode melhorar a qualidade do atendimento sem o aumento das tarifas.
2: Cultura.
5: A Câmara aprovou um projeto que cria o Circuito Nordestino de Quadrilhas Juninas. O repórter Antônio Vital acompanhou a votação.
12: Há menos de uma semana do início de junho, o mês dos tradicionais festejos juninos Brasil afora, a Câmara dos Deputados aprovou o projeto que institui o Circuito Nordestino de Quadrilhas Juninas. O circuito, de acordo com a proposta apresentada pela deputada Fernanda Pessoa, do PSD do Ceará, é composto pelas cidades de Juazeiro do Norte e Maracanaú, no Ceará, Campina Grande e Patos, na Paraíba, e Caruaru e Petrolina, em Pernambuco. O projeto inclui o circuito formado por esses municípios no calendário oficial de eventos do Ministério do Turismo e na lista de patrimônio cultural imaterial da região Nordeste. O objetivo é incentivar o turismo cultural e regional, preservar e difundir as tradições nordestinas e fortalecer a economia criativa e as cadeias produtivas locais, como disse o relator do projeto, o deputado Yuri do Paredão, do MDB do Ceará.
14: O projeto de lei aqui analisado tem o objetivo de reconhecer a relevância cultural, social e econômica da cultura tradicional junina na região Nordeste, especialmente das quadrilhas juninas, tão importantes e tradicionais na região. Os festejos juninos das cidades citadas se destacam nacionalmente e internacionalmente por sua grandiosidade e estrutura profissional, com importantes impactos positivos no fomento à economia local por meio da geração de empregos e dinamização dos setores de serviço do turismo.
12: O projeto foi aprovado de maneira simbólica pelo plenário, sem votos contrários. O deputado Eduardo Bismarck, do PV do Ceará, disse que no futuro outros municípios podem ser incluídos no roteiro.
15: Muitas outras cidades também, muitos outros destinos,
1: no meu Ceará, como a minha cidade do Aracati, poderiam estar contemplados no parecer. Mas entendo que estão lá as mais relevantes nesse momento e tradicionais, e que no futuro outras tantas serão inseridas e que podem aí tá trazendo mais visibilidade para esses eventos culturais.
15: O projeto que institui o Circuito Nordestino de Quadrilhas Juninas seguiu para análise do Senado. Da Rádio Câmara de Brasília, Antônio Vital.
2: Votação.
9: Aprovada no meio da tarde em comissão especial, a proposta de emenda à Constituição que reduz a jornada de trabalho para 40 horas semanais prevê a implantação do novo modelo em duas etapas.
5: Segundo o texto, 60 dias após a promulgação da nova emenda constitucional, a jornada semanal no país passará para 42 horas, já com 2 dias de repouso remunerado por semana. Depois de 12 meses, a nova carga máxima de trabalho por semana no Brasil cairá para 40 horas.
9: O relatório aprovado é um texto elaborado pelo deputado Léo Prates, do Republicanos da Bahia, para duas propostas que previam a redução da jornada semanal de trabalho.
5: O presidente da Câmara, deputado Hugo Mota, afirmou que a aprovação da 6x1 será a maior entrega do parlamento para a classe trabalhadora. O repórter Luiz Gustavo Xavier tem os detalhes.
16: O presidente da Câmara, Hugo Mota, afirmou que a aprovação da proposta de emenda à Constituição, que reduz a jornada de trabalho para 40 horas semanais e acaba com a escala de trabalho 6x1, será a maior entrega da história da Câmara para a classe trabalhadora do país. Segundo Hugo Mota, o parlamento já aprovou muitas reformas econômicas, mas a aprovação da PEC terá consequências na qualidade de vida dos trabalhadores.
17: Sinto que esse é o sentimento majoritário da casa, né? Você pode ter um ponto ou outro que tenha divergência natural, é do debate democrático, mas aquilo que para nós é fundamental, que é a redução da jornada de 44 para 40 horas, a mudança na escala, o fim da escala 6x1, garantindo 2 dias de descanso para o trabalhador, sem redução salarial. Isso, na minha avaliação, eu sinto que tem ampla convergência política.
16: Em relação ao prazo proposto de 60 dias para a transição da mudança na jornada, Hugo Mota afirmou que o período curto não terá efeitos na economia. Segundo ele, os que se colocam contra a mudança sempre dizem que haverá consequências catastróficas e esse discurso se repete sempre quando algum interesse é ferido.
17: Eu não acredito primeiro em mudança na transição. Eu penso que essa transição de 1 ano, ela é uma transição justa. Há muito tempo a classe trabalhadora espera por essa mudança. É importante lembrar que por diversas vezes, em 2004, em 2010, se tentou reduzir a jornada de trabalho e não foi possível. E eu penso que essa medida é uma medida que você tem que ter coragem de enfrentar. Nunca terá o tempo perfeito para se discutir isso.
16: Hugo Mota afirmou ainda que haverá na própria Constituição previsão de que eventuais flexibilizações sejam regulamentadas por projeto de lei. Ele explicou que alguns setores que serão afetados poderão ter regras específicas. Da Rádio Câmara de Brasília, Luiz Gustavo Xavier.
9: Melon Solano, do PT do Piauí, considera o fim da jornada 6x1 como um avanço histórico para os trabalhadores brasileiros. No entendimento do parlamentar, uma escala de 40 horas semanais sem redução salarial vai aumentar a produtividade e melhorar a qualidade de vida da população.
5: Jorge Sola, do PT da Bahia, argumenta que os ganhos de produtividade gerados pelos avanços tecnológicos devem se reverter em qualidade de vida para os trabalhadores, o que inclui a redução da jornada de trabalho. Ele assinala que as elites econômicas sempre foram resistentes a conquistas sociais.
9: Ayrton Faleiro, do PT do Pará, acusa a oposição de tentar inviabilizar a redução da jornada de trabalho ao propor uma escala de 4 dias trabalhados por 3 de descanso. O deputado reforça que a prioridade é garantir a escala 5x2, com 40 horas semanais e sem redução do salário.
5: Juliana Cardoso, do PT de São Paulo, avalia o fim da jornada 6x1 como uma conquista essencial para a dignidade e a saúde mental dos trabalhadores. A deputada também considera que a oposição age com demagogia ao apresentar propostas alternativas para tentar atrasar a votação.
9: Jaque Rocha, do PT do Espírito Santo, afirma que a Câmara tem a oportunidade de devolver o protagonismo ao trabalhador, ao ouvir o clamor das ruas pela redução da jornada. Segundo ela, os sindicatos patronais pressionam por isenções fiscais e desonerações e se omitem no bem-estar do trabalhador.
5: Paulo Teixeira, do PT de São Paulo, também ressalta a redução da jornada de trabalho e exalta os programas do governo federal para diminuir as desigualdades sociais. De acordo com o parlamentar, o Brasil não voltará a um passado que atacou os sindicatos, achatou salários e diminuiu oportunidades.
9: Rosângela Moro, do PL de São Paulo, classifica a proposta proposta do governo federal de redução da jornada de trabalho como populista e eleitoreira, e sem o debate profundo da matéria. A parlamentar defendeu a PEC 44, que estabelece o pagamento por horas trabalhadas e preserva a liberdade de escolha do profissional.
5: Renildo Calheiros, do PCdoB de Pernambuco, afirma que a redução das horas trabalhadas no país era uma conquista histórica. Ele destacou que a medida visa combater a desigualdade estrutural do Brasil, rompendo com mentalidades arcaicas da elite econômica.
9: Florentino Neto, do PT do Piauí, considera o fim da escala 6x1 um passo histórico para garantir mais qualidade de vida à classe trabalhadora. Ele afirma que a medida dará ao povo brasileiro mais tempo de descanso, possibilitando maiores períodos de convivência comunitária e familiar.
5: Kiko Sereguin, do PT de São Paulo, sustenta que a escala 6x1 prejudica o desempenho da economia por aumentar a rotatividade nos setores produtivos. Ele considera que a redução da jornada de trabalho para 5 dias semanais representa um avanço na qualidade de vida dos brasileiros.
9: Valdenor Pereira, do PT da Bahia, defende a aprovação da PEC do fim da escala 6x1 sem diminuição dos salários. O parlamentar afirma que a iniciativa, além de estimular a geração de empregos, pode melhorar a saúde dos trabalhadores e reduzir a pressão sobre o SUS.
5: Dr. Francisco, do PT do Piauí, pede apoio do Congresso ao fim da escala 6x1 e destaca a mobilização política em defesa da medida. Ele acredita que a mudança pode melhorar a qualidade de vida dos trabalhadores, com mais tempo para convivência familiar, lazer, saúde física e mental.
9: Gilmar Tato, do PT de São Paulo, relembra marcos históricos das leis trabalhistas e destaca a atuação de movimentos sociais e sindicais na defesa da redução da jornada semanal de trabalho. Ele afirma que a proposta amplia o tempo de convivência familiar e contribui para a redução das desigualdades.
5: Orlando Silva, do PCdoB de São Paulo, parabeniza a mobilização de sindicatos e movimentos sociais em defesa do fim da escala 6x1, afirmando que a mudança pode ampliar oportunidades de emprego. Ele sustenta ainda que avanços tecnológicos permitem reorganizar o trabalho sem redução de salários.
9: Benedita da Silva, do PT do Rio de Janeiro, lembra que a luta pelas 40 horas semanais de trabalho vem desde a Assembleia Constituinte de 1988. De acordo com a deputada, a atual escala reflete uma relação de submissão do trabalhador em relação ao empregador.
5: Para Talíria Petrone, do pessoal do Rio de Janeiro, a escala 6x1 provoca desgaste físico e emocional, especialmente entre mãe solo. A deputada relembra o período em que trabalhou em telemarketing para relatar jornadas exaustivas, baixos salários e a dificuldade de conciliar trabalho e vida familiar.
9: Na opinião de Aloysio Mendes, do Republicanos do Maranhão, o fim da escala 6x1 pode garantir mais qualidade de vida aos trabalhadores sem prejudicar empresários e empregados. Após a aprovação na Câmara, o deputado espera que o Senado acelere a análise da proposta para beneficiar os trabalhadores.
5: Nas palavras de Arlindo Quinária, do PT de São Paulo, a proposta da oposição para a jornada 4x3 esconde uma transição longa e o aumento das horas semanais. O deputado acredita que os parlamentares contrários ao fim da escala 6x1 tentam reduzir os direitos da CLT.
9: Carol D'Artora, do PT do Paraná, classifica a escala 6x1 como um mecanismo de exaustão física e social que retira do trabalhador o direito à vida. Ela destaca que o modelo atual prejudica especialmente mulheres e populações periféricas, roubando tempo de convivência familiar e saúde mental.
5: Alice Portugal, do PCdoB da Bahia, celebra a discussão histórica pelo fim da escala 6x1, classificando a jornada atual como exaustiva e prejudicial à saúde do trabalhador. Ela questiona a eficácia do modelo para a produtividade e destacou a injustiça enfrentada por categorias como comércio e enfermagem.
9: Juninho do Pneu, do PSDB do Rio de Janeiro, também defende o fim da escala 6x1 como medida essencial para garantir dignidade ao trabalhador. Ele ressaltou que a transição deve ocorrer sem redução salarial, permitindo maior convívio familiar e saúde daqueles que movem a economia nacional.
5: Daniel Almeida, do PCdoB da Bahia, celebra a redução da jornada semanal e destaca que as mudanças favorecem o convívio familiar, o descanso e a qualificação profissional, trazendo mais produtividade econômica.
9: Sargento Gonçalves, do PL do Rio Grande do Norte, defende que o debate sobre a redução da jornada inclua a escala 4x3. O deputado afirma que esse modelo daria ao trabalhador mais tempo para descanso, estudo, convivência familiar e complementação de renda.
5: Sargento Gonçalves afirma que partidos de esquerda rejeitaram a proposta mais ampla de redução da jornada. Ele também defende maior flexibilidade na relação entre empregadores e trabalhadores, com pagamento por hora trabalhada.
9: Bongás, do PT do Rio Grande do Sul, defende a redução da jornada de 44 para 40 horas semanais, sem diminuição de salário. O deputado rejeita o argumento de que a medida prejudica a economia, comparando a crítica à resistência histórica contra a ampliação dos direitos trabalhistas. A
5: enfermeira Rejane, do PCdoB do Rio de Janeiro, afirma que o fim da escala 6x1 beneficia principalmente trabalhadores submetidos a jornadas exaustivas. Ela alerta que a situação atual prejudica profissionais de atividades essenciais, além de comprometer a qualidade do atendimento à população.
9: O fim da escala 6-1 é uma das propostas incluídas na pauta do plenário da Câmara. As informações sobre o resultado das votações de hoje estarão na edição de amanhã.
5: Termina agora o Jornal Câmara dos Deputados, com trabalhos técnicos de Everson Orani e apresentação de Márcio Aquiles Sardi e José Carlos Andrade. Uma ótima noite para você.
9: Boa noite, a Voz do Brasil volta amanhã.
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0: aqui na Mix, e a partir de agora tem um baú da Mix, aquela hora direta de flashback pra gente matar saudades aqui na Mix. Tá valendo aquele kit Nicomoco com boné e camiseta pra renovar o seu guarda-roupa. Bora participar pelo nosso WhatsApp então, manda nome completo usando a hashtag Nicomoco pro 11983408000.
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0: Korn aqui no Baú da Mix pra gente matar saudades. Tá valendo aquele kit Nicoboco com boné e camiseta pra renovar o seu guarda-roupa na edição de hoje do Baú. Pode mandar agora, nome completo usando a hashtag Nicoboco pro nosso WhatsApp 11983408000.
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0: Aqui no Baú da Mix, a gente matando saudades, e já já eu vou liberar pra você aquele kit Nico Boco com boné e camiseta que tá valendo na edição de hoje do Baú da Mix. Vamos lá, pra todo mundo participando através do nosso WhatsApp 11 98 340 8000, manda seu nome completo usando a hashtag Nico Boco, que já já vai rolar o resultado na Mix.
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0: Faltando 13 minutos para as 11. Extreme More Than Words aqui no Baú da Mix. A gente matando saudades. E já já eu vou liberar para você aquele kit Nico Boco com boné e camiseta que tá valendo na edição de hoje do Baú da Mix. Vamos lá, para todo mundo participando através do nosso WhatsApp 11.

0: Mix 11 ponto, The Cardigans, Loveful, fechando aqui o baú de hoje. Valeu todo mundo que participou. Agora quem tá levando aquele kit Nicoboco com boné e camiseta pra casa, parabéns pra você, Lucas Del Vecchio. Final do fone 4506, parabéns. Aguarde que a equipe da Mix vai entrar em contato com você, tá? 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Acabou.
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2: 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A Mix conversou com o Marcelo Falcão e nesse bate-papo, o cantor contou um pouco sobre a história da música Anjos, sucesso da banda O Rapa. A música foi inspirada na luta da tia do Falcão contra o câncer. O cantor pagou o tratamento da tia com os lucros dessa música. Ouve aí a história.
3: Eu peguei a música e botei essa música a serviço dessa história. Então, tudo que viesse a dar direitos autorais de Anjos era totalmente direcionado para o tratamento da minha tia. E, por incrível que pareça, com o final de Anjos, Deus é tão grandioso assim, eu poderia pagar dois tratamentos. O que Anjos tocou e o que Anjos arrecadou, eu poderia pagar dois tratamentos da minha tia.
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0: Mix 11:05, excelente fim de noite pra você de quarta-feira. Tá no ar o Mix Acústico. A partir de agora a gente vai ficar relax com a programação da Mix. Pra começar tem a Lady Gaga.
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1: Mix 1122, Kobe Calei, Bubbly, fechando o Mix Acústico de hoje.
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0: Mix, meia-noite em ponto, Red Hot Chili Peppers, Danny, California.
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0: Mix meia-noite 2, tá no ar o No Break. Duas horas de música sem parar. Vamos abrir aqui com Lewis Capaldi.
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0: Radiohead Creepy, 2 horas de música direto sem nenhum intervalo comercial. 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

0: Mix 1 e 2, The Weeknd, Blinding Lights aqui no No Break, 2 horas de música sem parar. Tamo na última hora e aí vamos tocar muita música legal ainda pra você até as 2 horas da manhã. Vamos rolar aqui Ellie Goulding, também Jota Quest, Ja Rule, mesmo também Imagine Dragons, Backstreet Boys, pra gente matar saudades. Agora tá chegando o Audioslave aqui na Mix.
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1: Um Mix, 1:22 aqui na Mix, a música não para, Backstreet Boys, As Long As You Love Me, No Break, 2 horas de música direto, se liga aí que tá rolando o prêmio do mês na Mix e tá chegando o dia do resultado, hein? 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

aqui no No Break. 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No

0: Tenion foi a última de hoje do No Break.
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1: Mix, se prepara, agora tem Super Mix. A gente vai conferir uma atrás da outra. Só música legal, só música boa. Então aumente o volume nesta madrugada. Tá no ar, mais um.
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1: Mix, tá rolando por aqui só música legal. Então continua por aí curtindo. Este é o Super Mix.
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1: Mix, essa é a hora em que a gente dá um plus na programação. É o Super Mix trazendo muita música legal. Essa edição acabou, mas fica ligado, fica ligada, que a qualquer momento estamos de volta.
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0: Bom dia, esse é o Mix Acústico, trazendo as versões mais suaves das músicas que você curte aqui na programação da Mix. Nada melhor do que começar o dia com um som calmo e aquela energia positiva. O dia só tá começando e nós estamos aqui pra começar ele com você. Tá no ar o Mix Acústico.
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0: Mix agora 6h27, som do Red Hot Chili Peppers, Snow.
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2: Pergunta da Yara, de Manaus. Olha, eu fiz uma dívida de 15 mil no cartão escondido do meu marido, comprando coisas pra casa e roupas. A bola de neve cresceu e eu não consigo mais pagar a fatura. Como é que eu conto isso pra ele sem acabar com o meu casamento?
3: Yara, vamos lá. Quitar essa dívida pode dar trabalho, mas a gente consegue resolver. Agora, quebra de confiança pode ser um problema bem maior. Tem um conceito chamado infidelidade financeira, que é quando o homem ou a mulher começa a esconder as coisas do cônjuge. Pode ser dívida escondida, gastos escondidos, dinheiro que você ganha e não conta. Eu sei que é chato, difícil, mas um relacionamento saudável tem que ter amor, respeito e confiança. E se você der espaço pra mentira, você pode perder essas três coisas entre vocês, tá? Minha sugestão, você vai sentar, conversar, dizer humildemente que errou e se preparar, porque é totalmente compreensível se o seu marido ficar nervoso. E seria a mesma coisa se fosse um marido escondendo algo da esposa. Cônjuge nenhum vai gostar de saber de uma bucha dessas. Então, baixa a bola, humildade, admite que você errou e se esforce pra reverter essa situação com renda extra e economia. Tenta chegar já com um plano pra tentar resolver isso, que inclua esforço de ambas as partes, vocês são um casal, mas principalmente da sua, que foi quem fez essa besteira aí, tá? Isso aí vai mostrar humildade e responsabilidade. E se você chegou a esse ponto por gastos descontrolados, você tem que estudar sobre mentalidade financeira, Yara, pra não errar mais nisso aí, tá? Coragem agora pode ser doloroso, mas vai evitar que o problema aumente ainda mais e acabe com a confiança entre vocês.
4: Se você tiver alguma dúvida, manda uma mensagem pra gente no WhatsApp da Mix, 11 98340 8000, e me segue nas redes sociais, Primo Pobre no YouTube e arroba Eduardo Feldberg no Instagram.
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Mix agora 6 para 7 é o Bruno Mars, a Just Might. E aí, você tá bem? Essa semana já deu pra você? Ou ainda tem gás? Não adianta nada dizer.

0: Mix agora 2 para 7, som da Beyoncé, Naughty Girl.
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2: Os estádios da Copa do Mundo FIFA não são apenas arenas, são verdadeiros shows de inovação. Alguns, por exemplo, contam com telões

0: seleção de futebol do planeta. E ela tá chegando. 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
6: Baita, bom dia. Quero falar com quem tá vindo de Viamão pra capital pela estrada Caminho do Meio para pegar a Protásio sentido centro. Te liga. Começa a trancar a Protásio já desde antes do delegado Eli Correia Prado. Um ponto crítico também que merece atenção é a próxima rótula da Manoel Elias e a tranqueira vai pelo menos até a Saturnino de Brito. 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
7: Sete horas, 2 minutos, e é nesse clima de felicidade que começamos a quinta-feira, dia 28 de maio, dia U aqui na Ubra, dia de solidariedade, já vamos falar bastante sobre isso. 13 graus de temperatura, parece menos, né, porque o ar tá seco, tem um ventinho xarope. Mas tá 13 graus de temperatura na manhã desta quinta-feira de solidariedade aqui na Ubra. Bom dia, Pedrinho!
8: Atenção, ouvintes! Ouçam!
7: Baita bordão!
9: Boa, Pedrinho!
7: Bom dia, Júlio Menezes, Júnior!
10: Bom dia! Com muita alegria, quinta-feira, quintou, finalmente chegou o dia U da Ubra. A gente passou um mês inteiro fazendo ações solidárias e vamos consolidar hoje aqui com uma mega ação e a gente vai falar muito sobre isso no programa de hoje. Programa começando, um bom dia pra todos os ouvintes. Mas o Pedrinho tá demais hoje.
7: Tá,
10: para,
7: Pedrinho,
10: lá
7: com isso aí, Pedrinho. Sai, Pedrinho.
8: É, fica quieto aí, você. Para,
7: ô, Pedrinho, ó, castigo, ó.
8: Olha, eu nem tô jogando mais no Tigrinho. Eu não posso mais ficar de castigo. Só se eu contar as coisas que eu vejo na minha casa.
7: Meu aí, Deus, aí, se tu entregar, cai a casa do teu
8: meu
7: pai.
8: Meu Deus do céu.
11: Não pode, Pedrinho.
7: Vai parar lá com o Borcaro.
8: É isso aí que é, cara. Mas meu pai já foi na casa dele.
7: Ai, ai, ai, ai. Bom dia, Marcele Maranata. Voltou, estava de provas ontem.
3: De provas. Bom dia, Ramiro. Bom dia, bancada. Bom dia para todo mundo que está nos ouvindo. Bom Quinta-feira dia. No Jornal da Mix. Hoje eu tenho um TBT super especial, mas vou deixar para depois. E quero também saber aí dos nossos ouvintes se tem alguma lembrança, se quer conversar com a gente, manda um áudio, manda aquela tua mensagem de carinho para alguém especial. A gente está aqui abertos a te ouvir. Manda um áudio até 40 segundos no 51914318 74. Vem conversar com a gente. E estou muito ansiosa também pro dia U. Hoje na Ubra estaremos lá, o Camu, a medicina, os outros cursos. Já falei com os outros centros acadêmicos também, físio, odonto, enfermagem. Todo mundo vai estar junto ali para atender a nossa comunidade e vai ser um evento super especial. Então, se tu quer vir aqui, acessar algum serviço na universidade, conhecer a gente, porque nós também vamos estar ali como Jornal da Mix.
7: Somos pessoas reais.
3: Uhum. Vai ali na frente do prédio 1, na frente do prédio que tem a bandeira bem grandona, a gente vai estar com um espaço gigante para receber a comunidade a partir da 1h30 até as 6h30. Então, a gente vai estar te esperando.
7: É fácil, bota no Waze, Avenida Farroupilha 8001.
3: Isso aí.
7: Vai chegar direto aqui nas tendas do Dia U. Bom dia, Josiane Oliveira, @MissJosi.
11: Bom dia, Ramiro. Bom dia para essa audiência maravilhosa. Bom dia para essa bancada linda.
10: Bom dia.
11: E é com muita alegria, como disse Julinho Menezes, que começamos hoje o Jornal da Mix nesse clima, então, de U. Porque hoje todo mundo vem para a Ubra. Vamos nos encontrar, então, no dia U. Hoje cheio de surpresas. E por que não, né? Estávamos falando que todo o elenco de todo, tanto da TV, quanto da rádio, do Jornal da Mix, do Cafezinho, estará presente hoje. Teremos muita música, por que não, né? DJs tocando, eu vou tocar, Capu. Opa! E convidados. Nossa. Então vocês não perdem, venham doar, né? Venham ter um ato de solidariedade também.
8: Paca,
11: e aproveitar.
8: Uma pra mim?
7: Não, hoje é o dia.
11: E aproveitar, hoje pode pedir. Hoje pode pedir, Pedrinho, a sua música favorita.
8: Eu vi que mudaram o roteiro aqui, eu vou entregar depois.
7: Que medo!
11: Então esperamos vocês. E pra quem tá conosco agora, participando aqui do Jornal
10: agora.
11: Da Mix, agora, vocês também têm presentes. Então hoje participando do nosso TBT, ou mandando um áudio pra gente, por que não? Vocês estão concorrendo, então, aí, ó, só falar qual é o filme que vocês querem. O Rei da Internet, O Gênio do Crime, Mortal Kombat 2, Obsessão, Sexo e Destino e O Passaporte de Inverno do Aqualocos. Sim, inverno, porque abriu a temporada de inverno no Aqualocos, então vem aproveitar, participe, tá levando aqui já um par de ingressos, então, para todos esses presentes aí.
8: Temos mais filme que Hollywood, hein? É coisa, a rádio da Ubra.
11: E ainda o Ramiro vai falar, porque tem mais ainda, mais surpresas dentro do cinema.
7: E eu tenho uma sugestão, é apenas uma sugestão. Quem ganhar os ingressos hoje, quando vier receber, traz um quilinho de alimento não perecível.
3: Ah, verdade.
7: Mas é sugestão, é opcional, não é obrigatório.
8: Se hoje o teu falar nisso?
7: Sempre, hoje estará lá dentro da caixinha lá. Aliás, essas caixas espalhadas por tudo ali na zona U, né? Do dia U, ali na entrada da Ubra. Ali tem um monte de caixas para receber os donativos, roupa, produtos de higiene, limpeza, alimento não perecível.
11: Roupinhas de bebê.
7: Roupinhas de bebê, porque vão ser doadas pro HU, né?
3: Exato.
7: Bom, já vou falar tudo aqui. Deixa eu passar.
8: Eu trouxe 1 quilo de caviar.
3: Ah, é.
7: Barbaridade.
11: Mas
7: Pedrinho.
11: Tu é muito chique, Pedrinho.
8: Fala lá, ia estragar.
11: Já falava o Zeca Pagodinho, nunca ouvi, só.

0: também tem cabanas bacanas, é. 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
0: 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No Brasil inteiro. É, como a Josi já falou, hoje é dia de TBT, a Marcele falou também. 51914318 74. E as manchetes do programa. Ubra Canoas promove dia U nesta quinta-feira, com atendimentos gratuitos, almoço solidário e grande mobilização social para a comunidade.
2: Imperdível.
0: Toy Story 5 se aproxima da estreia e promete colocar os brinquedos contra o mundo dos eletrônicos. Acusada de furto, mulher tinha garrafa de vinho escondida na bacurinha.
3: O que é bacurinha?
0: Bacurinha...
4: É o esconderijo.
0: Não, é o esconderijo.
3: Tá bom, tá bom.
0: Curiosidades, previsão do tempo, trânsito, dupla Grenal ou não e muito mais. No espaço dupla Grenal, nós vamos falar do futebol solidário. Boa. Porque tá pegando um corpo, gente. Quem não vier aqui no sábado vai perder muito. Sabe quem confirmou, Júlio?
1: Anderson Polga.
0: Anderson Polga. Oh. Paulo César Tinga. Nilmar. Deixa eu puxar aqui, porque eu vou esquecer alguém da lista aqui.
1: Depois, amanhã.
0: Não, é que eu já, o espaço, normalmente a gente fala de esporte na largada, né? Não. Então eu já vou falar agora aqui. Deixa eu ver aqui. Eu tenho uma relação das pessoas que estão confirmando aqui. Meu amigo Marcelo Labarte, que é um dos organizadores, embaixador, né? Tá me mandando aos poucos. Barão, ex-lateral da Ubra.
3: Ah, vai, Barão.
0: Rafael Dalry, ex-goleiro da Ubra e do Pelotas, goleiro histórico do Pelotas. O Fabiano, ex-Inter.
1: Olha aí.
0: Rafa Machado, ex-vocalista da Chimarruts. Ah. Vocalista, eterno vocalista da Chimarruts. MC Jean Paul.
4: Ó. Oh.
0: Gil Lisboa, comediante.
2: Nossa.
0: O Preto Raro, comediante. Rafael Collin, colega jornalista da Rádio Gaúcha. Nil Maravilha. Duda Garbi, um dos embaixadores gremistas aí dos youtubers, né?
1: Sim.
0: Diguinho, ex-jogador do Fluminense, campeão brasileiro com o Fluminense, que é canoense de nascença. Confirmaram também, de ontem para hoje, o Anderson Polga, campeão, pentacampeão do mundo com a seleção brasileira, zagueiro ex-grêmio. Deixa eu ver que tem mais gente aqui, cara. O Tinga, que eu falei, né? Uhum. O Tinga confirmou.
1: Tinga que comprou o bar do Ney lá em Torres, né?
0: Isso aí. Por enquanto são esses que eu tenho confirmado, fora o pessoal da educação física da Ubra que também está envolvido. Bom, mas já é um grande atrativo, né?
2: Nossa,
0: é
2: grande. 1
0: quilo de alimento não perecível, 10 horas da manhã, no estádio da Ubra, sábado em Canoas. 1 quilo de alimento. E vem mais gente aí, hein? Esses aí são os que confirmaram. Tem por confirmar ainda Daniel Carvalho. Vamos, Daniel!
4: O elenco da rádio também estará presente.
0: Ah, teremos dois representantes desse jogo aí para pagar mico por nós, Júlio. Patrick Pozobon e Tiaguinho Santos.
2: Meu Deus do céu.
4: Serão voluntários no jogo.
3: O meu pai não confirmou se vem ainda, mas tá pra vir jogar.
0: O Tiaguinho, que é nosso social media hoje, não vem na parte da manhã porque trabalha até a noite hoje, mas o Tiaguinho, ele vai nos representar por uns 10 minutos no jogo. E vai fazer uma coisa muito bacana, que é filmar a partida de dentro, como social
2: legal,
0: media.
2: Bacana. Que legal.
0: Vai ser bem bacana. Depois esse resultado você confere nas nossas redes sociais.
2: Que legal.
0: Previsão do tempo, a quinta-feira, 28 de maio, terá tempo firme em Porto Alegre e na região metropolitana, com presença do sol entre poucas nuvens ao longo do dia. O amanhecer segue frio, típico do outono gaúcho. A mínima hoje de manhã foi por volta de 11 graus, estamos com 13 graus nesse momento. Nas primeiras horas da manhã, durante a tarde deve subir até 21 a 24 graus. Vai ser o dia mais agradável. Fomos abençoados no dia 1, né?
1: Sem dúvida.
0: Vai dar uma tarde muito boa nessa quinta-feira aí para receber essa tempestade de solidariedade que a gente vai ter aqui no campus hoje.
4: Um lindo sunset, então, nos aguarda hoje.
0: Campus Canoas, então, né? Tô falando do Campus Canoas, que vai ter o dia U. Porque amanhã de manhã eu vou falar sobre o dia U de Gravataí, que acontece na sexta-feira. Sim. Então, é uma onda de solidariedade que vai até o fim, até o último
1: Brasil
0: dia do
1: inteiro,
0: mês de maio.
1: Brasil inteiro.
0: Brasil inteiro. Datas comemorativas, Dia Internacional de Luta pela Saúde da Mulher.
4: Parabéns.
1: Saúde é o que interessa.
0: Dia Nacional da Luta pela Redução da Mortalidade Materna. Muito Marcelo, importante. Estudante de Medicina. É até 42 semanas até após o nascimento, pelo que eu li, né? Essa luta de redução. Os cuidados maiores, desculpa.
2: Os cuidados no puerpério, né? Que são super importantes ali. Depois que a mulher tem o bebê, ter alguns cuidados, fazer o resguardo.

0: pardo. E também o parto em si, ele é um momento muito... que mexe muito com o corpo da mulher, né? Então, ter esses cuidados, ficar no hospital em avaliação pelo médico é muito importante. E a gente dá as orientações pra mulher de que ela precisa ter alguns cuidados também em casa, são muito importantes.
1: Dia Mundial do Hambúrguer!
0: Ah, que delícia!
1: Qual é o preferido de vocês?
2: É o que tiver na frente.
1: E quando eu tiver com fome.
0: Verdade. Eu gosto muito do clássico.
1: Qual é o clássico?
0: Pãozinho, carne, queijo e uma maionesezinha, sim, temperada.
1: Carne, queijo, maionese.
0: Bah, perfeito.
3: Eu gosto de pão, carne, queijo, cebola roxa, bacon e muito, muito, muita maionese.
2: Eu gosto de costela.
1: Costela. Ai, delícia. Eu gosto do tradicional americano, aquele que é hambúrguer, bacon, queijo cheddar e uma cebolinha caramelada, assim.
0: Ah, bom.
1: A cebolinha é opcional, né? Mas eu gosto da cebolinha aquela... É tipo o número não sei o que lá da lancheria aquela, o cheddar.
0: O cheddar, eu ia dizer o cheddar.
1: Mas o americano, o hambúrguer com carne mesmo, com um hamburgão, bastante bacon e queijo cheddar derretendo pelos lados, assim.
3: Fazer na churrasqueira o hambúrguer é a coisa mais deliciosa do mundo.
1: Isso,
3: mal passado ainda. Pode fazer de costela, tem de mistura de carnes, né?
1: Aí agora uma polêmica maior ainda. Ah. Hambúrguer ou X? Tá.
2: X. X-burger, que é a mistura X. Dos dois.
0: Tá, eu sou do X.
3: X, eu também.
2: X.
3: Tá,
2: X. X. X é campeão,
1: X.
2: Não
1: adianta. É, o X continua.
0: A maionese, aquela coisa...
1: O hambúrguer é uma coisa pra degustar de vez em quando. O X, se puder, eu como todo dia.
0: Exatamente.
2: O hambúrguer é um prato gourmet do X.
0: É, pior que é.
1: Você mande no WhatsApp aí, hambúrguer ou X?
0: 951-9143-1874.
3: Repita.
1: 51-9143-1874, hambúrguer ou X?
3: Ah,
1: que vontade de comer um X agora.
0: Eu vou de comer X também.
3: Atenção, todos os X de Canoas. Mande aqui que a gente vai dizer qual que é o mais gostoso.
1: Vamos fazer um, como é que é, um rodízio de X.
3: Rodízio de X. Já existe.
1: É, mas tem que ser de mini X, senão tu não aguenta, né?
3: Tu não aguenta.
1: Dia da Anistia Internacional. Dia de aprender algo novo sobre um animal exótico.
0: Tipo que vacas fazem xixi, assim.
1: E cocô ao mesmo tempo.
3: Eu vi dois esquilos fazendo amor.
1: Sério, aonde? Ah, num vídeo.
0: Ah, tá.
3: E eu achei tão lindo, tão lindo. Tão fofo.
2: Era o Zafari pegando o assunto.
3: Dois esquilinhos.
2: Tá louco, meu.
3: Júlio, era desse tamanho o esquilo. Tu imagina dois esquilinhos. Tá gente, louca. Era muito fofo.
0: Exatamente assim.
2: Velocidade 6 do Creu.
1: Tá louco, meu. Ai, que doença.
3: Eu acho que eu assistindo esse vídeo foi que nem a Marcele quando viu a vaca fazendo xixi.
0: É, pode, provavelmente.
1: Tá louco. Ah, os esquilinhos. Mas esse é clássico aqui, dia de comer pipoca com guaraná.
0: Nossa,
3: pipoca na panela.

0: pipoca com guaraná.
1: E qual foi aquele dia de hoje que tu apagou ali do roteiro, Tio Ramiro? Dia da punheta!
2: Que isso, Pedro?
3: É verdade.
2: Que
3: é, isso,
2: é verdade.
3: É um dia sobre a conscientização da importância da masturbação.
1: Ah, o que é masturbação?
3: É a justiça com as próprias mãos.
1: Captei!
3: Não, tem uma data mesmo, 1995, Dia Mundial da Masturbação. Não coloquei no roteiro aqui, uma mulher brigou por essa data. Nossa. Dizendo que faz bem para a saúde, tanto física quanto mental das pessoas.
4: É um ato normal.
3: É uma data,
4: né,
3: estabelecida no ano de 1995, há quase 30 anos. Quem há mais nunca? De 30 anos.
5: Nossa, que loucura.
4: Quem nunca?
3: É.
4: Quem sempre?
3: Hoje ninguém aperta a mão de ninguém.
2: Passem álcool.
3: 1945, nascia John Fogerty, músico estadunidense, vocalista, guitarrista e fundador do Creedence Clearwater Revival.
2: Adoro.
3: Que voz, cara, que voz.
2: Adoro.
3: 1954, João do Pulo, que foi atleta medalhista brasileiro, ele foi político e militar brasileiro. Falecido em 1999, acho que foi um dos primeiros brasileiros a ganhar uma medalha em Olimpíada.
4: Sem dúvida que foi, é.
3: Quatro vezes campeão pan-americano.
4: Na época foi recorde mundial.
3: Durou um tempão dele, né? o recorde dele. 1956, Augusto Lix, músico brasileiro, guitarrista e cofundador dos Engenheiros do Havaí. 1959, o homem que ninguém nunca viu de bermuda, Eloy Zorzetto.
4: Ah, parceiraço, baita
3: jornalista e apresentador de televisão, meu ex-colega lá do Grupo RBS.
4: Muito gente boa, né? Baita colega.
2: Fala em jornalismo, lembra do Eloy, né?
3: É, referência, né?
2: Referência.
3: É um baita jornalista e uma baita pessoa, como diz o Júlio, baita colega de conviver, assim. O tio Eloy, como a gente carinhosamente chamava na redação, baita cara. 1975, André Rizek, jornalista esportivo brasileiro, o responsável, Júlio, por desmascarar a máfia do apito, quando ele trabalhava na revista Placar.
4: Não adiantou nada, né?
3: Não adiantou nada, mas foi uma baita de uma reportagem, cara. Ele desmontou um esquema ali. Surgiram outros depois, né? Mas o André Rizek, ele se fez no jornalismo com essa matéria da máfia do apito.
4: Me lembro. Tem um documentário, né, sobre a máfia do apito, né?
3: É um baita jornalista, André Rizek. Às vezes ele é chato comentando, só que ele no bastidor, assim, ele é muito bom. Ele é um baita cara investigativo. E, em 1999, Cameron Boyce, ator estadunidense, pra pegarem a referência. Ele é do seriado Jesse.
5: Ah, tá.
3: E ele é do filme Gente Grande. É um dos filhos do Adam Sandler.
4: Claro.
3: Ele que faleceu em 2019.
4: Claro!
3: Não. Faleceu adolescente ainda.
5: Sim, bem novinho.
3: Depois eu mostro a foto, tu vai saber quem é. Mas era um guri de muito talento que já tava ingressando no...
5: Nos filmes da Disney.
3: E acabou falecendo muito jovem por uma doença raríssima.
5: Vou mostrar pra Josi.
3: Aqui. É, a Josi vai olhar, vai lembrar já na hora dele.
2: Ah, sim. Ah, que pecado.
3: É, esse guri faleceu muito cedo aí, tinha muito talento e tinha um futuro pela frente, e infelizmente teve essa doença rara. Vamos lá com o serviço do Diaú aqui pro pessoal. O Diaú na saúde.
5: Obrigada.
3: Fique bem. Diaú nesta quinta-feira, atendimentos gratuitos, almoço solidário e grande mobilização para a comunidade, Julinho.
4: Convide a comunidade, Ramiro. Atenção, você que está no carro agora nos ouvindo. Venha para a Ubra hoje a partir das 13h30.
3: Todo mundo na Ubra, como diz nosso slogan.
4: Exemplo aqui, vou tomar a vacina da gripe hoje, finalmente. A gente promete
5: tanto,
4: né? Adivinha
5: quem vai estar vacinando?
3: Tu!
5: Eu!
3: Que medo!
4: Ah, agora já fiquei na dúvida.
3: Eu também. Acho que eu vou deixar para quinta que vem.
4: É muito importante.
3: Guarda para nós lá, então.
4: Se tiver doação de sangue, quero doar hoje também. Ah,
3: aí já não venha trabalhar depois, já ganha um lanchinho.
4: Desmaia no meio, né?
2: Já tem o almoço.
3: Mas então, hoje...
4: Ah, almoçar na Ubra.
3: Almoço.
4: Bem lembrado, Josi.
3: Carreteiro,
4: e
3: né?
4: Gina Grey, hein? O homem dos recordes.
2: Maravilhoso.
3: Quer dizer, eu não sei se é carreteiro. É carreteiro?
2: Acho que é.
5: E a comida dele é maravilhosa.
2: Não tem uma comida que o Edi faça que não seja de babar. É maravilhoso.
3: É almoço gratuito para a...
4: População
3: que vier aqui participar do Diaú.
4: Vai
3: ganhar
4: almoçar conosco aqui hoje.
3: Isso aí.
2: E
4: do 0800.
3: Do, com um chefe de cozinha consagrado.
4: Com qualidade.
3: Então, hoje é a partir da 1h30 da tarde até as 7h30 da noite. A gente vai estar realizando a primeira edição do Diaú. né? A primeira edição do Maio Solidário. Nós estamos encerrando o mês de maio com um saldo positivo de doações espetacular, pegando de sul a norte do país em todas as unidades da UBRA, envolvendo campos de faculdades e também colégios que pertencem à rede UBRA. Então, a mobilização foi gigantesca para chegar neste dia de hoje, onde cursos de graduação, professores, estudantes, projetos da universidade, em uma grande corrente de ações sociais voltadas para a comunidade. Para deixar marcado o maio para sempre como... Não que se faça solidariedade nos outros dias, mas é que maio ficou muito na nossa memória por causa das enchentes de 2024, onde a UBRA foi o maior abrigo do Rio Grande do Sul, com quase 9 mil pessoas, 3.500 animais resgatados. Então a UBRA quer colocar no calendário maio como um mês de fortificação, né, da solidariedade. Não que a gente não tenha que fazer também em junho, julho, agosto, durante todo o inverno, porque precisa. Mas o maio é para fazer o bastantão aquele, né? Uhum. Arrecadação gigantesca. Então, venha para a UBRA. A gente vai ter arrecadações. Traga alimento, roupas, produtos de higiene, como a gente falou, atendimentos gratuitos para a população, passe para o teu familiar que está precisando, atividades de cuidado, de saúde, vai ter vacinação, né, contra a gripe.
5: Vacinação, gripe, Covid.
3: Vai ter também medição de pressão.
5: Vai ter.
3: Vai ter esporte aqui também, vai ter cidadania, vai ter bem-estar em benefício a instituições e famílias atendidas em Canoas.
5: Isso. O direito vai estar com algumas atividades de atendimento à população, tirar dúvidas.
3: Vou passar tudo aqui.
5: Vai passar? Ah,
3: vou então passar tudo aqui. Porque tá, eu anotei bonitinho pra gente não esquecer nada aqui,
5: show,
3: né?
5: De bola.
3: Vai ter o almoço que a gente falou, né? Com o chefe Edida Grê. O curso de estética e cosmética vai arrecadar protetores solares e creme hidratantes. Com ações de quick massagem para idosos e crianças. O benefício das arrecadações vão para a Pai de Canoas. A enfermagem está promovendo triagens em saúde com aferição de pressão arterial, glicose, saturação e orientações à população.
5: E a medicina vai estar junto com a enfermagem.
3: A medicina junto com a enfermagem e codonto, né? Os três juntos, né?
5: Uhum.
3: Além de arrecadar produtos de higiene, roupas e roupinhas de bebês para doar para o HU.
5: Exato.
3: A biomedicina vai participar com campanhas solidárias também, voltadas a instituições de longa permanência para idosos.
5: Asilos.
3: Nos famosos asilos. Na área jurídica, o curso de direito que a Marcele estava falando, vai promover casamento coletivo. Olha a chance de vocês três, ó.
5: Casamento. Achar o marido na fila e já sair casando.
2: Pra quem perdeu, né?
3: A gente brinca, mas casamento coletivo gratuito para quem quer um registro. Pra poder, que perdeu nas enchentes, né? Ou que não refez. Ou pra quem quer formalizar o seu casamento. Casamento gratuito aqui dentro da UBRA. Arrecadação de alimentos e serviços como Sajubra, Balcão do Consumidor, Balcão do Trabalhador e Defensoria Pública Itinerante. Oferecendo orientação jurídica, apoio trabalhista e atendimentos jurídicos gratuitos à comunidade. Os cursos de educação física se organizaram para arrecadar materiais esportivos e escolares para doar para escolas do bairro Matias Velho, que foi um dos mais atingidos durante as enchentes. A farmácia, o curso de farmácia, campanha de arrecadação de absorventes e itens de higiene feminina, também destinados para a PAI. A área de gestão, envolvendo administração, ciências contábeis, serviço social, cursos tecnólogos, promovendo a entrega de kits de autocuidado e a ação Inverno com Carinho, junto à Associação Chimarrão e da Amizade. A veterinária vai estar fazendo vacinação antirrábica e a atividades ligadas ao controle de zoonoses em apoio às ONGs de proteção animal. Os cursos de psicologia, fisioterapia, medicina, odontologia também participam com arrecadações, atendimentos e orientações à comunidade. Vão beneficiar instituições como o Lar de Santa Bárbara, é isso, Marcele?
5: Isso.
3: A PAI, Canoas e recém-nascidos do Hospital Universitário.
5: Isso, com as doações das roupinhas e de outras roupas, bacana, a gente vai dividir entre as instituições.
3: E o DIAU reforça, obviamente, o compromisso social da UBRA Canoas com a comunidade, promovendo solidariedade, cidadania, integração, entre universidade e população em diversas regiões da cidade. A gente quer todo mundo na Ubra todo hoje a partir mundo. Da uma e meia da tarde.
5: Isso aí. Todo mundo na Ubra e famílias, venham juntas, porque a gente vai ter recreação para as crianças. Então vem para cá, tem que acessar algum serviço. Mãe que precisa, não vai ter que deixar as crianças com ninguém.
3: Tem
5: pode
3: recreação.
5: Trazer para cá. A gente vai estar recebendo todo mundo com almoço, com recreação, com todos os serviços. Venham para a Ubra que hoje é dia de estar todo mundo aqui.
3: É verdade. Quero aqui parabenizar pela iniciativa o presidente da Ubra, Carlos Augusto Melk Filho, com a cooperação e mentoria de Rui Santiago Irigaray, nosso superintendente de relações institucionais e de comunicação, e também a nossa querida pastoral, né, que esteve à frente aí fazendo a interlocução entre todas as unidades Ubra do Brasil, pastor Maximiliano, pastor André, fizeram um grande trabalho durante todo o mês de abril, o pré, e durante todo o mês de maio, a execução. Não é, pastor André? Muito bom dia!
0: Bom dia.
3: Chegou bem na hora, a gente falava de Jaú.
5: Chegou na hora.
3: Era pontual.
0: Tô meio ofegante porque... Né,
3: a escada, né?
5: A escada complica.
0: Mas bom dia, Ramiro, bom dia, Marcelo, bom dia, Josi, Júlio.
2: Dia.
0: A você que tá nos ouvindo.
3: Pastor André, deixa eu apresentar pra quem não sabe, é o nosso capelão do campus da Ubra em Canoas.
0: Isso aí, não é o cabelão, é o capelão.
3: Cabelão falta, né, pastor?
0: Mas Deus dá pra uns algumas coisas, pra outros.
3: Bom dia, pastor.
0: Bom dia, gente. Essa é uma curiosidade da universidade, né? É uma curiosidade boa até. Muitas pessoas perguntam, mas o que faz um capelão, né? E às vezes as pessoas ouviram pela primeira vez essa expressão, né? Mas ele vem desde os tempos das guerras, onde os exércitos enviavam para a guerra os seus religiosos. Uhum. E geralmente esses religiosos eram identificados com uma longa capa. Né? Uhum. Pra não levar tiro, né? Ó, lá tá o
3: religioso. Lá tá o religioso.
0: É que nem a Cruz Vermelha, né? Numa guerra não se atira a rigor. Você não atira.
3: Ele tá com a abraçadeira ali.
0: Tá com a abraçadeira, você não atira nele, né? E o capelão, então, ele ia levar conforto espiritual para as pessoas que estavam ali. E se fosse um capelão católico, na sua maioria era, fazia a extrema unção ali do soldado no campo de batalha mesmo, né? E depois. Essa profissão, então, que é um religioso, um pastor, um padre, né, alguém que estudou teologia, faz essa função, né, de promover a espiritualidade nas diversas instituições. Então, a gente tem capelão hospitalar, militar, universitário, né, escolar, e a Ubra aí, há 53 anos, então, cada unidade tem o seu capelão, e eu sou, com o maior prazer aqui, o capelão de Canoas.
3: E que coisa linda esse mês, né, pastor?
4: Chegou com violão na mão, hein?
3: É o café com fé, daqui a pouquinho, no segundo bloco, a gente
0: vai intimado, ter... né? Eu fui intimado, ó, traz o violão, senão não entro.
3: No espaço, no segundo bloco, no espaço Ubra, teremos o café com fé aqui com o pastor André.
5: Legal.
0: Muito bem, ó.
5: Maravilha.
0: O pessoal curte que muito benção. O café com fé, é muito legal. Depois a gente fala o que é o projeto.
3: Isso, né? Isso aí.
0: Só não viu o café, né? A música vai ter.
3: Mas tava ouvindo,
4: depois,
3: né,
4: depois do pastor, intervalo vai ter o café.
3: Quando chegou aqui, né, pastor, a gente estava falando sobre todas as ações do Mais Solidário, e é isso que eu falei muito mais, né? Mas parabéns a ti, pastor André, ao pastor Maximiliano, por toda essa interlocução, porque tudo isso que a gente falou é só aqui na Ubra Canoas, fora o que está acontecendo no Brasil inteiro,
0: isso.
3: Né?
0: E eu acho muito importante falar isso, né, Ramiro? Eu recebo esses parabéns em nome de todos os capelães, mas também de todas as pessoas que se engajaram no Mais Solidário. E a Ubra, há 53 anos, faz ações solidárias. Ela não começou agora, né? O fato da Ubra ter sido o maior abrigo do Estado em 2024 não foi assim...
3: Por acaso.
0: Não foi assim, nossa, agora vocês começaram a fazer ações solidárias. Por meio das suas pastorais, por meio dos cursos, já há 53 anos a Ubra promove ações sociais que geralmente não são tão visíveis, porque o grande objetivo não é dar visibilidade para as ações, é você ajudar as pessoas, né? Então as pastorais, a Marcele está aqui, presidente do CAMU, sabe que, né, durante todos os anos a gente tem campanhas junto com os cursos, com a medicina, com todos os cursos.
5: Acho que não tem nenhum mês que a gente fica sem fazer alguma atividade.
0: Não tem nenhum mês, né?
3: Verdade.
0: E aí, pela capitaneada aí pelo nosso presidente, também pelo superintendente Rui, a Ubra, então... deu visibilidade para essas ações e entendeu que dá para convidar a comunidade externa para se engajar com a gente em ações que já acontecem há muito tempo, né? E agora com mais força. Então tá de parabéns aí a Ubra como um todo por promover, né, essa visibilidade e com isso contagiar outras pessoas para que também se engajem nas ações.
3: Muito bem, fique conosco, pastor André. Nós vamos botar em dia os WhatsApp e no segundo bloco, que a gente tem um espaço Ubra, e nós vamos aprofundar o assunto.
4: Tem uma informação aqui que recebi há pouco do Edi Dagré e do Daniel Alano, que o almoço será às 13 horas, tá?
3: Às 13,
4: para
3: tá.
4: Para as primeiras 1000 pessoas, para não ter
3: problema. Ah, certo,
4: mil,
3: certo.
4: Mil então, almoços.
3: Então, tá? Quer almoçar aqui na Ubra com o almoço do chefe Edi Dagré, chegue aqui a 1 hora da tarde, a partir da 1 hora da tarde, e serão 1000 almoços para as 1000 primeiras pessoas.
0: Isso aí. 999, que o meu já tá ganhando.
3: Josiane Oliveira, tudo bem? Bom dia.
2: Tudo bem? Bom dia.
3: Tá ali, DJ tá ali oficial, com a cara, hein? Que tá dormindo.
2: DJ, acordou, DJ acordou, oficial acordou. Do dia U. Eu, Capu e convidados.
3: Olha aí.
2: Teremos então a partir da 1h30 até as 18h19.
4: Fabiana,
2: bom, Cachaça, a gente não tem fim, né? A música não acaba.
3: Que horas
2: né?
3: começa, Josi?
2: A partir da 1h30.
3: Ah, já 1h30 até as 7h30 da noite,
2: até,
3: então.
2: Isso.
3: Vamos se revezando.
2: 6h30.
4: Fabiana,
2: 1h30.
5: Ah, é que as oficinas acho que vão ser até 6h30.
3: Isso, mas o evento vai até 7h30.
2: Ah, temos música, muita música
4: no
2: pra
4: Jogo
2: vocês.
4: Das Estrelas vai jogar o Fabiano Cachaça. E na,
3: não é mais Cachaça, DJ, é ex-Cachaça.
4: E DJ Josi vai tocar.
3: O Fabiano é um fenômeno, um beijo pra ele, que é um baita de um cara. O Fabiano quando jogava, bebia. Depois que parou de jogar, parou de beber. Não entendo o Fabiano, cara.
2: Ramiro, por incrível que pareça, nós estamos cheios de áudio, então eu vou
3: por
2: deixar...
3: Por incrível? Nossa audiência é maravilhosa.
2: Por incrível, porque normalmente tem mensagem escrita. Hoje
4: Sinaleira
2: o pessoal resolveu mandar tudo áudio.
4: Sinaleira piscante na Oscar Pereira.
3: Vamos no áudio, então?
2: Vamos de áudio.
3: Ui, não é esse aqui. É esse aqui.
2: Decolamos.
3: Decolamos, vamos lá.
6: Fala, pessoal da Mix. Tá desejando aí um bom dia a todos.
5: Bom dia.
6: E falar que vocês estão sempre comigo aí todas as manhãs.
5: Legal.
6: Eu vou levar meu gurinho na escola. E sempre acompanho aí. Um abraço e bom resto de semana para todo mundo. E se rolar, eu aceitaria o ingresso do Aqualocos.
3: Já vai dar. Obrigadão,
6: Bruno. Um abraço,
3: Bruno.
6: A todos.
3: Valeu, Bruno.
2: Valeu, Bruno. Ganhou sim.
3: Vamos lá.
7: Bom dia, pessoal da Mídia. Maravilhoso para todos vocês. Que o dia U seja de muito sucesso, muita
3: amém.
7: Arrecadação, muita
5: amém,
7: solidariedade.
5: Amém.
7: Bom, meu TBT vai falando do X que vocês estavam falando agora.
5: Ah.
7: Antigamente, na Avenida Ceará, tinha o X Buraco Quente. E não existia sair de noite, no sexta, no sábado. E quando voltar, passar no Buraco Quente, comer um X tudo. Oh, maravilha! Um beijão para todos vocês. Que o dia U seja maravilhoso.
3: Obrigado,
7: beijo.
3: Patrícia.
7: Aqui, Patrícia valeu. De Guaíba.
5: Beijo,
4: um buraco beijo. Quente.
3: Pá, ô, cara, agora eu fiquei lembrando o X do o X Plutão, o... Cara, barroco.
0: Ah, eu sou do sul, né? Eu sou de Pelotas. E lá o famoso é o Bauru.
3: Bauru é?
0: É, o Bauru lá, o X.
3: E a terra do doce também,
0: é,
3: né?
0: Mas o Bauru é impressionante, pessoal. Vamos sair pra comer um Bauru. E geralmente o Bauru é do tamanho de um prato, né?
3: O que deu vontade agora, pastor André, de passar no Café Aquário em Pelotas?
0: Nossa.
3: Aí brinquei, né? Com a...
0: Aí tu brincou, mas aí eu tenho uma outra história, mas não vou contar.
3: No dia do X9, quarta-feira.
0: Eu mando áudio.
8: Bom dia.
3: Bom dia.
8: Hoje o meu dia é cheio de TBT. Primeiro, Ramiro, tua voz remete muito a pop rock. Nossa.
3: Ah.
8: Lá, alguns anos atrás, não vou dizer quantos. Mas o meu TBT também, motivada pelo assunto de ontem, foi o dia que eu fui fazer meu teste para habilitação em Canoas, em frente a uma praça, e tinha público. E eu fui com o meu, quem fazia o teste era um policial civil, super mal encarado, brabão. Assim, tipo, teste raiz, né? Subir
3: isso
8: lomba,
3: aí.
8: Parar na lomba e o cara olhando tudo. Mas eu fui com o meu carro e seguinte, o público olhando era muito engraçado. Um beijo pra vocês todos.
2: Obrigada,
8: beijo. Seus lindos, amados, adoro, adoro.
3: Valeu, obrigada. Denise.
2: Obrigada.
3: Ah,
2: vocalista.
8: Com certeza, X, sempre. Em Canoas, a gente ia pro ali na esquina. Era, agora vou entregar a idade. Viaduto da Cautol ali.
2: Isso mesmo.
8: Rapac.
3: Rapac,
8: era,
3: Rapac
8: no meu maravilhoso. Tempo aí era... Pop.
2: E ainda
8: top,
2: existe.
8: Aliás. Beijo.
3: Sabe que o Rapac é tão raiz que não tem. Eles usam a mesma chapa desde que inaugurou sem limpar. Não, tô brincando.
0: Aí é gostoso. Aí...
3: Tô brincando. Não. Mas o, eles, não, eles são tão raiz que eles não têm nem tela entrega. Tu só come ali ou busca ali.
2: É. E maravilhoso. X costela do Rapá, que não tem quem não vá pra festa, quem não volta de madrugada, quem não vai almoçar. É maravilhoso.
3: Ah, mil,
2: sou apaixonado.
3: Mil perdões aqui. Eu recebi, não estava no material ontem, mas recebi aqui, da, é que é muito material que a gente recebe, da professora Yvonne, que também a fonoaudiologia vai estar presente hoje.
4: Ah, sem dúvida.
3: Gincana Solidária dos Estádios, da Motricidade Orofacial e Fonoaudiologia Hospitalar, tá à disposição aqui. Eles vão arrecadar cestas básicas, alimentos não perecíveis, vestuário de inverno também, higiene pessoal, sustentabilidade. Então, a fonoaudiologia também prestando serviço hoje no dia U. Perdão, professor Yvonne, me passou reto aqui.
1: Todo mundo na Ubra.
3: Todo mundo na Ubra.
0: E se me permite fazer um convite, além, né, de vir almoçar e participar das ações, né? Traz uma doação, quem vier.
3: Claro,
5: sim,
3: traz
5: uma doação. Hoje...
0: Ah, me pergunta, o que que eu dou, pastor? Doa qualquer coisa, mas qualquer coisa mesmo que esteja em bom estado, condição, né? Pode ser, né? Alimento, pode ser roupa. E sabe que eu tive na Paz semana passada para estreitar lá a nossa relação e também, né, falar do Mais Solidário. E adivinha qual é o item mais necessário do dia que eu tive lá? Ela falou, pastor, se quiser trazer uma coisa hoje que a gente mais precisa, o que que vocês acham que era?
5: Não sei.
3: Cueca, meia?
0: Não.
4: Absorvente.
0: Saco de lixo.
3: Saco de lixo.
0: A gente não doa, né? Então, tipo, o que que eu posso doar? Quer doar uma coisa legal, traz saco de lixo.
3: Olha, boa, baita dica,
0: Não sei vocês, mas eu realmente nunca lembro de doar saco de lixo. Mas isso que o Júlio falou...
3: Eu nunca imaginei em doar saco de lixo.
0: Ela falou saco de lixo.
2: A gente pensa em roupa, em alimento, né?
5: Mas a manutenção...
3: Gente, pra gente otimizar o tempo e poder falar mais sobre isso com o pastor André, vamos pro rápido intervalo, já é 7h38.
5: Vamos lá.
3: A gente já volta com mais informações sobre o dia U, que vai agitar a Ubra na tarde e noite de hoje. Já voltamos.
0: Como diz Jesus, eu voltarei.
3: Voltarei.
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0: coisa mais linda!
1: Dias de escuridão, ações de luz. Acho que essa música fala muito mais solidário, porque...
2: Muito, muito boa, linda.
3: Esse é o Jornal da Mix, de volta pro segundo bloco. Pastor André, Café com Fé, um baita de um projeto, né, pastor? Que visa dar como é que se diz? Um incentivo para os estudantes nas manhãs aqui da UBRA, né?
1: É um baita
3: né?
1: projeto. Na última formatura de medicina, a oradora, Marcelo deve conhecer, eu não lembro o nome dela agora, mas a última formatura, que eu estava presente na mesa, né? A oradora... Ela citou com muita força o Café com Fé e a Rádio Mix, porque ela disse, um dia, pastor, eu tava indo embora da UBRA desanimada, tinha levado o pau numa prova e tal, e tava saindo e lembrei do Café com Fé e na mesma hora, na Mix, tocou o Minuto Toque de Vida.
3: Sim, que é aquela mensagem Minuto Toque legal. De Vida, né?
1: Tem até hoje,
3: tem,
1: né?
3: Tem até hoje, né?
1: E ela falou, pastor, aquela mensagem daquele dia, e casualmente acho que era uma mensagem que eu tinha feito, que dura um minutinho, né, na rádio.
3: É no break comercial
1: isso. Ela disse, pastor, aquela mensagem me fez toda a diferença. E ela falou isso. E aí ela citou o Café com Fé, que pra quem tá nos ouvindo, é um projeto de acolhimento que a gente tem aqui na UBRA Canoas, né? Onde tem música, tem café, tem uma palavra, né, de esperança, de fé, de amor da pastoral. E o pessoal vai chegando, a música tá rolando, música ao vivo, o café tá ali.
0: Tem muito abraço, tem muito sorriso.
1: Muito abraço, muito sorriso, né? E eu confesso para vocês que o projeto me surpreendeu, porque é um projeto de acolhimento e um projeto de mitigação da evasão. Porque quando o aluno, né, o estudante, ele se sente bem, ele não cancela a matrícula, ele não vai embora, né?
0: Apesar dos problemas.
1: E eu sou psicólogo também, né? E digo para vocês que uma das maiores motivações para alguém cancelar uma matrícula não é o financeiro.
3: É o psicológico.
1: As pessoas usam o financeiro como desculpa. Ah, vou parar porque eu não tenho dinheiro. Não é. O primeiro são as questões emocionais, mentais, né?
3: Que o financeiro sempre se dá um jeito, se dá um né? Jeito, corre atrás, dá um jeito,
1: corre
3: né?
1: atrás, um churrasco a menos e tal, né? Um X a menos e a gente paga.
2: Então, se sentir pertencente,
1: pertencente,
2: né?
1: O Café com Fé deu isso, assim, pro campus. Eu acho maravilhoso. E ele tá se expandindo para fora. E agora, nas ações do Mais Solidário, o que veio de convite para fazer fora... Legal. A gente foi fazer, né? No Abrigo São José, a gente fez semana passada. Não, foi essa semana. E no Chimarrão da Amizade também. E tem outras instituições pedindo. Amanhã a gente vai estar em Guaíba, lá no Martinho Lutero, com
0: que
1: Café
0: legal,
1: com Fé.
0: Lá no colégio.
3: São todos os dias, pastor?
0: Não.
1: Eu não dou conta, né?
3: Não tem como.
1: É muito grande. Mas eu faço um rodízio, assim, cada edição do Café num prédio diferente. Sim. Aqui no campus e fora dele. A gente está indo lá na UBRA Medicina Gravataí, Medicina Porto Alegre também, com o um projeto. E o pessoal sempre pede para fazer com frequência. Mas tudo que é demais enjoa. Então a gente entendeu que...
3: Dá uma dosada.
1: Existe um time... perfeito, assim, que é geralmente uma vez por mês em cada prédio.
3: Boa.
1: Que quando tá dando a saudade, tem, né? Sim. E se você faz toda semana, cai no... Ah, tá de novo esse negócio aí, né?
2: Normaliza.
1: Mas
2: né?
1: É um projeto, assim, muito bacana e até aqui na rádio já pediram pra fazer na TV.
3: Sim,
1: é,
3: na Utec, aqui do lado, né?
1: E a gente faz com o maior carinho, o maior prazer. A ideia é essa, é acolher as pessoas de uma forma carinhosa, né? E trazendo a palavra de Deus, porque hoje o que tem... O que eu tenho percebido é que as pessoas estão muito carentes é de uma palavra de Deus que não seja interesseira.
0: Uhum.
1: Uma palavra de Deus que diga assim, ó, Deus tem algo pra tua vida. E a gente não quer nada em troca disso e nem Deus quer nada em troca disso. Você não precisa fazer nada, tá aqui pra você. No início do Café com Fé, há 5 anos atrás, os alunos passavam reto pelo café. Por quê? Porque não sabia se podia pagar, se tinha que pagar. Né?
0: Sim.
1: Porque a gente, na vida, paga tudo, né? A gente
3: claro.
1: Paga tudo. E aí chega na universidade... Tá, mas a universidade tá me dando de graça.
3: Pois é.
1: E aí, depois que os alunos entenderam o projeto, nossa, hoje é maravilhoso. Um chama o outro, ó, vem cá, vamos tomar um café com o pastor. Uhum. E pega a literatura.
0: Na
3: e bacana, que dentro da eu só quero complementar, que dentro da UBRA Records, que é um dos braços da nossa comunicação aqui, nós teremos, obviamente, espaço para a música gospel. Então,
1: bacana.
0: Muito legal.
1: Então, muito legal.
3: No futuro, teremos espaço também para todos os gêneros, né?
0: Sim.
3: Mas a música gospel também, que às vezes não se fala muito, né? E ela é muito forte.
1: E ela é necessária.
3: Ela é muito
1: né?
3: forte e necessária.
4: Pô, a gente esqueceu de filmar esse momento. O Tiaguinho não tá aqui
3: Marcelinha,
4: hoje.
3: Mas a gente pode encerrar com música de novo.
4: A
3: Marcelinha filmou.
0: Eu filmei. Legal, Marcelo.
1: Marcelo, o que tu ia dizer da tua sala que eu fiquei interessado?
0: Na minha turma, a gente sempre combina assim, ó. Hoje é dia de café com fé, vamos todo mundo descer e tomar café.
1: Ah, beleza. Ótimo, maravilhoso. Bacana.
3: Deixa eu dar um recado importante aqui, que pra quem é fã de cinema. É fã de cinema, pastor?
1: Com certeza, adoro cinema.
3: 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Baú, o Titanic 3D eu queria ver.
0: É, pois é, vamos pra Josi, vamos ir, a gente tinha que se juntar.
2: A Marcele
0: aí,
2: já tá fazendo aqui, vamos
0: ir lá ver o Titanic.
3: Já vi mil vezes o Titanic, mas 3D deve ser bacana,
0: deve ser,
3: né?
0: Muito
2: imagina aquelas salas que tem o efeito já
3: com água, cadeira que mexe, vento.
2: Em São Paulo eu fui uma vez, é muito legal.
3: Chegou no Rio Grande do Sul ainda, né?
2: Pois é, empresários, tragam pra cá.
4: Pra vocês, eu já disse que eu já vi o Titanic 3D.
3: Não, essa sala que as cadeiras balançam, que espirra água.
1: Tem até cheiro, né?
3: Tem cheiro.
2: São todos os sentidos, né?
3: No Rio Grande do Sul já tem, em Porto Alegre já tem?
4: Já teve no passado.
3: Tá. Não, mas essas modernas não tem ainda.
2: Não tem ainda.
3: Só São Paulo e Salvador.
2: São Paulo tem.
3: Esses dias eu tava lendo a notícia pra Josi, é só São Paulo e Salvador, na Bahia.
4: Outro dia eu conto esse Titanic 3D, é uma história legal pro...
3: Vamos num outro TBT.
1: Espero que não tenha afundado, Ju.
2: Olha só.
3: Você ficou com o Jack em cima da porta, não?
2: Temos uma ouvinte que mandou aqui pra gente. O nome dela é Dai. Nos mandou assim, ó. Bom dia, qual o nome da música do pastor? Temos acesso na plataforma de música. Achei muito linda.
1: Ah, cuide bem. A música não é minha, viu? Eu ouvi ela na voz do Paulo Baruch. Se você colocar na internet aí, Paulo Baruch, com K no fim. Cuide bem. É o Alzheimer. Cuide bem é o nome da música. Essa música é linda, eu tenho tocado ela por aí nos eventos da saúde, especialmente porque ela tem essa mensagem, né? Uhum. É tão bonita, que fala isso de ações que fazem a diferença na vida das pessoas. E é o que a gente vem trabalhando aí durante todo o tempo, né?
2: Cuide bem do seu amor.
1: Cuide bem do seu amor também é bonita, né?
0: Uhum.
1: Que eu acho que é Paralamas, né? E tem uma outra música que eu quero cantar depois.
3: É Paulo César Baruch?
1: Isso, Paulo César Baruch.
3: Tem no Spotify.
1: Tem no Spotify. E depois eu quero cantar Bênção Sem Fim, pra gente terminar aí o nosso tempo. Porque eu acho que também é uma música que fala de coisas importantes e na minha vida, e talvez na vida de quem tá nos ouvindo, faça sentido. Que às vezes a gente ganha coisas de Deus, das mais diversas, das quais a gente nem pediu.
0: Uhum. É verdade.
1: Né? Tipo, eu nem pedi isso e, nossa, foi uma bênção muito grande. Que Deus tá cuidando o tempo todo da gente, né?
0: É verdade.
1: Filhos relapsos, mas um pai nunca esquece dos seus filhos.
3: Gente,
1: né?
3: deixa eu mandar uma. A gente citou a Altec aqui, que esses dias vem aqui recebendo o Café com Fé. A Evelyn me manda também, deixei passar que a Altec também estará presente hoje.
4: Ah, sem dúvida.
3: No dia U.
0: Legal.
3: Realizando a cobertura, divulgação e arrecadação junto ao curso de odontologia.
0: Legal.
3: Muito obrigado aí. Então, Evelyn, complementando o TEC, a Fono também aqui, a Ivon completou.
4: Todos os cursos, todos, sem exceções.
1: Todos os cursos estarão lá, com certeza.
3: É que cada um tem uma especialidade, né? Fono também mandou o check-up da comunicação, como vai a sua fala. Pra ver se tá com algum problema, se tem que corrigir alguma coisa na fala.
4: Bacana.
3: Cara, são muitos projetos. Vem pra cá, aproveita
2: todo mundo
3: o dia na
2: obra.
1: E vai ter serviços externos também, né?
3: Também.
1: O Tudo Fácil, vai ter o pessoal do Balcão do Consumidor.
3: É, Balcão de Emprego.
1: Isso,
4: casamento.
1: Isso aí, vai ter tudo aí.
3: Tudo.
1: Muito legal.
2: Todo mundo na Ubra.
0: Ramiro, eu queria aproveitar... Eu tava aqui com o meu dedinho levantado, se eu posso falar. Mas eu queria aproveitar o dia de hoje, que é dia de TBT, porque eu tenho um TBT muito especial pra fazer.
3: Manda.
0: Eu queria relembrar o dia 16 de setembro de 2025, que foi o meu primeiro dia aqui na rádio.
1: Olha aí!
0: Ah, e hoje, dia de TBT, né? Estou super emotiva hoje, daqui a pouco eu começo a chorar. Mas eu queria agradecer vocês por todo esse tempo que eu tive aqui.
2: Nós te amamos.
3: Mas é amanhã, só calma.
0: Mas dia de TBT é dia de relembrar. E eu lembro que desde o primeiro dia que eu sentei aqui nessa cadeira, eu sempre me senti muito acolhida por vocês. E a gente foi criando uma relação muito legal. E hoje considero vocês minha família Jornal da Mix. Então, eu tô muito feliz de estar encerrando por esse momento, esse ciclo, né? Para os ouvintes que não sabem, vou me afastar um pouquinho, porque minha família está aí num momento importante de eleições e eu preciso ajudar eles nesse momento, então vou estar me afastando. Mas queria dizer que o amor que eu sinto aqui no Jornal da Mix e pelos nossos ouvintes é uma coisa que preenche meu coração e eu amo muito vocês.
2: Nós também.
5: Ai, o que que eu vou fazer? Gente,
2: nós não vamos deixar você sair.
3: Ela vai, mas eu tenho certeza que é apenas um ciclo. Eu tenho certeza que ela
2: também
3: volta.
2: Se ela não voltar, a gente busca ela.
3: Não, e eu duvido que de vez em quando ela não apareça aqui.
0: A Catarina disse assim, ó, eu dou 2 semanas pra estar lá no jornal de novo. 2 semanas, Marcelo.
3: Como é que nós vamos ficar sem a nossa palestrinha?
2: Não,
3: amanhã a gente vai fazer a despedida formal, mas a Marcele tem compromissos importantes aí nos próximos 4, 5 meses, né?
0: Isso aí.
3: Pelo menos até o final desse ano, vamos botar assim. Mas ela vai voltar, tenho certeza que vai voltar. Né? Mas 16 de setembro, mas tu veio como aluna, né?
0: 16 de setembro foi a minha primeira participação. E 24 de setembro eu pedi meu emprego.
3: 24 de setembro foi contratada. Entrou tão bem, né? Encaixou tão bem no time. Que em 2 semanas acabou sendo contratada e tá aqui com a gente até agora. Sai, mas volta. Amanhã a gente fala mais sobre isso. Porque eu quero, pra gente encerrar o programa hoje, a gente pede desculpa aqui aos nossos ouvintes. Amanhã a gente recebe mais áudios.
2: Vamos
3: mas
2: fazer assim, Ramiro. Quem mandou mensagem, a gente não conseguiu abrir. Vai levar ingresso e a gente chama no privado.
3: Isso, a Josi responde ali, ó. Todo mundo que mandou mensagem vai ganhar ingresso.
2: Isso
3: e
2: aí
3: a gente vai encerrar com mais uma música aqui. Muito obrigado, Pastor André, por vir nos ajudar a divulgar esse dia tão bonito, o Dia U, aqui na Universidade Luterana do Brasil, em Canoas.
4: Almoço grátis pra todo mundo que mandou
3: a
4: também.
3: A partir da uma. Não, mensagem. São mil só.
0: Tem que chegar
4: antes. Eu garanto esses aí.
1: Oh, gente, quero agradecer, muito obrigado pelo espaço, né?
0: Obrigada,
1: acho que é um espaço importante.
3: Há horas a gente tava combinando e não saía, né, pastor?
1: Pra falar, sempre queria falar pro Ramiro, chama pra falar dos projetos, né? Daí começou o Mais Solidário, agora é o momento de falar dos projetos. Mas quero agradecer vocês de coração, né, por toda a divulgação também. A UBRA somos todos nós, né?
3: Somos todos nós.
1: Quando um setor da UBRA capitania uma ação, toda a UBRA tá fazendo,
3: né?
1: Então a gente tem que se sentir parte de todo o processo, né? Então, só agradecer vocês, pedir que Deus abençoe, continue abençoando o jornal, continue abençoando a vida de vocês, continue abençoando a vida de quem está nos ouvindo, né? Seja o que for que você está passando nesse momento, lembre que tudo na vida é uma fase. Essa música que eu vou cantar fala isso, né? E às vezes a gente esquece que até os momentos bons são fase.
3: Às vezes a gente
1: tá bem, né? Nossa, agora sim, nada me abala, né? Como diz a Isa.
3: Daqui a pouco...
1: Que delícia, nada me abala. Daqui a pouco desce. Mas também ficar lá embaixo também não é pra sempre, né?
3: Verdade.
1: Se a gente tá vivendo uma fase ruim, essa música fala disso, né?
3: Quero agradecer, enquanto o pastor faz a introdução aí, a todo mundo que esteve conosco e que compreendeu que hoje foi um programa diferente, um programa especial, um programa pra exaltar a solidariedade que o Dia U representa. Todo mundo na UBRA, a partir da 1 da tarde, almoço gratuito e vários serviços disponíveis à comunidade. Traga um alimento, traga uma roupa, traga um produto de higiene, limpeza pessoal pra também doar e fazer o bem pras pessoas, tá certo? Beijão pra todo mundo, até
4: esperamos
3: amanhã.
4: Esperamos vocês.
0: Beijo, até
3: 7
0: amanhã.
3: Horas da manhã, esperamos todo mundo na UBRA hoje à tarde. Tchau, tchau. Fiquem com Pastor André, Café com Fé.

0: Deus abençoe vocês.
1: A fé com fé. Amém. Grande Deus, beijo pra todo mundo. Fé pra fé, amor, paixão. O dia U, todo mundo na Ubra. Até amanhã, 7 da manhã. Tchau, tchau.
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6: Bora de Mix. Olha só, muita atenção pra ti que tá vindo da região metropolitana ou litoral pra capital pela Freeway. Tem tranqueira, sabe onde? Assim que passa o acesso da Cis Brasil, sabe? E vai se estender até praticamente chegar na 116. Muita atenção, tá? E paciência também. 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

0: Bem, o André de Governador Valadares, o Johnny de Uberlândia e a Débora, que tá em Camaragibe, Pernambuco. E você, hein? Onde você mora? O que que você quer ouvir? E como que tá a sua manhã de quinta-feira? Grava o seu áudio e participe aqui do Pede no Zap. Tô de olho, de ouvido ligado e querendo tocar a sua música aqui. Demorou? 11 9 8 3 4 0 8 mil.
1: Bom dia, meu nome é Amanda Martins, sou de Belém do Pará. Eu gostaria de ouvir Dias Atrás, CPM 22.
0: Obrigado, viu? Um salve pra Belém do Pará. Nossa, parece que foram apenas alguns dias atrás, né? Que essa música bombou, mas tem anos e anos atrás. Mas vai ser muito bom lembrar do CPM 22, hein? Essa

0: viu? Vai lá e grava o seu áudio. 11 9 8340 8000.
1: Bom dia, Rádio Mix. Que é Letícia, sou de Vila Velha. Eu queria ouvir Audioslave, Like a Storm.
0: Espírito Santo, cidade também sintonizada no melhor mix do Brasil. Letícia, tá aqui o som pra você, ó.
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0: pergunto, que música que você quer ouvir? Manda esse áudio, peça à vontade, que o Pede no Zap continua, tá bom?
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2: E jogar na Cidade do México, olha, não é só futebol não, viu? É resistência. É que por lá a altitude pode impactar o desempenho dos jogadores e mudar completamente o ritmo da partida. É, não sei se você sabe, mas na Cidade do México a altitude chega a 2.250 metros. Ou seja, além do adversário, tem a natureza pegando pesado. É a Copa do Mundo trazendo desafios que vão muito além das quatro linhas. 2.250 metros. Haja preparo físico, hein?
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10: E vocês tiram alguma coisa do Peco. X?
11: Não.
10: Eu tiro ervilha.
11: Aí,
10: meu.
11: Ervilha é uma.
10: Pessoal de casa já tá.
11: Peço aqui até desculpa, o pessoal tá achando que a gente tem até uma inimizade entre gordos.
12: Mas a gente tem mesmo.
11: Mas, irmão, não temos. É um rapaz maravilhoso. Meu, a parada é a seguinte: um gordo, ainda mais tu, que tem um trabalho feito por fast foods. O cara criou, fez aquele negócio, porque faz sentido comer tudo junto.
12: Sim.
11: Ele vai lá e tira.
12: A ervilha, eu acho que não.
11: Mas não tem que achar nada. O chefe que fez, tu come e gosta.
12: Não tô dizendo que eu sou contra a inovação, entendeu? Eu acho que tem que ter lugar pra inovação na gastronomia, mas às vezes os caras se passam.
11: Mais uma vez, criticarei firmemente o colega gordo ao meu lado.
12: Eu vou dizer uma coisa, Simon.
11: Você é gordo, não faça a exceção virar a regra.
12: Lá em casa não vai nada fora, se não tem mais onde ir, vai pros cachorros e...
11: Isso aí do golpe do cachorro também já é velho.
12: Sai, cachorro, o cara
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14: Vem de Mix, eu quero falar contigo que tá vindo da região metropolitana pra capital, tá vindo de Cachoeirinha pela Flores da Cunha, vai pegar Assis Brasil sentido Sertório. Olha só, tem bastante retenção junto à Freeway, então é importante a tua atenção. Quem segue pela Assis Brasil também deve ficar atento, porque um trecho bem complicado é próximo à Avenida Alcides Maia, onde tem tranqueira daquelas, e essa tranqueira vai seguir até o cruzamento com a Sertório. Tem tranqueira na Assis Brasil e na Sertório nesse cruzamento. 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
4: 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Agora 8h34 é o Pede no Zap de volta ao programa de pedidos musicais da Rádio Mix, convidando você a ir além de apenas ouvir e participar também. Manda o seu áudio e coloca sua música pra tocar aqui no 11 98340.
6: Bom dia, Mix. Aqui quem fala é a Bruna de São Paulo. Eu gostaria de pedir Golden do Harry Styles.
4: Que é muito legal. Aliás, a Bruna já deve estar se preparando pro show dele, talvez, né? Porque o Harry Styles tem 4 apresentações no Brasil em São Paulo com a turnê Together Together. E 2 dessas apresentações são extras, quando as 2 primeiras esgotaram. Enfim, é o efeito Harry Styles no Brasil mais uma vez. Vamos ouvir Golden, então.
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0: WhatsApp da Mix e participe também pedindo a música que você quiser, nós vamos tocar. 11 9 8 3 4 0 8 mil.
1: Bom dia, sou a Graziele de Santa Cruz do Rio Pardo, interior de São Paulo. Quero ouvir a Aerosmith.

E a Rádio Mix vai transmitir os jogos do Brasil aqui na Mix pra todo o Brasil. Vai ser bem legal, junto com o Charla Podcast. Então prepare-se, porque vai ser histórico e aquela narração diferenciada, aquele negócio assim que é raiz mesmo, sabe? Vai ser emocionante. E, poxa, vamos mandar aí boas vibrações pra seleção brasileira, é ou não é? 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

0: Ele é de Vila Velha, Espírito Santo. Ele tá com o pessoal da filial 030 Praia da Costa. Todo mundo ouvindo a Rádio Mix. E tem também o Darão em Presidente Prudente. Participe do Pede no Zap. É só mandar um áudio pra gente. 10 segundos bastam aí. 11 9 8 3 4 0 8 mil. O que você quer ouvir?
1: Fala, Rádio Mix. Aqui é Rafael, motorista de aplicativo de Cariacica, Espírito Santo. Toca aí a música Low de Floraida.
0: No Espírito Santo, um salve pra cidade. Obrigado, Rafael, e muito obrigado também por levar dentro do seu carro de aplicativo a Rádio Mix. Imagina agora o Rafael com um passageiro ou uma passageira no carro dele e a pessoa, caramba, ele vai tocar a música que você pediu. E é exatamente isso que eu vou fazer.
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0: Mix agora 3 para as 9, Justin Timberlake, Say Something.
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0: Encerrando mais um programa, muito obrigado a você que ouviu e participou do Pede no Zap.
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4: 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Oiê. A maquiagem hoje em dia tem um poder de realçar e não só de esconder. Então a tendência é justamente valorizar a beleza natural, com uma pele bem preparada, iluminada e com um acabamento mais leve. Um bom corretivo, um toque de blush e um iluminador nos pontos certos já criam um efeito incrível. Já nos olhos, tons mais neutros e uma máscara de cílios fazem toda a diferença. E nos lábios, aquele gloss ou batom que combina com teu estilo. O importante é que tu te reconheça no espelho, mas sem excessos. A maquiagem é ideal quando ela acompanha com a tua rotina, te faz sentir ainda mais confiante. Afinal, quando tu te sente bem, isso aparece. E é, na verdade, o que realmente chama atenção. Essa e outras dicas tu encontra no meu Insta, no arroba Natália Critz. Beijo!
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4: 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Vem de Mix, deixa eu falar contigo que vem da região metropolitana para a capital pela 116, além do movimento do horário, eu quero chamar a tua atenção e te lembrar que tem as obras em Canoas do viaduto da Avenida Inconfidência. Então, deixa a estação Canoas sem um trânsito bem trancado, tá? E vai seguir assim pelo menos até a estação Niterói. Para quem faz o sentido contrário, começa na estação Niterói essa tranqueira. 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

0: Mix agora 9h26 é o BTS Swim. Agora mais uma dica pra você que adora ver filmes e séries no streaming, mas quer ter certeza se aquela produção vale o seu tempo ou não. É aí que eu entro no ar pra trazer mais uma resenha pra você. Então ouve só.
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0: Diego Baroni de volta aqui na Rádio Mix com dica de uma série da Netflix que é dos mesmos produtores de Stranger Things. O nome dela é The Burrows, uma mistura de ficção científica com drama, onde o protagonista é Sam, um idoso rabugento que após perder a esposa, vai morar contra a sua vontade numa cidade feita especialmente para quem é aposentado. Um lugar perfeito, revolucionário, onde a pessoa não vai viver os seus últimos anos, e sim começar uma nova vida. Mas tem um mal rondando o lugar. Uma idosa morreu misteriosamente nas mãos de uma criatura e o marido acha que sabe o que é, mas é taxado de louco. Enfim, esses acontecimentos mostrados logo no início do primeiro episódio até conseguem gerar uma curiosidade instantânea. Assim, eu gostei da série porque o roteiro e as ideias foram inspiradas em filmes de ficção científica dos anos 80. Os personagens, apesar de seguirem um modelo padrão de construção, são bem desenvolvidos, muito por causa do elenco extremamente talentoso. Mas a trama demora pra empolgar, tá? O começo é triste, deprimente e meio parado, mas não desista que melhora. A revelação do mistério é interessante e no fim, todo aquele drama inicial é justificado. A série The Burrows é da Netflix. Me segue no Instagram para mais, @DiegoBaroniNoAr, e lá tem o link para o canal Kryptonita no YouTube, onde eu apresento vários conteúdos desse universo.
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Soul High Music Hall, tá? 3 dias antes do show, a cantora se apresenta no Rock in Rio, portanto, no dia 12 de setembro, no Rio de Janeiro. E ó, os ingressos para o show solo da Demi Lovato em São Paulo começam a ser vendidos hoje, daqui a pouquinho, às 10 horas da manhã, no site ticketmaster.com.

0: dela, lançado no ano passado. 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
7: Vem de trânsito, olha só, tem movimento na Protásio Alves pra ti que tá saindo da Zona Norte para o Centro Histórico. O trecho que deve ter atenção entre a delegada Li Correia Prado até Arita Ragô. Melhora um pouco, mas junto ao Dr. Otávio Santos também tem uma tranqueira, tá? Fica atento. 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

0: Mix e o som do Alex Warren, Ordinary. Já já tem muito mais. Cola aqui na Mix.
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0: Mix e o som do Shaggy, It Wasn't Me. E ó, já depois do intervalo a gente vai matar saudades. É dessa vez do ano de 2003. Então cola pra aqui.
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3: Um ouriço foi resgatado pelos bombeiros após ficar preso em fios de telefonia em Bento Gonçalves. O animal subiu um poste no bairro Botafogo e ficou a vários metros do chão. Após o resgate, foi levado a uma ONG que fará sua devolução à natureza.
4: Ah, bom. Como é que é um ouriço? Conseguimos resgatar eles.
5: Foi tu, Elon?
4: Com licença, eu estava sendo voluntário do CEF de bombeiro. Eu era o voluntário do CEF, não era o CEF voluntário. O voluntário do CEF. Conseguimos fazer
5: o resgate, chefe.
4: Não muito sério.
5: Tá. Amarrar um cadáver, coisa assim. Né?
4: Achei que tinha um cadáver. Isso é sério.
6: Amarrar um cadáver.
4: Infelizmente, fiquei com a mão toda. Dá uma olhada na minha mão.
5: Olha
4: a minha mão. Cheio de furo do ouriço.
7: O ouriço querendo ligar pra mãe e os bombeiros lá tirando.
5: Eu imaginei agora uma tomata vermelha com uma escadinha atrás, tá ligado?
4: Era assim mesmo.
5: O ouriço.
4: Fala, mãe. Consegui ler aqui, mãe. Não, e vai, sem sirene, vai. Era eu atrás. Miau, miau, miau. Os
6: caras não abrem. Bata aqui, meu.
0: Vai, que loucura.
4: Vamos dar os fios tudo aqui agora.
6: Achei que era um coqueiro, velho.
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0: pra você e vão, dedinho cruzado, né? Já esperar desde já, gol atrás de gol mesmo.
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10: Vem de Mix, vem de trânsito. Olha só, pra ti que tá na capital, na Zona Norte, vindo pela Teixeira Mendes, vai pegar a João Vale. E atenção, porque teve uma ocorrência mais cedo, próximo a João Berutti, pra quem vai sentido Nilo Peçanha. E claro que vai ter um trânsito ainda represado nesse trecho, que é bem conhecido por ter grande movimento. Vai com calma. 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

0: do pobre.
1: Pergunta da Sabrina, de São Paulo. Eu moro de aluguel numa casa muito velha e quero gastar uns 10 mil reformando a cozinha e o banheiro pra ficar com a minha cara. O dono, ele não quer descontar do aluguel. Isso aqui é jogar dinheiro fora?
2: Sabrina, se o dono não vai te compensar por essas melhorias, então não vale a pena. Porque você vai usar o seu dinheiro pra valorizar o imóvel dos outros. Se for uma arrumadinha, mais em conta, um negocinho assim, vale a pena. Porque você tá morando lá e quer viver num lugar legal. Mas se for uma reforma, incluir um cômodo ou qualquer coisa que custe muito dinheiro, aí já não vale a pena, a não ser que o dono abata o valor desse investimento no valor do seu imóvel ou que você tenha garantia que vai morar naquele imóvel por muitos anos. Aí imagina que raiva se você reforma tudo, gasta mó grana, aí 2 anos depois o proprietário fala que não quer mais te alugar. É a mesma coisa que querer investir, trocar o motor e as 4 rodas de um carro alugado. Pô, o carro não é teu, então não vale a pena investir nisso, porque quem ganha é o dono. Sem falar que hoje é possível comprar um imóvel na planta com entrada parcelada. Então, em vez de gastar esses 10 mil na casa dos outros, pode ser bem melhor usar ele para conquistar o seu próprio teto. Tem gente comprando imóvel na planta com entrada de R$500 por mês. Então, daria para você usar esse dinheiro para ir pagando mês a mês a entrada do seu AP e lá na frente você sair do aluguel. Aí lá sim, quando o imóvel for seu, você investir e reformar à vontade.
3: Se você tiver alguma dúvida, manda uma mensagem pra gente no WhatsApp da Mix, 11 98340 8000, e me segue nas redes sociais Primo Pobre no YouTube e @EduardoFeldberg no Instagram.
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6: 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Bora de trânsito, eu quero falar contigo, que tá na Carlos Gomes, tá vindo da Zona Norte, da Zona Leste, pela Tarso Dutra, pegou a Carlos Gomes sentido aeroporto. Muita atenção, por quê? Tem relato de ocorrência perto da João Caetano. Então, a tua atenção deve ser redobrada, tá? 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E segue por aqui na Mix, que eu volto e quero te encontrar.
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2: O melhor mix do Brasil, começando mais um cafezinho, meio dia 4 neste dia 28.
1: Cara, eu tô ficando velho, tô ficando cego também, tá ligado? Olha o tamanho desse 28 aqui, eu não consigo ler.
3: Não, tá, mas é que assim, ó, podia ter olhado esse aqui que tá maior, ó.
1: É, eu cheguei tarde no grandinho.
3: Tem outras
1: no
3: versões.
1: Grandinho, cara. Olha que legal,
3: bancada. Chegou tarde hoje. No grandinho, começamos bem o programa!
1: Uai, cara, é o seguinte, hoje a nossa bancada tá cheia, tá? Então vou começar na arrancada já, dizendo bem claro pra ti que tu tem que curtir todos os dias a partir do meio-dia o nosso cafezinho. Como e também pelo youtube.com/mixfmpo e programa.cafezinho no teu Instagram pra ver bastidores, pra ver extras, pra ver o nosso Thiaguinho com a calça colada. O que mais que ele pode ver aqui? A panturrilha do Gélis.
4: É, né? Verdade.
1: Pode ver os 1000 cortes e coques de cabelo do Edu. Cada dia ele tá com a véia da quaker um dia, né? Ele tá de, né? Outro dia ele tá de coquinho, tá ligado? Mas também na bancada de hoje temos ela que está enlouquecidamente querendo ajustar sua câmera, a Ana Brandão.
5: Que é
1: a
5: favorita.
6: Ana Brandão!
1: Ana com dois N's e zero no final.
5: Surda.
7: Muito boa tarde.
8: É, eu tô muito. Tá muito alto na minha orelha.
1: Você troca uma meia furada com uma Ferrari?
8: Sabe? Eu tô uma meia hora pro Gélis.
3: Ah, pode aumentar. Ela é a coisa mais bonitinha, porque ela queria baixar o volume e ela nunca pensou em tirar o fone. Ela tava assim, vai, tá doendo meus ouvidos. Baixa,
6: e ela foi dar oi. Muito boa tarde!
3: O botão um pouquinho mais pra trás.
8: É,
3: palmas. Ana Brandão, palmas, presente! Palmas, palmas.
1: Sim!
5: Óbvio, não
9: pensei.
5: É o neném
9: da mamãe.
3: Não, mas é isso aí.
1: É que, cara, pensa, mascar chiclete.
3: Não tem como.
1: Passar gloss.
3: Não tem
1: pensar
3: como.
1: E respirar ao mesmo tempo.
5: É muita
1: eita,
5: coisa, né?
1: Eita,
5: tá uma boquinha de gloss, tá?
1: Mas não
5: entendeu?
1: Tem como. Não tem como. Mas aparece eu quando como um...
5: Como?
1: Quando
5: quer. Bem...
1: Quando
5: quer.
1: Um X.
5: Quando
1: eu como um X.
3: Aquele
1: bem gorduroso.
3: X gorduroso.
1: E depois o bigode fica...
3: É, esses fios aí.
5: Vou te levar no Cavanhas.
6: Uma costela?
1: Pô, não, e meu, e vamos combinar, né? Nós somos privilegiados de
8: no
1: termos
8: Cavanhas
1: X.
8: Não, no... Como é que é o nome desse X?
6: X do
5: Cid.
6: Ah, tá,
5: eu não
6: X
5: posso levar no Cavanhas.
1: Não,
5: pode,
1: eu
5: mas
1: o
5: Cavanhas
1: vai pra frente. O Gélis que é um grande entusiasta do X do Cid.
3: O Gélis é.
6: Mais
5: porque
6: da cerveja.
5: Eu não conheço.
3: Mais da cerveja.
1: Mas eu moro na frente do X do Moito em Porto Alegre, cara. E lá existia o clássico X Calota. Né? Que era uma entrada de carro, assim.
6: Mas, e mas se tu comesse tinha... um, tu não pagava,
1: não pagava,
6: né?
3: É, tinha essas promoções aí, não?
1: Porque é humanamente possível, ele é maior que teu estômago.
3: Mas tem como,
1: não
3: será?
1: Existe, não,
6: o, tem um cara lá que grava vídeo só fazendo isso. Tipo,
3: conseguiu?
6: O Corbucci.
1: Ele morreu?
5: Gente, mas
6: não,
5: não
6: meu, é que assim, ó, ele só come no sábado e o resto da semana é alimentação certinha e academia.
1: Mas, ô, gato,
5: é aquele que come quantidades absurdas.
6: Esses dias ele meteu 6 pizzas grandes.
1: Pelo amor de Deus!
8: Não é ele que vai num buffet e todo mundo fica olhando pra ele.
6: É, chorando, o dono chora.
5: Só de pensar, viu?
6: Não, é bizarro, é bizarro.
10: 6 quilos de sorvete.
6: Hã?
10: Ah, tá 6 quilos de sorvete.
6: Ah, é 6 quilos de sorvete.
3: Nossa, mas não dá aquele acalador no cérebro.
10: Ele compete, né? Ganha dinheiro pra isso.
1: Ah, mas olha, dá um churril.
3: É, não dá aquela...
6: É, eu não queria ser o vaso dele, né?
1: É que nem aquele cara que come aqueles hambúrgueres reto, blup, sabe? Que só bota água dentro e vai comer.
6: Ah, ele foi
1: rápido
6: nessa competição de hot dog.
1: Hot dog, isso aí.
8: Não, e o pior, né? Dia de semana é whey. Só coisa que estraga o whey.
6: Eu fico pensando o cérebro dele, ou o estômago, falando... Ah, hoje é sábado.
1: Vai dar ruim. Não, o peito desse cara ilumina a cidade dele. Também temos ele, o Eric Clapton. Palmas para o Eric Clapton da Silva Sauro.
3: Obrigado. Tô aqui, hein? Hoje é quarto, hoje é quinto.
6: É quinto.
3: Mas, né?
6: Quinta,
3: não
6: quinta.
3: Interessa também, né? Interessa
5: que
3: é
5: aqui.
3: É dia de semana, não é final de semana.
1: Vocês saíram daqui?
3: É, não, eu não.
1: Tá, eu
8: agora
1: reto.
8: Que tu é pai, tu tem final de semana?
3: Claro.
8: Tu continua tendo.
3: Mas é porque não influencia
6: é com ele,
3: muita
6: né?
3: coisa.
8: É que bebê recém-nascido, geralmente, ele te tira
3: mas
8: um pouco.
3: Mas é que assim, ó, ele não tem... É, ele não sabe se é segunda, se é domingo.
8: Não, tu, a tua
3: se
8: rotina.
3: É,
8: não,
3: ele
8: na
3: é
8: tua
3: sempre
8: rotina.
3: Uma segunda-feira.
6: Não,
3: é. Não, o que rola é que agora começou a escolinha.
6: Escolinha.
3: Entendeu?
6: Ah.
3: É, ele já tá pelo período de adaptação da escolinha.
1: O poderoso chefinho, cara.
3: Inclusive,
1: chega lá de esterninha aqui, ó.
3: Hoje ele está fazendo 5 meses.
5: Aê!
3: É. Mas a gente tá inventando os rituais de família, assim, de final de semana. Tipo, o almoço dos dindos, assim. Então a gente tem meio que um almoço que a gente tá tentando fazer todo final de semana, reunir a galera, assim. Mas é isso que forma o final de semana com o bebê. Porque senão é meio que diferença faz.
1: E o cara se força a uma rotina diferente também, né, cara?
3: Tipo, não, isso aí, mas é desde antes ali de nascer que tu já, tipo, já muda as coisas,
1: não,
3: né?
1: Não, mas assim, de rotina pra ele ter um contato, tipo, ele falou com o vô, com o Dindo, sabe? Que o cara ficaria domingo de manhã dormindo, tá ligado?
3: Ah, claro.
1: Ah, não, vou fazer um almoço na casa do Dindo pra poder ter essa, sabe?
3: Eu acho que isso talvez influencie um pouco mais, assim. Eu acho que eu dormia mais de manhã. E quando eu digo mais de manhã, é
1: Brinde,
3: meio-dia, até uma.
1: Que
3: e
1: delícia.
3: Aí, isso realmente não tem acontecido mais. Mas é porque os shows continuam rolando, né? É.
1: Então,
8: Mas tu aproveita noite, as horas de soneca dele pra dormir junto? Porque a soneca com o nenê é muito boa.
3: É que ele dorme, a soneca dele é o dia inteiro, é igual gato. Tipo, se eu aproveitar a soneca dele, eu tô dormindo o dia inteiro. Eu estaria dormindo agora se tivesse aproveitado a soneca
1: dele. Eu tô descabelado, meu cabelo não consigo. Cara, as primeiras horas de cabelo cortado novo é um horror, né? Pá, pensei alto pra caramba agora.
8: Eu achei um gato.
1: Eu pensei alto pra cacete.
6: Eu só posso dizer que eu não posso opinar.
1: Não, é que as primeiras horas de cabelo cortado, o cara sente um ET.
8: Não, teve uma foto do Capu no meu feed, presença, tá, Capu?
1: Gostaste?
8: Gostei.
1: Às vezes o cara quando tem foto de divulgação de um conteúdo, o cara tem cabeleireiro, tem maquiagem, tudo mais, né, cara? Aí depois o cara olha pra foto, olha pro espelho e diz, porra.
3: Peraí, por que tu olha pro espelho e diz essa palavra horrível?
1: Porque eu quero que seja igual a foto.
3: Ah, achei que tava sujo o espelho.
1: Que isso, cara?
3: Não, foi uma pergunta.
1: Vamos lá, jogar de assunto.
3: Foi a dúvida que me deu.
1: Temos também o nosso Gélis com o Machado por aqui.
6: Olá.
1: O homem que também coça o cabelo quando o cabelo novo.
8: Não.
1: É, o Gélis da Cotorrilha, grande.
3: O Gélis, a gente eventualmente vai convencer ele a meter o Steven Seagal rabinho de cabaço.
1: De cabaço.
3: Rabinho de cabaço.
6: Não, o Derico, tu quer dizer.
3: Um cabalo louco.
6: Que o Steven Seagal tinha todo o cabelo, tu quer ver? Quer dizer, o Derico.
3: Não, mas o Steven Seagal, na final de carreira, ele era o Vegeta, né, meu? O Steven Seagal, que é um dos caras mais preguiçosos.
1: Era o Vega, lembra do Vega?
3: Cara, que vergonha. O Steven Seagal, no final de carreira dele, a produtora, final de carreira tá até agora.
1: Ele morreu?
3: Tá acabando. Não, mas ele, sei lá, tá na Rússia agora. Sabe o que aconteceu com ele, invasão fiscal? Mas ele tinha a produtora de filmes dele, né? Porque, tipo, meu, eu consigo fazer meus filmes aqui de soldado, o soldado bom, o soldado pica 2, o soldado soldadão 3. E aí ele mesmo produzia e tal, ele mesmo escrevia os roteiros. E aí ele passou a lutar só sentado. Então ele tá sentado aqui, o magrão invade a sala dele, ele tum, tum, tum, tum, pum. Pá,
1: sentado.
3: O cara cai morto no chão.
6: Mas um que eu vi que ele não se mexia quase era Machete. Machete, ele pá, dá três passos e o cara
8: joga. Imagina você fazendo uma... Por que eu falei você? Imagina tu sentado aí, operando e tchau, tchau, tchau, tchau.
1: É, já pingou o Pix, meu, que eu vou mexer ele.
3: Exatamente. E aí, meu, a produtora é minha. Quem que vai reclamar comigo? Eu vou reclamar comigo.
1: Eu sou diretor, eu sou escritor, eu sou o produtor, eu sou tudo.
6: Mas ele lutava pra caramba. Ele
1: sexto
6: dan,
3: acho. E tem uma história que a galera conta dele muito boa, que um cara, tipo, da... Sei lá, alguém chegou na sala dele, ele tava lendo um roteiro e ele tava emocionado, chorando o roteiro. Deu que bata? Tá, o que aconteceu? Não. Esse é o roteiro mais lindo que eu já li. Ele, vai, quem escreveu? Ele, eu.
1: E deu um beijo. O ego, assim. Temos também na bancada ela, nossa Natália Kretz.
8: Bom dia, galera.
1: Adorei teu date ontem.
8: Tu viu?
1: Adorei teu date.
8: A gente vai discutir sobre isso depois.
1: Adorei
8: vai
1: dente? Teu date.
8: Meu dente também, porque traduziu errado ali a legenda.
1: É verdade,
8: teu
1: dente.
8: Eu falei, hoje
1: eu
8: vou ter um dente. Aí todo mundo, nossa, mas eu achei que tu tinha. Eu tenho, de fato.
1: Mas
8: tem vários.
1: Meu dente sai.
6: Eu tiro.
8: A perereca. Eu tiro pra lavar.
6: Que isso?
8: Mas foi
6: que isso?
1: Vocês não chamavam de perereca? O meu avô chamava de perereca.
3: O quê?
1: A dentadura dele.
3: Mentira.
8: Quando a perereca da minha boca.
1: É porque exatamente quando ela sai da boca, ela parece uma perereca, entendeu?
3: Ah.

0: Uma
1: atenção.
0: Fala isso, cara.
2: Peraí.
3: Olha.
2: Tem coisas que a gente acha que é universal.
0: Uma galera, muita gente, talvez, né?
2: Não, mas é que tem coisas que a gente acha que é universal e às vezes só da nossa família. Eu investigaria.
0: Vamos ver se é só eu.
4: Eu já ouvi falar isso. Uma mulher, assim, tinha uns 35 anos, falou que tava com a perereca suja, eu não peguei ela.
2: Bah.
4: Acho que era isso.
2: Bah, meu. Estamos bem-vindos ao Pretinho.
0: Primeira e última vez que eu vim no programa, cara.
5: E eu pensando que minha piada que eu ia fazer.
0: Aqui, ó, dentista explica sobre a perereca.
2: Ah, não, mas
0: a prótese removível parcial, que é chamada de perereca. Também chamada de PPR ou perereca. É uma alternativa de tratamento para os casos que ainda existem dentes saudáveis que podem ser usados de apoio para grampos metálicos da peça proteica.
3: A perereca é quando não é todos os dentes.
0: Claro. A perereca é quando tu tranca um dente no
3: Tem
0: um encaixezinho.
6: Mas o teu avô, ele não achava minimamente estranho falar que tinha uma perereca.
0: Mas
6: na boca.
0: Mas é que o nome dos dentistas.
2: Ele achava tri, né?
3: Ele deve gostar, inclusive saudades.
0: A perereca na boca, né?
2: É.
0: E ele falava, bah, vou guardar. Aí eu vou guardar a perereca dele dentro do copo de água.
2: Sim.
3: Tava sempre molhada.
0: Acho que deu nos dois aqui, né?
6: Acho que foi.
0: O flanco direito da bancada podia segurar balanço hoje.
5: Eu achava que era por isso, rosa molhada.
0: Pelo amor de Deus, até tu, Gêneros.
5: Não, mas
0: tu tem um mínimo de experiência.
6: Metade da bancada se perdeu hoje.
3: Especialista em perereca.
2: Ô, meu.
5: Bem-vindo ao Pretinho.
6: Não, ele é só perereca casada. Perereca
0: de aliança. Cara, vamos entregar logo a resto da bancada, porque se alguém for processado, não vai ser só eu, tá ligado? Temos também o nosso... Já falamos de Géres, né?
5: Já.
0: Não, falta só ele, cara. Nosso café pingado de hoje. Palmas para o... Segunda vez na vida?
5: Segunda vez.
0: Ah, palmas para o William Jaques. Sim, arroba William Jaques.
3: Sem terno.
4: É que não tinha.
3: Acho trifralto vim sem terno.
4: Mas é que é pra rádio, né? Então.
3: Não interessa.
2: Palmas para o William.
0: Então, resumindo, o YouTube cagou pra vocês, tá?
4: Não, mas é só o roxinho aqui já tá bonito.
2: É,
4: tá.
3: Não, mas é que sustenta a skin, vai. Um homem de terno é um homem de terno, né?
2: Uh-huh.
6: Mas é William. Vocês estão sentindo o que eu tô sentindo? Não, eu vou deixar no ar, então, pra vocês.
4: Vou lá buscar
6: vocês
4: estão
6: sentindo o que eu tô sentindo?
2: Eu acho que a Natália tem um desejo de terno.
3: A minha libido tá muito alta hoje, gente. Desculpa.
5: Hoje? Essa semana, né?
3: Eu vou olhar no meu aplicativo Maia pra
5: eu
3: ver o que tá
5: acontecendo. Eu vou vir de terno amanhã.
0: Amanhã é o Men in Black aqui no programa.
3: Amanhã
0: o CQC.
4: Todo bocado.
0: Amanhã o CQC.
3: Do nada, né?
0: O pessoal
3: não tem... Ah, tá explicado. Pode ser fértil.
4: Por isso que tu sempre pega um segurança em evento.
0: Olha, uma denúncia!
3: Segurança.
0: O Bagatec falou que ó, hoje é proibidão. Não era pra ser Bagatec, mas né? Pelo jeito não tem mais volta, né, cara? Faltou alguém na bancada, não?
2: Não.
0: Então vamos começar o programa, cara.
3: Faltou
0: porque
3: hoje
0: é prazer, eu sou o Caputa, gente. Eu sou o que sobrou Caputa.
3: Caputa, gente.
0: Hoje é o Dia Mundial do Hambúrguer.
6: Meu Deus, palmas, por favor.
3: E por que nós não estamos comendo pois hambúrguer e tomando café?
6: Exato.
2: Falando de agora há pouco, né?
0: Os hambúrguer, a gente comeu os negócios, de comer pra caramba e tal.
6: Hambúrguer é a melhor coisa do mundo. Eu quero muito tatuar um hambúrguer.
5: Eu faço um
2: hamburgão.
6: Hambúrguer e a batata frita?
2: Sim.
6: Tatuagem.
0: Hambúrguer mal passado.
6: Não, calma.
5: No máximo ali, quase ao ponto, mas...
0: Cara, tem um hambúrguer que eu gosto muito, que é lá da Fora da Lei, inclusive. Que ele é feito um hambúrguer na cerveja.
5: Ah, sim,
0: vai
5: sim.
0: Vai tomar
5: sim.
0: No...
2: Mas ele fica igual...
3: Hambúrguer.
2: Igual aquele... Vai tomar aquela balinha de ursinho que suga a vodka, não?
0: Já fez carne no vinho?
2: Tipo eu vou te confessar que eu acho que eu nunca pensei em colocar...
6: Eu nunca... Não,
3: na verdade, ele nem cozinha, né?
0: Deixar uma noite pra outra.
6: Eu tinha uma carne, eu tinha um vinho, eu pensei...
0: Mas vamos deixar a carne do vinho.
7: O gole pra mim, o gole pra chuleta.
0: Boa pergunta aqui do Jamal. É hambúrguer ou X, preferência da galera da bancada?
5: Hambúrguer.
2: Boa pergunta.
3: É,
2: em Porto Alegre,
3: hambúrguer.
2: Em Caxias, X.
5: Caxias, X.
6: Eu só comia hambúrguer industrializado, sabia?
0: Tipo Hot Pockets?
2: Mac.
6: Tipo Mac.
0: Cara,
6: só que eu comia.
0: Aí
6: eu me mudei pra São Paulo e aí lá eu comecei a comer mais outros
2: tipos de hambúrguer. Lá em Sampa. Ela tava lá fazendo...
0: Antes
2: de ir pro Wolf Maia,
0: ela hambúrguer, né, meu?
6: Antes de, tipo, ir pra Belha Paulista.
5: É. Mas antes vendiam aqueles hambúrguer congelado muito ruim.
6: Muito ruim.
5: Não, só a carne do hambúrguer muito ruim. Claro. Agora estão lançando umas carnes mais grossas, assim, que dá pra fazer, inclusive, na churrasqueira.
3: Prefere
6: não.
3: Mas
6: tem uma carne de congelada pra fazer hambúrguer em casa, que é muito
5: começa com M.
6: Boa.
0: Eu comentei com vocês, né, que eu comprei uma pedra.
6: É o nome,
0: né,
6: do cavalo do enrolado.
0: E aí, mano, larga a carne do hambúrguer, dá aquela chapa dele.
2: Uma pedra que esquenta?
0: É uma pedra que bota na churrasqueira.
6: A de Gramado.
2: Sai pra comer, gente.
0: Não, é pra comer hambúrguer.
2: Uh-huh.
0: E depois, e aí, gente, mas é que pensa, cara.
6: E gente,
0: não precisa botar isso. Olha só, você quer botar no espeto. Só lá.
3: É isso, esse é o espírito.
0: Cara,
5: não é!
0: Não é! Não é!
5: Não é!
0: É. Vocês estão passando do limite. E o limite aqui é longo.
2: O problema é sempre percentual. O problema é sempre percentual. Quantos por cento avança? Quando 1% avança muito, quando. Um não.

0: É, nós estamos em 6, né? Seus 28% avança muito, os outros têm que recuar, entendeu?
1: Isso aí.
0: Pro outro
1: isso.
0: poder avançar. Quando um avança muito e vai mais 2, 3, e aí 50%
2: desculpa,
0: avança muito.
2: É
0: o
2: Eric.
0: Aí o programa.
2: Olha que fase que a gente tá aí, tu, cara. Nós não, já meu. Fomos os que éramos repreendidos aqui.
0: Ô, meu, é o que eu penso toda vez, sabia?
2: Nós éramos
0: pego,
2: abusados.
0: Às vezes eu me pego pensando assim, cara. O que que é?
2: Nós viraste éramos o os que passavam do limite.
0: Saudades do Orestes.
2: Não, mas é que, meu, por um bom tempo assim, a galera...
3: Tu imagina Eric, esse papo
2: Eric,
3: sem elástico.
2: Tá indo muito. Ô, Capu, tá indo muito. Agora a gente que fica... Não! Tá ligado? Não, segura. Mas... Que loucura, cara. Vamos passar rápido aqui, ó. Dia do hambúrguer, algum comentário a mais sobre hambúrguer?
0: É tri, com batata é bom, batata rústica, eu acho que é uma forma preguiçosa não, de fazer batata.
2: Não,
0: eu
2: não,
0: acho que o cara
2: não,
0: só fazer... Não. Ah, meu, eu não vou descascar e vou cortar mal cortado. Vou fritar, vou te entregar.
3: A batata
0: Não gosto. Batata rústica, muito obrigado. Eu gosto de batata palito normal.
3: Exato.
0: Aquela sorriso eu acho muito... Não acho tri.
3: Bem frita é bem boa.
0: Ah, só se for fritar umas duas vezes.
3: Tu teve experiências ruins, não generaliza.
4: Não, a rústica eu concordo.
3: A rústica com páprica. Esqueci tudo.
0: Não, mas daí é uma refeição separada.
2: Folhinha,
0: é uma refeição separada. Aí já vira quase um pirê. O que eu tô falando é, eu gosto de crocante, palitinho ali, leco, nhanhanhão.
1: O melhor hambúrguer que eu comi vinha acompanhamento aipim frito.
2: Eu ia comentar agora. O que eu comi semana passada, cara, eu vinha acompanhamento de batata doce frita.
1: Ah, também? Tipo chips?
2: Grila, velho. Tipo chips, só que com... Aí
4: ah,
2: com
4: não,
2: páprica.
4: Mas outra coisa.
2: Meu, é de chorar
4: chips
2: no cantinho.
4: Chips como no lugar da batata não existe.
2: Não, não. Batata
4: chips
2: em formato
4: chips. No lugar da batata sim, existe, com hambúrguer sim. Não existe.
1: Se colocar um Ruffles...
0: Não, peraí. Se você pegar a batata.
1: Cortar
0: em rodelinha. Rodelinha bem fininha. Fritar e me entregar. Pá, magrão.
3: Pá, magrão.
0: É bom que tu não tenha me cobrado
4: a macura. Não é em rodela. É aquelas fininhas, tipo
5: chips.
4: Sim.
5: Tá, mas no hambúrguer tem que ser palito. Tem que ser aquela palito.
4: Tem que ser palito.
5: Tem maionese caseira.
0: Exatamente.
2: Eu já troco por maionese verde e onions.
0: Que é a caseira. Ah, não. Tu quer um onionzinho?
2: É, onionzinho. Em vez da batata frita.
0: Eu acho que aí tudo bem. Dá pra...
2: E a batata verde...
4: É um frio a mais.
5: Tá estragada, Capulão.
2: A maionese verde que é de...
0: Salsinha,
2: isso aí. Bah, é outra coisa também, velho. Tem uma industrial agora daquela tal da
3: maionese...
2: Mamaca
3: Fanta.
2: Que é bem boa, cara.
1: Sim, é bem boa.
2: Pô, é bem
3: mas
2: boa.
3: A caseira sempre vai ser
2: boa. Claro,
4: a caseira é...
1: Tem, né? Tem um molho bizarra. Da Billy and Jack, que é o molho...
2: Billy and Jack.
1: Billy
2: é uma marca?
1: É uma marca.
2: Sei.
1: Tem no alguns supermercados aqui. E
0: o
1: nome do molho...
0: O mercado vai falar
5: o esquilo lá.
1: O açúcar. E aí o nome chama molho taste. E é exatamente igual
2: ao assim, do Big Taste. Será que eu parei pra ver esse o barbecue do McDonald's? E aí eu fui ler ali as coisas. Não tinha o que fazer, tava lendo o negócio, né, cara? Claro. Aí tava ali, aroma de fumaça.
1: Sim, tem fumaça
2: tipo,
1: ali.
2: É um aroma de fumaça, tá ligado? Tipo assim...
3: Sabor.
1: Existe fumaça sabor. Ali.
2: Como assim,
0: o cara faz e solta um peidão de
2: fumaça. É,
0: bota só segura o vapor nessa
4: palha. Eu gostaria de comer algo com aroma de fumaça.
0: Ah, é mas bom, é porque é que o aroma, ele faz parte da gastronomia, né? Daí às vezes dá aquela enganada no teu cérebro, assim. Tipo, é igual a crocância da parada.
4: Odeio coisa de fumaça.
0: Porque senão tu mete tudo no liquidificador e toma em shake. Arroz, feijão, batata frita, um bifão.
5: Só tu bota a carne na fumaça.
0: Faz um shake.
5: Tu bota a carne na fry e bota essa fumaça defumada. Aí fica com um gostinho de churrasco.
0: Fica
2: de defumar, né?
1: Mas é
4: eu
1: uma gota.
4: Eu prefiro mais esperar o domingo pra comer o churrasco.
0: Claro.
4: Sabe?
2: Ah, mas agora não tem.
3: É que são experiências
1: diferentes. Churrasco, fisioterapeuta! Cuidado do meu pé.
2: A piada do Eric rendeu no nosso chat aqui.
0: Galera, tem que focar no que tá rolando já.
2: Dia Internacional também da luta pela saúde da mulher. Aí sim.
0: Aê.
2: Sim, baita.
0: É.
2: Até porque as mulheres, tal qual os homens também, né, cara? Mas as mulheres com muito mais destreza se cuidam muito mais que os homens.
3: Com certeza.
2: Então é bom botar luz também, porque tem muitas doenças que são específicas para as mulheres, que é bom tratar você.
1: E mulheres desabafam mais e choram e têm menos problemas internos por causa de liberar o sentimento do que o homem que guarda.
4: É. E depois a gente é difícil. Tu vê, né, Nath? Não. Depois
3: talvez a gente esteja falando
4: entender.
3: Tudo, vocês não estejam ouvindo.
1: Ah, eu vou desligar o microfone de vocês.
2: Machismo!
3: Ô, Capuzinho.
0: assim. Homens, mulheres, homens.
4: Ah, ele quer equilibrar os dias.
2: Ai, cara, e olha só, em 23, a liberação das calças para as mulheres aconteceu nos Estados Unidos. Mulheres não podiam usar calças. Só tava. Saias.
0: Será que tava na lei? Será que alguém estabeleceu?
2: O procurador-geral americano emite uma declaração oficial decretando que é totalmente legal que as mulheres usem calças em qualquer lugar que desejarem. Embora hoje pareça absurdo, na época muitas leis locais consideravam o uso de calças para mulheres uma ofensa à decência pública.
4: É que eu acho que veio muito contorno, da né? Bíblia, né? Porque tem muitas mulheres hoje que são extremamente religiosas.
0: Mas nem tinha calça. Ninguém usava calça na Bíblia.
5: Era só um poder rolado.
0: Inclusive os homens estavam de saia e vestido.
4: Mas é porque tem muitas mulheres que são extremamente... As mulheres extremamente religiosas, elas também não usam calça. Elas só usam saião. Sim,
0: é verdade.
4: Então, acho que essa lei... Né? A lei que mulheres não podem usar calças provavelmente veio daí.
2: Da definição corporal, tá ligado?
4: Tem algum tipo de origem.
2: Não pode, ter a definição
4: talvez
2: do corpo
4: a origem
2: exposta.
4: Daí. Porque não que a Bíblia fale, a mulher não pode usar, mas como a calça, ela marca, em tese, tanto por isso que tem mulheres que não cortam.
2: O homem não pode ver um contorno que já diz, a culpa era dela, olha a roupa que ela usou.
4: E mulheres que não cortam cabelo, não...
3: Ô, Capuzinho, tem um dia importante hoje que tu não citastes, que é o dia U.
2: Ah, sim, chegaremos lá, cara, porque hoje é um dia muito especial aqui na Ubra, onde da 1h30 até as 6h30 da tarde teremos muitas ações legais acontecendo aqui pra sociedade. É só chegar, curtir, vai ter um carreteiro pra 1000 pessoas, cara.
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2: Pra 1000 pessoas!
3: E vacinação também.
2: Ali, é vacinação pra... Cara, inclusive, o Edu, me manda ali no WhatsApp ali, tá na capa do Ubra TV Oficial, as ações de hoje ali, pra poder falar aqui direitinho. Mas na sequência a gente fala mais informações sobre, porque hoje, a partir da 1h30, inclusive, o Marcel vai cantar a capela do Hino do Brasil.
3: Oh.
2: Eu queria ver isso aí, cara. E, meu, a iluminação que o Lorenzo fez, vale a pena olhar pro céu de Canoas, a partir das 6 da tarde, o Lorenzo botou todas as luzes que tinha na Ubra pra
3: fazer
2: o...
3: Lorenzo é muito talentoso, né? Que loucura.
1: Ele botou ali no onde era o laguinho, né?
2: Onde onde tem aquela flor da Ubra ali.
1: Isso.
2: Eu não sabia que era um laguinho, quando ele achava que era só uma escultura.
1: Era um laguinho. Era um laguinho e tinha...
2: Chafarizes?
1: Chafarizes.
2: Tá brincando.
1: Sim.
4: Os dois ele que colocou os chafarizes no laguinho.
2: Ele era aquele anjinho que ficava com o Tiquinho pra fora assim.
1: Eu
2: assim.
1: Trouxe água lá do...
2: Olha só, também...
4: Isso era uma cena que eu queria.
2: Hoje, em 1930... A Natália hoje ela tá... em 36 nasceu a computação moderna. O matemático britânico Alan Turing envia pra publicação o seu revolucionário artigo On
1: Uncomputable Numbers.
2: Computador número, tá. Sobre números computáveis. Nesse texto, ele introduziu o conceito teoricoda. Máquina de
0: teórico
2: Turing.
0: Da...
2: Ah?
0: Faltou.
2: Pô, Eu achei que fosse um tipo... É que eu achei que fosse uma coisa técnica, tá ligado? Tipo, deve ser o tipo de linguagem...
0: Poxa, Chavinho, lê essa carta pra mim. Ele deu o conceito teórico da...
2: Que serviu como base fundamental para a invenção do computador digital e do software como conhecemos hoje. Que é aquele 1, 1, 2, 1...
0: 0, 1... É, computação binária.
2: Eu achei que fosse, o nome teoricoda fosse teoricoda, um tipo de...
0: É claro, era algum termo computacional, tá ligado? Nunca pensou que o produtor não deu um espaço pra...
5: Mas é bom se o Eric não corrige todo mundo.
2: Cara, todo mundo já tá louco. É o tipo de... É como se denomina a computação, tá ligado?
0: Um conceito teoricoda.
2: E olha só. Em 76 também os Jackson 5 mudaram de nome.
0: Aí é brabo.
2: Após deixarem a Motown, assinarem com a Epic Records, foi Cobra, né? Senão seria mais fácil. Uhum. O grupo formado pelos irmãos Jackson, incluindo Michael Jackson, muda oficialmente o nome para The Jacksons, devido às disputas por direitos autorais. Sob o novo nome, eles lançaram hits inesquecíveis na era disco, mas depois, inclusive, quando Michael Jackson assinou com a Motown primeira, ele só assinou se tivesse um contrato também para os irmãos dele continuar tocando, tá ligado?
0: Para os Jackson Ford,
4: quando o Michael Jackson saiu dos The Jacksons, ele... continuou os outros irmãos ou...
1: Sim, eles faziam show.
4: E eles estão vivos?
1: Alguns. Um morreu só.
2: Alguns.
5: Virou Jackson.
4: Foi o Michael Jackson.
1: Virou Jackson 3 agora.
0: Tá diminuindo, né?
4: Mas são quantos irmãos?
2: Só Jackson.
0: Eram 5.
1: Eram 5.
4: Aí o
1: Michael Jackson saiu, virou 4. Aí morreu um, agora
0: são 3. Morreu.
4: Não saiu agora. É, no caso.
1: Não, primeiro ele saiu, né?
2: Ele saiu.
0: É verdade,
4: então dois morreram e 3 estão vivos.
1: Isso.
2: Mas também foi estratégico, né, cara? Mudaram, claro, falaram que muito foi por causa da questão...
5: Eu morrendo aqui.
0: Pô, se juntar 3 Jackson com os 2 Beatles já dá uma banda massa, hein? Dos 3 Jackson vivos, com os 2 Beatles que estão vivos ainda.
1: É. The Batsons.
0: Um showzão, hein?
1: The Batsons. Bah, daí só aposta neles.
2: The Batsons. Songs.
0: Tá, uma salva de palmas aqui, a gente resolveu.
4: Também tem que ter aquela foto na... É os Beatles que tem a foto na passarela, né?
2: Na passarela.
3: Deixa eu só explicar pra
4: e
3: vocês.
4: E aí, eles podiam botar eles com a roupa do Michael Jackson ali, na passarela.
1: Andando de costas.
4: Andando de costas.
2: Bah, tudo moco.
0: Bah, bom demais, foda, Ana. Foda.
2: Mas na real, obrigado, foi estratégico, gente, né? Que era mudar de Jackson 5 pra The Jacksons porque sabiam que ele ia sair.
1: Claro, claro.
2: Aí, tipo, vai ficar ruim. Jackson 5, bota quem? Bota o pai deles pra cantar?
1: É.
2: Aquele
1: é.
2: Cavalo.
0: Deus
2: o
0: livre.
2: Também nasceu hoje o lendário escritor britânico que foi autor da franquia 007, o Ian Fleming.
0: Ian Fleming, a família dele protege muitos livros. Inclusive, acho que o único que não era mega hiper protegido era o Cassino Royale. Que é o que é um filme, já tinha virado um filme de 007, mas tipo, que eles puderam, a produtora pode comprar o direito do livro em separado do que toda a outra obra do 007. E agora, recentemente, parece que a família vendeu pra transformar em Prime Video agora. Acho, ai, que, acho que o que Prime foi, Video, né, deve ser dono da, caramba, do 007 agora.
4: É que quanto uma que família, eles não pagaram?
0: Outra negociação
4: que
0: ainda,
2: toda,
0: né,
2: a família é rica por conta de alguém que teve os negócios.
0: É, eu não sei, eu não sei se é a família. Acho que a família, enfim, mas é um grupo, tá? Sim, tipo, é. Era o dono de, sim, tudo que é 007. E é super protegido. Então, tipo, era só os filmes. E a ideia do Prime Video era fazer série, contar a origem da dona, sabe?
1: É. Dá uns 20
0: aí entra
1: pila aí
0: a lore do negócio.
4: Quanto será que vale isso?
0: Nossa. Pois é, cara, a gente não tem noção quanto vale uma franquia dessas, né?
4: Quanto que vale no contratinho ali?
0: Star Wars não foi tão caro, achei barato. Ficou com 4 bilhões de dólares, eu acho.
1: Bilhões de dólares? Os 9 filmes?
0: Não, tipo, os direitos. Tipo, direitos, o George Lucas vendeu pra Disney, aquela época antes de lançar a trilogia nova, acho que era 4 bilhões
2: de dólares. E eu acho barato, porque o Justin Bieber vendeu toda a discografia dele por 1 bilhão.
1: Mas inclusive, tipo, o direito autoral dos bonequinhos de venda, essas coisas.
0: Boa, né, pergunta, tá? Não sei se vocês são do
4: Mas YouTube. Esses 4 bilhões vai pra várias pessoas ou é pra pro dono?
0: Cara, eu acho.
1: O seu Jorge.
0: Porque eu acho que vai pra Lucas Filmes, mas como o dono da Lucas Filmes é o George Lucas. Isso eu tô chutando,
1: presumindo,
0: tá?
1: Sim,
0: tô,
1: sim,
0: presumindo,
1: sim,
0: porque eu acho que quem era dono era Lucas Filmes, que era do George Lucas. Então eu acho que pro bolso dele não foi, claro, mas se ele sentir um aperto, ele alcança esse dinheiro.
1: Ele consegue sacar, ele passa.
4: Bem trovadinho, ele consegue.
0: Bem trovadinho, ele pega esse dinheiro.
4: 4 bilhões pro Star Wars.
0: De dólares?
2: De dólares.
0: Não, mas é muita. Mas valeria ter mais.
4: Valeria mais.
0: Eles já ganharam. Em cima da bilheteria da trilogia nova, eles já fizeram 4 bilhões das coisas que
4: eles fizeram. A Disney faz isso com 2 palitos.
5: A trilogia mais valiosa será?
0: A trilogia mais valiosa, né? A franquia mais valiosa é Pokémon, que vale 100 e poucos bilhões. Depois vem Mickey e Amigos. Eu acho que depois é Hello Kitty. Agora de
2: Hello
0: filmes,
2: Kitty?
0: Eu não sei.
2: Depois é Trapalhões, né? Não?
4: Eu acho. Diminuiu da Hello Kitty,
0: eu
4: não?
0: Eu não tenho certeza se tá em terceiro o Hello Kitty, mas a Hello Kitty tá bem alto.
2: Turma do Didi. Malhação.
0: Que são as marcas, na real, né? Eu tô falando franquia, mas é tipo assim, as marcas, essas propriedades intelectuais mais valiosas. Agora a Hello Kitty tá bem alto, assim.
2: Muito bom, cara. Se os Beatles juntassem com os Jetsons, seria os Jetsons.
4: É engraçado como a Hello Kitty, ela não tem um desenho hoje em dia, mas ela continua em alta, né?
2: Pois é. Ela tem de mochila da Hello Kitty, caderno.
1: Ainda.
4: Aqui, mas ela não tem, tipo, um desenho específico.
0: Aqui,
4: algo que
0: tá aqui,
4: ela
0: tem, Pokémon. Sim.
4: Hoje em
3: só
4: dia.
3: Só não é consumida tanto aqui, mas tu vai, tipo, China, Japão, etc. Ah, não, sim, lá é loucura. E aí a gente vai fazendo proporções de quantidade de gente, esquece, né?
2: É. Loucura,
3: nem precisa,
0: eu acho que tá
3: ser
0: desatualizado isso aí, tá?
2: É porque, meu, olha só, analisa aqui o nosso...
0: Pega na Wikipedia, tá nova aqui, ó.
2: Vai lá.
0: Em primeiro... Realmente, Pokémon tá valendo 115 bilhões
4: de
1: dolls.
0: Cara, em segundo lugar é Mickey e Amigos, que é tipo assim, quase metade, é 61 bilhões. Então olha o quanto vale Pokémon. Olha o tamanho
1: meu,
0: que
1: passou
0: é Pokémon,
1: de Mickey, meu.
5: A Hello Kitty não entra junto? Amigos do errado, né?
1: É.
0: Mas é que a Hello Kitty oficialmente é uma menina.
2: Se eu virar amigo do Mickey, eu ganho os
4: pontos. Ela não é um rato.
1: Ela é
0: uma gatinha, né?
1: É
4: uma gatinha.
0: Mas oficialmente ela é uma menina.
1: Do inferno, que é Hell Kitty.
0: Hell of Kitty. Depois vem Ursinho
4: Pooh. Ursinho Pooh, meu Deus, eu amo. 50
0: milhões de dólares.
1: Ah, meu, só sei lá.
0: É da Disney, né?
1: Só sei lá nos Estados Unidos.
0: Depois Star Wars, que vale 46 bilhões agora. Depois as princesas da Disney como
4: todo, 45
0: bilhões de dólares.
4: Tu vê que merda, né? O cara vendeu por 4 bilhões e agora tá valendo 46.
1: Ah, mas tu acha que ele tá preocupado?
3: Mas ele precisava disso, não.
0: Hello Kitty vale 33 bilhões, um pouco
4: mais dinheiro,
0: menos,
4: mais,
0: tá?
3: É melhor 4 na mão do que voando, né?
5: Não, mas ele deve pensar, devia ter segurado mais um pouco.
4: É, entendeu? Porque, tipo, você vende por 4
2: bilhões.
4: Ah,
2: mas talvez valorizou tanto depois que
1: vendeu. 4 bilhões, Ana. Tu não vai conseguir gastar até o final
4: da vida. Mas ele já tinha 4 bilhões, entendeu?
2: Valorizou depois que vendeu, os caras pegaram e potencializaram.
0: Não tinha nada. Pensa que quando ele vendeu, não tinha Mandaloriano, não tinha nada da série da Disney, não tinha os jogos, não tinha um monte de coisa. Mas, ó, Hello Kitty vale 33 bilhões, tá? 1 bilhão a menos que o Harry Potter. Hello Kitty é pica braba.
3: As gatinhas.
1: Caramba, deve ser lá, que não vejo
4: mais
1: mochila.
4: É que é a cultura japonesa, né? Lá é muito forte. E a cultura japonesa, nos últimos anos, ela estourou muito, né? Então, a galera acaba gostando da Hello Kitty, não pela Hello Kitty, mas porque... Mas é muito forte no Japão.
2: O Marvel, não?
0: Marvel tá um pouco acima, depois tá com 35 bilhões. Não, tá.
4: Mas todos os filmes da Marvel?
0: A Marvel como um todo. Tipo, o Marvel, o universo cinemático da Marvel vale 35 bilhões.
4: Cara, só?
0: Um pouco acima de Harry Potter e um pouco abaixo de Barbie. Barbie tá acima
2: Barbie,
0: de
2: um universo cinemático.
1: Mas deve ter aumentado por causa do filme também.
0: Mas o negócio da Hello Kitty é que assim, ó, quantas vezes quando eu era pequeno eu vou na livraria comprar o material. Cara, é Hello Kitty na borracha, Hello Kitty no caderno. Tudo isso é o que faz ficar valioso, entendeu?
1: Sim, mas é que faz anos que eu não vejo alguém na rua.
0: Faz anos que tu não compra caderno pra ti, né?
1: Que eu
0: não
1: vejo na rua, criatura divina.
4: Os adolescentes usam muito.
0: Eu reclamando assim, faz um tempão que eu não vejo o Tatu Bolinha. Nunca mais eu vi uma pedra no jogando baldio também.
2: Pior, né?
3: Isso é dentro da tua bolha. Por isso
4: não, mas os adolescentes usam muito. A minha prima de 15 anos, ela tinha um monte de camiseta da Hello Kitty.
5: E agora estão lançando a boneca amarela, né?
0: É.
5: Hello Kitty.
0: Yellow Kitty.
4: Eu não peguei essa regra.
1: É que yellow é amarelo em inglês.
4: Entendi, mas eu não entendi ainda.
0: Não, mas
5: é só pelo som, né?
0: É.
4: Ah, tá. Não, gente.
2: Também nasceu hoje o John Forget, que é o vocal do Creedence Clearwater Revival.
1: E ninguém esquece.
2: Em 1945. Essa banda aqui é muito...
0: E baita jogador, né?
3: Garoto.
2: Foi boa.
1: A Ana não entendeu.
3: Forget.
4: Eu não ouvi.
2: Ô, Jerry, só pra
3: falar.
2: Chama o Erlon rapidão pra mim ali. Dá um berro pro Erlon ali pra ele ver se ele ouve, cara. Porque isso aqui é muito louco, cara. Olha que notícia mais bizarra.
6: Quem que eu tô chegando?
2: Erlon, querido. Que fedor de murcilha, pelo amor de Deus.
6: Prometeram o elevador pra
2: quinta-feira.
6: Tomo na quinta-feira e eu me erguendo pela janela. Eu não vou subir escada.
2: Existe de janela, né,
6: eu escalo. Se tiver que subir as escadas, eu prefiro escalar. Eu sou
3: o
6: bom
3: Miranha,
6: na pegada.
2: É meio frio pra caramba escalando as
6: escadas. Não, olha o tamanho da minha pele. É grossa, a pele é grossa. Que é de trabalho, Capu.
2: Tem de cala nessa mão aí também.
6: Capu, capucho.
2: O cara
6: que é
2: bom
6: de trabalhador.
2: A destreza disso aqui.
6: Não é bom.
2: Mas é que a moral é o seguinte, eu queria te perguntar muito se já tinha visto algo parecido com essa notícia aqui, ó.
6: Lança braba.
2: Mulher é baleada por cão. Imposto de gasolina. Como assim?
6: Eu já vi um tiroteio de cachorro. Já.
2: Como assim?
6: Já aconteceu lá em Forqueta. Na saída de Forqueta aconteceu um tiroteio. Obrigado! Tiroteio de cachorro é avistado na saída de Forqueta, próximo ao posto de gasolina do Desvio Risso.
2: Mas por quê?
6: Briga.
3: Briga de cachorro grande.
6: Briga de bar. Um dos cachorros completamente embriagado conseguiu pegar uma arma e foi. Capu, coisa mais bonita. Feio porque um tomou tiro. Uma coisa mais linda, tu vê um cachorro segurando a arma com a boca e a outra patinha pegando só com as unhas assim.
2: Ah, com o rabo.
6: Seria mais fácil, né? Pensando bem.
2: Aqui,
6: ele não pensou nessa hora. Coisa mais bonitinha. E pegou no cachorro. Ele raspou. Ele passa
2: bem.
6: Não
2: matou.
6: Mas o que aconteceu com isso aí? É da onde?
2: Não sei.
6: Ah, deixa eu ler.
2: Isso.
6: Mulher é baleada por cão em posto de gasolina nos Estados Unidos. A polícia no estado de Nebraska, Iowa, atendeu uma ocorrência de disparo em um posto de gasolina no último sábado, 23 de maio. E descobriu uma situação. O atirador era um cachorro. O botão, Gélis!
3: Bota o dedo no botão,
6: O animal Gélis. Estava dentro de uma caminhonete. Mas eu sei que é mais bravo.
2: Pois é, só pior essa notícia. Tomando um charuto.
6: O tiro eu já vi, mas dirigindo caminhonete é a primeira vez.
1: Com uma camiseta da FBI.
6: Ao se movimentar no veículo, acabou acionando uma espingarda.
4: Ah! Como é que?
3: Oh, Jesus.
6: Ele tava lá se mexendo. Aí meteu a patinha aqui, ó. A espingarda tava bem atirada.
2: Meteu a coçadinha aqui, ó. E pá!
6: A primeira coçadinha você fez o tch-tch da espingarda. Aí a segunda coçadinha deu pra um.
5: Qual era a raça, será?
6: O tiro atingiu uma mulher que estava em outro carro próximo ao local.
2: Vai explicar depois.
6: Ela foi socorrida e encaminhada ao hospital sem risco de morte, mas eu fico impressionado. E, assim, ó, por sorte, não estava bêbado, que era pior por causa do cachorro, né?
1: É.
6: Dirigi.
2: Com arma.
6: E bêbado. Ele tá bêbado. É. Por sorte dele, estava só.
2: E outra, uma pensãozinha tem também nesse cachorrinho ainda. Deve ter uma pensãozinha também.
6: É o que eu sempre digo. Pro homem é sempre importante. Pra te manter focado no trabalho, é sempre importante ter uma ou duas pensãozinhas pra pagar.
2: E pro cachorro?
6: Pro cachorro é mais difícil de cobrar, né? Os cachorros é muito ligeiro.
2: O toque com uma tornozeleira eletrônica aqui.
1: Foi algemado.
6: Não. O que tem de cachorro... Capu, você ficaria apavorado de saber o que tem de cachorro.
4: Meu Deus.
6: Temos imagem do Meliante de Forqueta. Na live.
3: Nos assistindo na live.
6: Exatamente essa imagem. Mas o que tem de cachorro...
2: Uma bereta na mão.
6: Cachorro na praia, Capu.
0: que faz amor com as outras cachorras.
7: Tá brincando?
0: Eles, e ela tem aninhada, 7, 8 filhos e não paga pensão.
7: É. É, é um cachorro mesmo, né?
0: Não, um cachorrão, né?
4: É um cachorrão. Cachorro, né?
0: Tu tem uma pensãozinha, Capu?
7: Eu não tenho uma pensão. Que eu saiba, não tem.
0: Eu consigo uma pra ti.
7: Não, obrigado.
0: Eu passo uma pro teu nome.
7: Eu falei com o Lúcio,
0: me deu. Tem um amigo meu que tá meio mal, se quiser assumir.
7: O quê?
4: Eu tenho doença, se tu quiser pagar.
7: Não, mas eu tô legal já.
0: Será?
7: Tô desviando.
0: Eu tenho a doença.
7: Se tu quiser pagar.
4: Alguém
7: o papo que rola na internet.
0: O papo que rola na internet é que eu tô sendo preso por não pagar pensão. Será?
4: Será?
7: Cara, que loucura esses animais, né, velho? Porque tem um animal mais louco que o outro.
4: Mas
7: cara,
4: a espingarda não é. Não conheço.
0: Me descreva.
4: Ela tem que fazer assim pra tu atirar.
1: Depende. Vamos
0: ver.
1: Essa é a 12, ou a Pump.
0: No Counter-Strike ela tem outro nome, né?
1: É.
0: Que eu não vou falar aqui agora.
4: Porque ela não fica...
0: Por conta do movimento.
7: Ah, tá.
0: Mas... Tá. É...
4: Ela não fica com aqueles... Como é que é o nome? Que tranca a arma? Que tu tem
1: trava.
4: Que tirar?
1: Trava. Sim.
0: Cachorro é esperto, treinado.
7: Mas tá assim, é? É que o filho é burro. É,
1: geralmente as pessoas não colocam trava na...
4: Ah,
1: é
4: entendi. Isso
5: que
4: acontece.
5: Ainda bem que ela não morreu, né? Explicar pra família e morreu com um cachorro atirando.
1: Uh-huh. É
7: um cachorro, um calma.
0: Morreu. O que aconteceu? Foi atacado por um cachorro? Mordeu? Não, meteu no tiro.
4: Deu
0: tiro.
1: Deu dois tiros.
0: Dois tiros de espingarda.
1: Viu que tava se movimentando e deu o terceiro.
7: Já vi um cão de revólver, mas revólver na... Já vi o cão do revólver. Mas o revólver do cão é a primeira vez.
1: Ah, sim, o cão é o
7: sim,
1: que bate
7: o
1: que,
7: no gatilho, né?
1: É o que bate no cartucho.
0: Exatamente, dá na bundinha da bala.
7: Isso. Será que era... Boa pergunta aqui, o Gerson perguntou se... Será que era um cão policial?
4: Ó, o K9.
7: Ah,
0: dificilmente, viu?
7: É.
4: Pode ser, né? Vai
7: até porque o cão sabe, né? Não ia...
4: Se um cão atirou, né? Vai que... Entendeu?
7: Ah, que loucura, cara.
0: Ai, que loucura.
7: O Billy tá aqui, então. O Billy de 8 tá no nosso chat. Beijo, Billy. Tamo junto, cara. Vocês estão muito bem hoje. Eu tô emocionado, diz o Billy. O Baguatec tá orgulhoso. Café de home office. Olha só.
4: Clima.
7: Homem de 44 anos é preso aonde, Gélis?
0: Atenção.
7: Na minha tramanda aí, cara.
1: Mentira.
7: É, velho. Com mais de 30 mil em dinheiro falso no Rio Grande do Sul.
4: Mentira.
5: Que ele comeu de crepe.
7: Bah, o que ele meteu de crepe.
1: Uns três. Tainha. Pelo preço que tava nesse verão, uns três.
7: Foi uma tainha só então também.
0: Se foi o duplo com salgado e doce.
7: Ah, não, esquece. Um homem de 44 anos foi preso em Tramanda, no litoral norte, com mais de 31 mil em notas falsas de 50, 100 e 200 reais. Nunca vi.
0: A de 200 era uma lenda, né?
1: Ah, eu já vi uma de 200. Só vi de longe.
0: Aquela velha teoria de que a de 200 ela foi inventada com um propósito, né?
4: Uau.
0: Que é quando você vai pegar esses esquemas gigantescos aí, o cara tava com 5 milhões na casa dele, é um volume. Se as notas foram de 200, o volume é outro, né?
7: Assim,
0: né? Porque quem é que acumula tanto pra precisar
7: então, pra
0: de...
4: A Deolane que 500, diga, né? Então. Era só 200 na casa dela.
1: Era mais
4: Deolane.
0: Provando, olha, viu?
4: Entendeu?
7: Pra brotar uma notinha de 500, então, pra poder, imagina facilitar. Bater um milhãozinho fácil de uma mala.
4: Exato.
7: Pois é.
0: Essa teoria é boa, então.
7: Este homem foi preso terça-feira, dia 26, no centro da cidade, após a brigada encontrar células falsas dentro do carro. Segundo a polícia, ele confessou que aplicava golpes e indicou que havia mais dinheiro falsificado em casa. O cara tinha uma impressora. No apartamento do homem, os PMs apreenderam o restante das notas. O suspeito foi encaminhado para a delegacia e a companheira dele também foi levada para prestar depoimento. Cara, eu quando era pequeno, eu pensava isso.
1: Mas por que tu sai com 30 mil?
4: Pois é, né? Em Tramandaí, no inverno.
7: Não, mas não se presta, Tramandaí.
0: Mas eles encontraram.
4: No inverno, não tem muita coisa.
7: Já foi no Tupã?
0: É, tem um Tupã. No inverno,
4: já foi, mas no inverno não tem Tupã lá.
7: Tu gasta dentro da pila fácil para curtir aquela montanha russa louca.
0: Mas ele foi visto, a brigada encontrou células falsas. Aí foi até o apartamento e aí foram apreendidos 30 mil.
1: Ah, tá. Eu achei que
0: então, eu não sei
4: total
0: como
4: é 31 mil.
0: Agora, eu só fiquei na dúvida se foi sem querer, estavam abordando a galera, abordaram ele.
7: Ou acharam ele.
4: Ou era uma investigação, estavam, né?
1: Já tava gastando muito ali.
7: Vocês não
1: se sentem
7: muito mal quando vocês vão num lugar pra sentir, né? Porque agora isso é tudo no Pix. Mas quando levam dinheiro pra alguém, a pessoa pegava e começava a olhar pra luz, assim.
1: Caretinha.
7: Você
1: passava
7: uma caneta.
0: Tu tá me atento
7: em mim, pô.
1: Não, daí eu pegava os produtos dela e fazia assim.
0: Pegava a caixinha de leite.
4: Eu ficava com medo de ser
1: falso.
4: Esse
1: bis aqui, hein?
4: Vai que?
1: Bis com Z?
0: Mas tinha uma propaganda...
7: Vestal?
0: Uma propaganda, acho que do governo. Falando que, tipo assim, que era meio que esse caso da menina do caixa testando não sei o quê. Aí dando o troco e a pessoa que pega o troco, né? A cliente olhando também. Uh-huh. Que era tipo assim, verifica. Tipo assim, não é feio. Verifica.
1: Sim, sim, sim.
0: Se você recebe, verifica se tu vai receber o troco, verifica.
1: Sim, até porque a gente não sabe de onde vem o dinheiro.
0: E a galera... Era cobrado
7: e é
0: depois,
7: cheio,
0: né?
7: De coisa, né? Pro cara achar ali, tipo, tem aquele fiozinho de metal no meio, tem o negócio do holograma e tal.
4: Mas tem uma caneta que você usa que identifica se é falsa ou não.
7: Ela não, acho que ela não risca quando é...
4: Que bom que é só dinheiro, né? Porque se fosse comigo, já ia ficar metade do corpo ali. Tipo, o que é verdade?
2: cadê o que quer? Deixa a boca. Deixa a unha.
0: Colocada na luz negra.
1: Vou passar, vou passar a caneta.
2: Pois é, cara, na verdade, assim, eu, quando eu era pequeno, eu pensava muito nisso. Por que eu não posso imprimir dinheiro em casa? Isso é um papel.
1: Né?
3: Tá então, mais fácil, né?
2: Entendeu?
1: Ah, vamos mas começar.
0: É que, mas é que era difícil
1: aqui
0: ter.
1: Aqui o pessoal do na... Pretinho Básico, vamos começar
0: então. Ótima ideia, Feta.
1: Vamos. Bacana. Eu não, acho quer dizer que
3: arrasou.
0: Na impressora lá de casa, às vezes a tinta colorida ficava pouco tempo, né? É. Depois a mãe demorava pra botar a colorida. É. Daí ficava a... Pra...
1: E aí manchava também.
0: É, aí tu fazia a célula... A célula. A cédula de cinquentinha coloridinha ali. Bah, vai umas tintinhas.
3: Não, vai tinta, vai papel.
1: É que o certo é tu fazer de notas baixas, que daí não verificam, né?
0: Custa? Quanto
2: acho que é mais caro do que ter a moeda de 10 centavos, é mais caro que centavos, eu acho.
0: Mas quanto custa fazer uma cédula de 50 bonitinha?
1: Eu sei que a de um real custava mais de um real, por isso que tiraram.
0: É?
1: A cédula.
0: Então de dois deve custar dois, então.
1: Ou menos pra valer a pena.
2: Entendi. Espero que sim.
3: Mas aí, o que? Vende? O governo faz?
2: Não sei. E quando eu falo dinheiro no
0: mundo? Mas é uma pergunta. Tu tem vergonha de fazer tuas perguntas?
1: O dinheiro,
0: né?
1: É uma boa.
0: Olha
1: pergunta,
0: o que a gente causou com ela. Olha o que a gente causou.
5: Calminha.
0: Ela fez uma pergunta que era sincera e verdadeira e ela fez com vergonha.
1: O dinheiro é sempre o mesmo, se eu não me engano.
5: Te permite, cara. Te permite.
3: Não, mas o dinheiro. Quem que faz o dinheiro? Tipo, eles vendem?
2: Aqui em Canoas é o Geles.
1: O Banco da Moeda. Não,
5: na gráfica do
1: a casa da moeda.
3: Mas aí eles não vendem a nota pro governo.
1: Não, geralmente é repõe, porque tá muito estragada. E, se eu não me engano, é pela quantidade de ouro que o país tem. É aquela quantidade de dinheiro que pode ter.
2: O país tá na merda. Não tem mais dinheiro.
1: Não tem como.
2: Não tem como. Mas é legal.
1: Aumenta a inflação.
2: Tem mais.
3: Mas é interessante saber quanto custa cada nota.
1: É. Vamos pesquisar.
0: Quanto custa? Vamos descobrir quanto custa cada nota? Eu vou dizer que 50 deve... Sei lá. Uns 10 pilas, será que custa uns 10 pilas?
2: Não, eu acho que a moeda de um centavo tem mais bem que um centavo, com certeza.
0: É. Não, mas de um centavo nem
1: mas
0: tem mais.
1: Mas nem tem mais.
2: É. Não, mas tinha, né?
1: Ó, dois, nota de 2, de 5 e de 10 custa 0,25 centavos.
2: Ah, vale muito a pena.
5: 0,25 centavos. Eu vou perguntar.
2: Onde é que compra impressora?
1: 50 reais custa 45 centavos.
0: Eu vou te falar, hein?
1: 100 reais custa de 25 a 47 centavos e de 200 reais... 32 centavos, que ela é menor,
0: tá
1: né?
0: Tá mais barato.
1: Tá mais barato, ela é menor.
2: E aí?
3: Ah, não é barato.
0: Tá, mas esse
3: pila.
0: é o custo da casa da moeda,
1: isso.
0: Né? Agora, no outro lugar, deve ser um pouco mais caro.
3: É.
1: Sim. Aí eu não
2: tenho
1: que eu acho que não é legal deixar no meu histórico quanto custa produzir em casa uma nota falsa. Eu acho legal.
3: Pesquisa a fiscalização batendo aqui na Ubra.
2: Cara, se alguém um dia pegar e olhar o meu histórico do Google e do ChatGPT, meu parceiro, vai, eu vou preso, eu vou tudo, eu vou demitido, eu vou tudo.
3: É. Eu não vou presa, mas
0: como
3: eu passo vergonha.
0: Como esconder dinheiro do imposto de renda? Sou DJ e devo pensar.
2: Não, o GPT é assim, ó. Um amigo meu que é DJ teve uma ideia.
0: Que é DJ,
2: uma vez eu tava
0: pensando... E engravidou uma guria.
1: O legal é aqui, ó. As pessoas também perguntam que o Google
3: sugestões,
1: dá aqui,
3: né?
1: Quanto dá um quilo de nota de 100 reais?
0: Pra
1: que
0: pergunta,
1: pensa
0: que
1: pensou?
0: Ô, meu, é. Quanto que acharam?
1: 400 mil reais.
0: Ó, tu vai fazer as pesquisas que eu vou te falar agora, tá? Primeira pesquisa é. Quanto foi encontrado em cédulas na casa da Deolane?
2: Meu, vai bater, daqui a pouco a PF na porta aqui.
0: Não, a gente vai botar
2: pelas pesquisas.
3: Se não me engano, tinha 1 milhão.
5: 1 milhão em nota?
3: É, quanto que acho tinha? Que era alguma coisa assim.
1: Cerca de 20 mil em cédulas.
3: Ah, não, 20 mil?
1: Em cédulas, não um número de cédulas.
5: O resto era em Pix.
0: Não, então ela tá uma fodida. O que estão prendendo a coitada da guria? 20 mil em casa só?
3: Não, mas eu lembro que...
5: Ela tava quase igual o cara de Tramandaí.
3: Tá, mas não era 1 milhão que ela tinha em casa?
1: Ah, não, mas aqui, ó... Polícia apreende máquina de contar dinheiro.
0: Opa!
5: Que vale um milhão. De ouro maciço.
1: Mas tu tem uma caixa de máquina de contar dinheiro, tu tem mais que 20 mil.
3: A máquina de contar dinheiro foi que ela tinha várias empresas. E aí uma... Tipo,
0: recebe dinheiro
3: era, ela tinha tipo a Deolane Bezerra, Contabilidade,
0: Produções.
3: E aí essas empresas... Era um endereço fantasma. E eles chegaram nesse endereço e tinha várias células de contar dinheiro. Ah. E era o mesmo endereço que existiam empresas de laranjas do PCC.
2: Ah!
3: Tinha
2: não,
3: mais
2: é
3: de 70
2: tá
3: empresas.
2: Certo,
3: empresas
2: tá
3: cara,
2: certo.
3: Lembrando que ela é advogada criminal.
0: É, eu acho que...
3: Mas é que o contador dela era o mesmo contador do PCC. Ah, foi isso que liga.
2: Certo,
0: eu acho
2: certo.
0: Que vai dar...
2: Claro!
1: Bom, o player, no nome dele.
0: É isso aí. Infelizmente, né? Eu acho que dessa vez... Ah,
2: acho
0: difícil,
2: que dessa hein? Vez a casa cai.
3: Acho que dessa vez a casa caiu.
0: Acho que
3: a
0: advogada dá uma trabalhada.
3: Mas
1: você viu os carros? Os carros que ela tinha?
2: Não, não. O Bagatela falou que triste coincidência, né?
0: Que triste coincidência.
1: É, foi sem querer.
4: Foi sem querer, ela cadastrou um lugar.
2: A Aline falou assim, ó, o que, que custa então imprimirem R$1 milhão pra cada brasileiro em notas de R$200?
0: Ah, eu me pergunto isso todo
2: acorda,
0: dia.
2: Acorda, Brasil!
0: Acorda!
2: É só fazer aqui.
4: Nossa, que custa.
2: Tem um, sabia, né, que tem um meteoro que passa na Terra de ano em ano, acho que é, que se conseguirem pegar ele e trazer pra Terra, cada habitante da Terra fica bilionário.
0: Pelo material que tem lá,
1: dele.
0: Né?
1: Ah, é.
0: Essa aqui é a grande coisa.
4: Gente,
0: espacial,
4: gente. Mas como é que pega o meteoro?
5: Pegar o meteoro?
2: Ah, tu quer demais também, né?
0: O lance é minerar com um robô. O lance, a própria Lua agora. Ah, a China quer chegar lá, né? Tipo, tem uma área na Lua que tem umas... tem alguma propriedade, hélio, alguma coisa que é...
1: Hélio-3.
0: Hélio-3. Que é isso, daqui a pouco a gente vai estar minerando fora da Terra. É isso aí, cara. A gente tá falando de um, assim, ó, às vezes tem um meteoro do tamanho de um, sabe, de um país gigantesco e é quase todo feito de diamante, sei lá.
4: Caramba.
2: É, essa vibe assim, tipo,
0: que daí o diamante não ia falar, pô, né?
2: Todo mundo tem na
0: Tem que ser coisas úteis, tem que ser minerais que sejam úteis.
2: Tem que ser uma coisa assim que nada. Todo mundo tem e vai deixar de ser.
4: Não, mas diamante vale dinheiro, pô.
0: Sim, mas é porque ele não é o. Tipo assim, o diamante pela quantidade. Diminuiria o valor, porque ele é bonito, né? Teria que ser minerais que são úteis pra gente. Entendi. Que tipo, que a gente transforma esse mineral aqui, ó,
2: se houver abundância do material, ele perde valor, óbvio, né?
0: É, mas se ele for útil pra gente, claro. Pelo menos a gente consegue fazer.
2: Posso
0: fazer
2: energia, posso
0: chip
2: fazer
0: infinito.
1: Porque o Hélio-3, se eu não me engano, é pra energia. Por isso que é tão requisitado.
0: É.
1: E não tem aqui.
0: Um abraço pro Hélio aí, que tá curtindo a gente.
2: O Helinho, o Gerson Schultz falou assim, ó.
1: É meio explosivo.
2: Eu sou casado e tenho uma máquina de gastar dinheiro. Também tem,
4: Calma que o Gélio está aqui na chamada, galera.
1: Deixa que eu cuide dela.
2: Não reclama que ele vai levar. E o Luan Santana, hein, que ficou rico depois que lançou o Meteoro da Paixão. É verdade.
3: Que dia 6 do 6 Christian vai estar Kramer. Fazendo o show aqui.
0: Olha, é 6 do 6 do 26?
4: Aham. 6 do 6 do 26.
2: Sabe o que significa isso?
4: Que é o show do Luan Santana.
0: Vai ser um baita show.
3: Absolutamente.
2: Olha só, gente. Luan Santana. Antes de ir pro break, temos ingressos pra dar por aqui pelo nosso chat.
3: Oh,
2: portanto, cara, olha só. Atenção, fãs de rock and roll, quadrinhos e cultura pop. John Domayan, batera do System of a Down, estará em Porto Alegre para uma sessão de autógrafos exclusiva, porque ele é o autor de Ascência. E ele traz para o Brasil uma edição limitada especial em português, com a série completa e em volume único. O evento rola dia 8 de junho no Zine Bar, livraria na Cidade Baixa. Ingressos à venda no eventim.com.br. Eventim, muito bom, né? 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E uma experiência imperdível para fãs do rock e dos quadrinhos também. Então temos ingressos aqui para os nossos ouvintes. Os dois primeiros que mandarem agora no nosso chat. Pode ser assim, Gélis?
1: Pode.
2: Assim funciona? Os dois primeiros do chat, então, vão ganhar um par de ingressos aqui pra curtir este evento com o batera do System of a Down, que só por isso já é legal demais. Aí o cara vai lá e lança um livro legal. Aí, ó. Aí sim. System of a Down. É isso?
1: System Safadão.
2: Podemos ir pro break já, então?
1: Vamos.
2: 11 pra 1 da tarde, já voltamos com mais um bloco de cafezinho. Portanto, não ouse tocar no seu radinho, senão tua casa vai cair e vai crescer uma teta na testa.
3: Tira o dedo do botão.
2: Segura aí. Beijo.
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10: Bora falar com quem tá na zona norte da capital. Atenção, tá vindo pelo Assis Brasil do centro, sentido bairros. Fica atento, tem vários pontos que merecem um cuidado a mais porque estão represados. Entre a João Varga e o Terminal Triângulo principalmente, então já sabe, né? Tem o movimento do horário, também é importante aquela atenção a mais. E para quem segue, para Baltazar de Oliveira Garcia, fica atento próximo à professora Paula Soares, que tem movimento intenso. 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
20: 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Voltamos com mais um bloco de cafezinho. Agora 6 minutos para 1 da tarde. A Natália Crites tem informações? Tem
21: eu green flags, é isso? Eu tenho uma resenha pra gente. Eu antes, rapidinho, antes da gente galinha. Começar com isso. Oi. Ontem eu tive o date, que eu falei pra vocês, com o Enzo. Mas antes das pessoas saberem que esse date era com o meu filho, eu tava fazendo todo um clickbait, né? Um storytelling ali, nananã, pra prender, reter a minha audiência. Não era fake news, porque em momento algum eu falei que era um homem amoroso. Que eu ia beijar. E agarrar. Eu só falei que eu tinha. Sim, um date é um encontro.
20: Um
21: ponto. E aí a gente começou a discutir sobre buscar o boy em casa ou não, o quanto isso era legal ou não. E, sério, o meu Instagram tava um caos. Primeiro, os homens falando que era um absurdo uma mulher como eu estar indo buscar um homem. Aí algumas mulheres falaram que era correto, porque a hora que tu cansa, tu devolve. Tipo. Um prostituto, né? A gente usa e leva embora pra casa
0: ou
21: depois.
0: Ou sobrinho também, né?
21: Pode ser também.
0: Ou um sobrinho. Tu busca em casa, depois devolve quando cansou de cuidar.
21: A tia Carmen concorda.
20: Essa
21: e
20: é
21: aí...
20: Pegaste?
0: A filhada.
20: Ela tá muito afiada.
21: Aí, depois outras meninas falaram que isso tá sendo muito recorrente, porque os caras estão muito folgados, é um bando de
22: concordo.
21: Gente. Mas agora não a gente pede. Não vai falar de... Aliás, antes da gente entrar nas green flags, eu quero saber a opinião de vocês a respeito disso.
20: Eu acho que
21: a mulher
20: ser humano...
21: deve buscar em casa?
20: Eu acho que o ser humano... Ou não. Se o cara tá numa condição financeira onde não pode ter um carro, não vejo problema nenhum.
22: Eu acho que
21: tem Uber,
22: né?
21: Uber não existe.
20: Uber
21: não existe, não tem que ter um carro. Tá, mas se tu não tem um carro.
7: Então, aí, olha só, eu não vou de carro, pode de Uber, beleza? Agora, se tu tem um carro e tu,
21: mas tu tá,
7: vai de carro.
21: Tu tá travando a mulher, tá no início ali, convencendo ela de que aquilo
14: eu
21: é um
14: eu acho
21: encontro.
14: Que tem coisas que
21: a
14: são
21: mulher
14: básico.
21: Tem que buscar.
7: 2026.
14: Eu acho que tem coisas que são básicas.
1: Pode conversar, na verdade, né? Ah, tu vai como? Vai, vou de carro.
7: Ah, eu vou de Uber. Tá, mas eu vou de carro, pode buscar.
14: Eu acho que é meio... É esse, aí que tá errado, coisa. Entendeu, gente? É, que acho... é aí que vocês perdem a mulher. Porque a mulher, ela, no primeiro encontro, ela gosta de ser tratada do jeito mais antigo do mundo.
21: É,
14: como
21: a gente
14: pensa. Eu não quero escolher onde a gente vai, eu não quero escolher o que a gente vai comer. Eu quero levar da minha bolsa um gloss e, no máximo,
1: uma
14: assim,
1: camisinha.
21: Ó. E o espaço pra guardar a calcinha.
14: É, sobre entendeu? Isso. Porque, tipo assim, gente, a gente não quer fazer nada, a gente só quer ir, entendeu?
5: Porque no primeiro encontro, a gente fala, eu vou te buscar às 8, né?
14: Exato, não é?
5: Que
14: horas tu quer ir?
5: Vou te buscar.
21: Aonde
5: não,
21: tu quer ir?
14: Entendeu?
21: Isso é pra depois.
14: Isso é quando tu...
1: Te pego às 8.
14: Exato, pode ser também, gente.
21: Me surpreenda.
5: Te pego a noite toda.
1: Isso.
21: É sobre isso.
5: A noite toda.
1: Mas, eu, que horas mas, eu te pego? A noite
21: de
1: toda.
6: Não, a minha dissertação só é que eu acho que eu não... É uma não... É um não assunto.
21: Começou ele a empatar. Vai.
6: Não, mas é porque a discussão do buscar ou não buscar, ou qual que é o melhor, ou o que não é o melhor, eu não entendi. É melhor buscar?
14: É melhor,
6: não
14: é melhor buscar?
6: Buscar? É melhor buscar.
14: É, mas tipo, é mais cavalheiro da sua
6: mulher,
14: parte.
6: Essa pergunta. A pergunta foi sobre a mulher e buscar o cara.
7: Sim.
6: Então é melhor ela não buscar o cara.
14: Não busca, é ele que tem que
21: ele
14: te buscar.
21: Tem que buscar.
6: Mas a minha dúvida é, por isso que eu digo que eu não é um assunto, é só ela não buscar? O que que interfere, o que que o cara interfere no ela buscar? Tu entendeu? Tipo assim, é só ela não buscar.
14: Não, mas é porque
21: é mais... É porque tem mulheres que fazem isso. Tu, o rolê é... Não
6: mas,
21: faça,
6: mas
21: ele
6: por que
21: tem que
6: porque de novo, por que que nós vamos dizer se a mulher... É uma ação dela vir buscar. Por que que eu vou dizer, não busca?
7: Não,
6: eu que busco.
7: A questão é a tua opinião entre um cara se deixar vulnerável ao ponto de ele ser buscado.
6: Eu acho entendeu? Que é azar, eu acho que não é uma coisa, sei lá, eu acho que...
21: Mas eu não acho que é
7: eu acho que
21: cada
7: caso.
21: Eu já fiz isso durante 3 anos e não é legal. É.
1: Mas como ele e se ela oferece, eu digo
14: quer
1: não?
14: Quer que eu te busque e bota uma calcinha, então quer que a gente já troca
21: falaram
14: todos os
21: papéis. Falaram assim, tu foi abrir a porta pra mim.
7: Mas tu acabou de falar, se tu buscou por 3 anos e...
21: Cara, e eu achei uma merda,
7: mas
21: achei errado.
7: Mas deu certo por 3 anos, o cara falou por 3 anos.
6: Não deu certo.
7: Aí tu ficou sendo uma planta de ficar com o cara 3 anos.
14: Sabe qual é o problema? Quando você... Isso já foi comprovado por mim mesma. Quando você trata o cara
6: tá, então
14: muito...
6: Então vocês estão falando de coisas
14: tipo, vou fazer
6: específicas
14: tudo.
6: E pessoais de vocês.
1: Vocês querem
14: não,
1: desabafar.
14: É um exemplo. Não, é um exemplo. Tipo assim, quando tu trata o cara... numa comodidade desde o início,
6: claro.
14: Ele não vai querer sair daquela comodidade porque tu sempre fez tudo.
7: Mas eu não acho
14: tu sempre buscou.
1: Não, mas uma vez.
7: Eu acho que assim, meu, olha só, Gélis,
21: você já tá falando do primeiro encontro.
7: A Nath vai sair contigo, tá? Aí de repente tu não tem carro. A Nath tem carro. A Nath vai de carro.
1: Até, agora, dizer... até agora fechou
7: 100%.
21: Mas ele pode me buscar de bicicleta.
7: E até agora, olha assim, tá, eu vou de Uber. Não, só um pouquinho, posso te buscar?
1: Se ela oferecer, eu vou aceitar, claro.
14: Mas é óbvio que tu vai aceitar, só que não é sobre você aceitar ou não. É sobre, às vezes...
21: A iniciativa.
14: É a iniciativa
1: achar que é obrigação.
14: De você, tipo... Poxa, eu acho que ela vai se sentir mais especial se no primeiro encontro eu ir buscar
1: mas
14: ela.
1: Mas eu não tenho
6: tá,
1: como
6: agora,
1: buscar.
6: Tá, mas
14: agora...
1: Bota
14: o
1: Uber, abre a
14: não é que necessariamente tu precisa ter um carro pra buscar, mas, tipo assim, o fato de tu passar na casa
6: assim,
14: dela e pegar ela de Uber também é buscar ela, entendeu?
6: Eu acho que, estatisticamente, eu acho que o cara vai... Eu acho que o cara vai ir até esse lugar, independente de como ele for, e aí vocês vão se encontrar lá. Eu acho que é ou, ser o, ou passar pra buscar,
21: não,
6: mas
21: não,
6: que seja
21: buscar,
6: Uber,
21: não
6: tá?
21: Não é, estatisticamente não é
14: não
21: um padrão.
14: É
6: estatisticamente, tá, vocês estão querendo me dizer que a maioria dos caras pedem pra guria, me busca aqui.
21: Não,
14: não,
21: a maioria dos caras buscam. Vai e busca a menina.
6: Então é isso que eu tô... Então, foi o que eu acabei de falar!
21: Estatisticamente,
6: o cara ou encontra lá ou vai buscar a guria, foi o que eu falei.
21: Só que eventualmente, não, agora
7: acontece. Uma questão que é uma exceção.
6: Volta o vídeo, eu falei, estatisticamente, o cara vai acabar encontrando lá ou vai passar a buscar ela pra ir naquele lugar. Agora, a coisa ao contrário, que é ela vir buscar, me parece que é uma ação dela. Tipo assim,
21: não, necessariamente tem homens que pedem pra serem buscados. Esse
6: ah,
21: é
6: mas,
21: tá,
6: mas daí busca, tem homem que não toma banho, tem homem que usa calcinha.
21: A gente tá
6: calcinha.
21: Discutindo a exceção.
14: Exceção,
6: ah, tá.
14: Essa
21: é só
1: não,
21: opinião.
1: E quando os caras pedem pra vocês buscar, vocês seguem com eles.
14: Ponto. Mas eu igual, e a Nath sabemos e ponto.
21: É,
14: nossa
21: só
14: a
21: nossa opinião importa.
6: Mas igual, quando há o primeiro encontro, nem sempre há uma 100% de esse pensamento. Não, eu vou fazer ela porque eu quero que ela se sinta assim. Nem sempre o cara, e às vezes nem sempre a guria, às vezes ela quer sair com alguém e vai sair com essa pessoa que acha legal, vamos conversar. Não tem esse penso por trás, tipo assim, não,
0: essa é a mulher da minha vida, eu quero fazer ela sentir especial.
14: Mas não é sobre ser a mulher da vida.
21: Isso é só o mínimo.
14: É sobre tratar ela bem, tipo, independente se você quer ter algo ou não. É tipo, mas você tá tratando uma outra pessoa bem, entendeu?
0: Mas tratar bem, eu acho que passa por várias outras coisas que não necessariamente passam por eu vou passar pra te buscar ou eu te encontro lá. Eu acho que passar tratar bem vai vir da conversa ali, vai vir de como ele te trata com respeito, se ele gosta
21: mas
0: de você.
21: Mas não chegou nesse nível, porque é um pré-date.
0: Exatamente. Então por que vocês estão cobrando um nível de tratamento
14: porque
0: de princesa
14: é um
0: que
14: é um pré-date? É o mínimo. É o mínimo que um homem pode fazer é tomar essas decisões. É o mínimo. Vocês sabem quanto que a gente gasta pra sair de casa? O mínimo que vocês podem fazer. A mulher... Vocês sabem quanto que custa uma base?
0: Mas assim, ó...
14: Não, vocês sabem... quanto que custa uma base?
5: Cara, ela me deu...
0: Quanto custa uma base?
5: Ela me deu um cala a boca, ele.
0: Uma calça pra uma menina de 16 anos.
14: Quanto que uma mulher gasta?
5: Meu, eu nasci pra ver essa cena. A Ana mandou ele calar a boca do cafezinho.
0: Mas...
4: O Eric trocou as fraldas da Ana e agora do nada
0: isso.
4: Ela mandou um tu sabe quanto custa uma base.
0: Mas a guria sempre pode não sair com esse cara.
14: Mas não é
4: cafezinho
14: sobre
4: até
14: ele.
4: 1:30 hoje.
0: Ah, é só dizer, bah, eu não curti a vibe desse cara, quer que eu busque.
14: Mas é o primeiro encontro, entendeu?
0: Aí tu fala assim, bah, eu mudei de ideia, achei trifral.
5: Inventa uma desculpa, se ele falar, tu me busca aqui.
0: É isso que eu não tô entendendo. Não? Porque parece que vocês estão tirando... Olha só, eu vou ser bem feminista. Parece que vocês estão tirando o poder de vocês na
5: puta
0: escolha
5: isso,
0: de buscar
5: é
0: ou não.
5: Isso.
0: De você
5: não.
0: querer sair
5: é
0: com
5: isso.
0: Esse cara
5: primeiro
0: ou não.
5: Você tem que deixar a mulher de boa, entendeu? Deixa de boa ela ali.
0: Mas ela vai estar ali também de boa.
5: Entendeu?
14: É. Ah,
0: tá, mas nem sempre, de novo, nem sempre, estamos
7: anos 30.
0: O primeiro encontro, o cara tá com esse pensamento de que é, bah, vai ser a mulher da minha... Às vezes é tipo, vamos tomar um negócio ali, vamos lá.
14: Mas
0: vamos
14: aí
0: lá.
14: Que tá, não precisa ser a mulher da tua vida. Tu pode ser só uma mulher que, tipo, é uma mulher.
5: No primeiro dia que tem que fingir,
0: antes
5: entendeu?
0: Da batateada, dá uma mentira.
5: É isso. É. Porque os dois estão mentindo no primeiro encontro.
14: Os dois estão mentindo ali.
0: Vocês...
4: Perguntou, falou, é casada. Tá certo. Beleza, chama.
0: Vocês dois estão defendendo. Existe, tem que haver uma ceninha, uma performance. E eu estou dizendo, não, hoje não tem que ser, tem que ser honesto
5: casado,
0: e transparente.
5: Posso ler o chat?
7: Pode. Olha só, primeiro aqui, ó, o Bagotec. Trate-o como o princeso que ele merece. É isso. Resumo das mulheres, segundo Eduardo aqui, ó. Tá liso? Dorme.
0: É.
7: A Aline falou assim, ó. Inacreditável esse discurso em 2026.
14: Viu?
7: Aí,
0: é de vocês,
7: vocês
0: que eu tô falando.
7: Aline, meu Deus, que desserviço, gurias. Não.
0: Já é isso que eu tô falando.
7: Aí a Aline... Mas Eric, e o álbum da Copa?
0: O
4: Bagotec falou
0: atrás,
4: que tu hein. Falou de maquiagem, o Bagotec botou assim: tu sabe quanto custa uma camiseta oficial do Barcelona?
14: Ah, meu, não custa mais do que uma cara
7: tu sabe
14: inteira
7: quanto
14: de maquiagem.
7: Custa um preto barba?
14: Não, é sério, chuta enquanto
21: a mulher não
14: fica
21: na fila pra ele fazer
7: um encontro. Tu sabe quanto custa um gel bozano?
4: Se o cara sair no primeiro date com uma camiseta do Barcelona, já não merece.
21: Aí realmente é só das costas em
7: cima. Tu sabe quanto custa uma meia que não tá furada? Olha só, o João Rodrigo assim, ó. É o que elas querem dizer, gurizes. É sobre a cordialidade que o homem tem que ter com a mulher.
14: Exato.
21: Bingo. Em especial, se tratando do
7: então,
21: primeiro.
7: Então, resumindo,
21: exato.
7: Temos um homem
0: não,
7: falando
0: mas,
7: que nós vamos estamos
0: errados. Mas eu tô falando
7: e uma mulher que...
0: Mas,
7: errado.
0: Mas eu não tô falando que ela, o cara não vai ser cordial.
7: Exatamente. Em nenhum momento eu cogitei que o cara não é cordial.
4: 1:03.
7: Só que o cara talvez não tenha um carro pra...
0: Ou só, sei lá, vamos se encontrar.
14: Mas Uber, todo mundo tem Uber.
0: Claro.
14: 99.
0: E aí,
14: qualquer coisa.
7: Elas
0: lá.
7: Querem ser iludidas.
21: Não, a gente
14: não,
21: quer
14: a gente
21: ser
14: quer
21: cuidada.
14: Ser bem tratada.
0: Não, existe
7: mas
0: uma...
7: Mas aonde que eu não estou tratando bem?
4: Esse
7: que
4: é isso
7: que
4: eu vou dirigir pra
21: tu
4: ti, tu vai dirigir
21: lá.
4: Pra ela,
21: tu tem que
4: um
21: zelar pela minha segurança, pelo meu cuidado.
7: Então, se eu sair de Uber, que ela vai pegar o motorista, então, seu cara que tá
5: não,
7: dirigindo.
5: Não, ela vai atrás contigo, tu vai abrir
0: meu,
5: a porta pra
0: na
5: ela.
0: Real, essas duas querem ser thread wife, na real. É isso aí.
7: Gente, tem que ir embora.
0: Elas querem estar em casa, batendo um bolo pro marido.
21: A gente discute mais sobre isso depois.
0: O marido deu um tapão na bunda dela na cozinha, dando tapão na bunda dela na pia. Falei, mulher, o almoço tá pronto? Não.
4: Amanhã a gente começa com a 1:13, a gente começa esse papo.
7: Fechou. 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
14: eu
7: aprender larguei. 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
14: Ai,
7: a Ana mandou o Eric cala a boca.
21: Eu nasci pra isso. Pão.
0: Ela fez o shh, que é
14: eu
0: pior.
14: Fiz.
0: É assim, coisa ó. Que tu faz pagar pro cachorro.
14: Eu não fiz.
4: Foi assim, ó. Sabe quanto é que custa uma base?
0: É. Tu faz cara, pra galinha.
14: Eu juro que eu não
5: por
14: fiz.
5: Por favor,
14: cala
5: a boca, seria
7: gatos, tchau pra vocês, minha mãe. Tamo de volta meio-dia. Vai na discussão, vai continuar por aqui. Quem quiser ler bocas aqui, ler, fazer leitura labial no YouTube, tá valendo. Até amanhã, falou aí.
14: Eu fiz.
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3: Vem de Mix, vem de trânsito. Eu quero falar com quem está na zona norte da capital, vindo pela Farrapo, sentido centro. Atenção, porque vai ter um trecho bem importante, deve ficar atento, tem uma tranqueira próxima à rua Dona Margarida. Então, já sabe, redobra a atenção e o cuidado, porque sempre vai ser importante para chegar seguro ao teu destino, tá? Fora isso, é movimento do horário mesmo. 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Claro que eu volto aqui na Mix e eu quero te encontrar. Trago mais dicas em seguida.
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1: Mix You Imagine Dragons Thunder. 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
1: Mix e o som do Bon Jovi, Always. 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
8: 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Oiê, tu já percebeu como um look pode mudar completamente a forma como tu te sente? A escolha certa da roupa vai muito além da estética, porque ela comunica quem tu é. Então apostar em peças-chave, como um blazer mais estruturado, uma calça com bom corte ou até um vestido mais ajustadinho, pode transformar uma produção simples em algo elegante e marcante. E não precisa de exagero, tá? Acessórios bem escolhidos, como brincos ou colares delicados, já fazem toda a diferença. O segredo vai estar no equilíbrio e no conforto. Então, quando tu te sente bem com o que tu tá vestindo, isso parece que a tua postura, o teu olhar e a tua confiança se fortalecem. Se olhar no espelho e se reconhecer é o primeiro passo pra se sentir poderosa todos os dias. Essa dica e outras mais tu encontra no meu Insta, no @nataliacritz. Beijo!
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0: e influenciar diretamente no desempenho dentro de campo. Então é assim, nessa Copa do Mundo, não vai estar valendo apenas a estratégia, a tática. O que vai pesar e muito é a adaptação que cada atleta vai ter ao clima onde os jogos serão disputados.
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0: Mix agora 12h25, Jim Blossom's Can Follow You Down. Daqui a pouquinho tem mais.
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2: É por isso que eu sou coisa cinema casual.
3: Sabe aquele alívio quando chega em casa? Meu, eu cheguei no sofá, o cara fica dando uma vegetada ali.
4: Coisa boa.
3: No meu sofá e o meu sofá ele é de costa pra janela que olha pra frente.
4: Ah, perigo.
3: E eu tenho o hábito de deitar, meio que ficar aqui e olhar pra rua.
5: Olhando Olhando
3: na varanda. E daí eu tô olhando, tá passando uma família. Pai, mãe, uns três filhos. Uma menina se abaixou próximo da minha árvore. Eu escutei meio que o pai dela, vai aí. E continuaram andando e deixaram essa criança ali. A guria estava cagando. Na porta da minha casa.
2: E paga a sacolinha de
3: às 21 horas da tarde. Eu filmei, porque eu não entendi. A guria botando as calças de volta e andando, tipo,
5: aí. Peraí. Uma criança até os seus 3 anos, mais ou menos, tem licença poética pro papai parar
3: na rua. Não, tinha uns 15.
2: Olhando pelo vídeo, eu até achei que fosse a Nath. Olhando pelo vídeo. Em nenhum momento eu fosse uma criança. Não, uma pessoa
3: mas era uma criança. A família seguiu reto, tipo, meteu o louco.
2: Vai, igual o cachorro quando o dono tá sem sacola.
5: Bah,
2: o cachorro faz, ele vem rápido. Mete o louco e vai puxando.
3: Uma pessoa cagou na minha porta.
5: A Nath
2: cagou. Salva de palmas para Simon.
5: Esse foi o Daily.
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11: Tô na Mix e o recado agora é para quem está na zona sul da capital, circulando pela Avenida da Cavalhada e vai sentido Vicente Monteja. Vários pontos apresentam lentidão, mesmo sem ser hora do rush. E aí vale aquela atenção a mais, especialmente próximo à Avenida Otto Niemeyer. É um cruzamento que já é conhecido, então aquela atenção a mais vai ser importante, tá bom? 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

0: Mix agora 1 para as 3, Billie Eilish com Birds of a Feather. Já já, depois do intervalo, a gente volta. Tem um Super Mix chegando.
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2: Pergunta do Luciano, de Foz do Iguaçu. Primo, perdi o controle. Minha fatura veio 4 mil e meu salário é 3 mil. O banco tá oferecendo pra eu pagar o mínimo de R$600. Se eu pagar o mínimo esse mês e apertar o cinto no próximo, eu me salvo.
3: Luciano, tem muita gente lascada com isso, porque o cartão de crédito é fogo, meu. Você vai parcelando um monte de coisinha, aí no final do mês chega essa coisona, que é uma fatura absurda que compromete todo o seu salário. E pagar o mínimo é uma armadilha, porque mesmo você pagando algum valor, no mês seguinte sua dívida vai estar maior ainda, por causa dos juros absurdos, né, que são cobrados aqui no Brasil. Pagar o mínimo não resolve nada, só prolonga o problema e aumenta a dívida. Então, o ideal é você parar agora de usar o seu cartão de crédito e tentar duas coisas. A primeira é negociar com o banco para ver por quanto eles deixam você quitar essa dívida se você pagar à vista. É uma boa opção, mas você vai ter que ralar e fazer algum trabalho, renda extra, para levantar essa grana. E a segunda opção é você procurar um empréstimo com juros mais baixos e usar a grana desse empréstimo para quitar a dívida do cartão. Aí você fica só com a dívida do empréstimo, que tem juros bem menores, tá? E o mais importante é você estudar sobre educação financeira para não cometer esse erro de novo, tá? Meu canal existe justamente para te ajudar nisso, com centenas de aulas sempre de graça.
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9: Oi, oi, Mix, muito boa tarde. Te liga só aqui pela Protásio Alves no sentido centro. Tu pega lentidão desde a Neuza Goulart Brizola até a Ramiro Barcelos. Pode usar como alternativa a Ipiranga. Pela Avenida Assis Brasil, no sentido bairro, tu enfrenta trânsito congestionado desde a João Vale até depois da Beno Mendes. Alternativa, a Grécia ou a Sertório. 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Continua aqui na Mix, que a qualquer momento eu volto para te informar sobre o trânsito. Fica aí.
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0: Mix agora 3:07 no ar, mais uma edição aqui do Super Mix, 40 minutos de música sem nenhum intervalo, começando agora. 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
1: Mix agora 3:38, encerrando com o YouTube Stuck in a Moment.
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0: já já a gente volta com muito mais aqui, ó.
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6: Tô de volta aqui na Mix, quem tá se deslocando ali pela Comendador Coruja, entre a Farrapos e a Cristóvão Colombo, no bairro Floresta, não enfrenta lentidão, mas precisa ficar ligado porque houve colisão entre 2 carros, formada pela IPTC. E tem relato de semáforo fora de operação na Mariante, esquina com a Liberdade, no bairro Rio Branco, fica atento. 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Continua aqui na Mix, logo mais eu volto, te atualizo com o trânsito, fica por aí.
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0: peças foram 3 das mais pedidas por você em 2009. 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

0: Mix, agora 4h37, Matchbox 20 com Push.
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0: The Things, Blink 182 aqui na Mix.
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2: Diego Baroni por aqui falando do novo filme da saga Star Wars que já estreou nos cinemas, o Mandaloriano e Grogu, continuação da série The Mandalorian, sucesso no streaming. Nessa nova história, o Mando, um caçador de recompensas, junto com seu inseparável companheiro Grogu, o queridíssimo Baby Yoda, precisa resgatar uma criatura que faz parte de uma raça perigosa de gangsters espaciais para conseguir informações para a Nova República, que ainda está derrotando os últimos resquícios do Império. Então, eu gostei do filme, apesar do roteiro não ser lá muito criativo. A ação é incrível, principalmente as cenas com naves. Agora, o filme empolga até a metade. Aí chega num ponto que parece que tá no fim já, dando a impressão que acabou um episódio da série e vai começar o outro. Mas após uma sequência emocionante, o longa ganha fôlego e entrega um final bom, digno de Star Wars, mas sem muito lugar pra ir, sabe? Poucas referências e sem pontas soltas. Assim, eu acredito que você só vai curtir mesmo se tiver familiaridade com esse universo. Mas se você tá com vontade de assistir só por causa do Baby Yoda, vai com tudo, porque ele não vai te decepcionar. O filme O Mandaloriano e Grogu está nos cinemas. Me segue no Instagram para mais, @DiegoBaroniNoAr. Lá tem o link do canal Kryptonita no YouTube, onde eu apresento vários conteúdos da cultura pop.
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2: Oiê, se tu ama aquela pele dourada, mas não tem tempo ou quer evitar os danos do sol, o bronzeamento a jato pode ser o teu melhor aliado. Esse procedimento é rápido, seguro e entrega um resultado uniforme e natural. Em poucos minutos, tu já sai com a pele iluminada, com aquele aspecto saudável que combina com qualquer ocasião. Além disso, é uma ótima opção para quem tem eventos importantes, como festas, viagens e até sessões de foto. O mais interessante é que o tom pode ser ajustado conforme o teu gosto, respeitando o teu estilo e a tua pele. Ou seja, nada de exageros, apenas realçar o que tu tem de mais bonito. Praticidade, autoestima e resultado imediato em um só cuidado. Essa e outras dicas tu encontra no meu Insta, no @nataliacrits. Beijo!
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5: De volta aqui no Melhor Mix do Brasil, te liga aí que houve colisão entre dois carros na Avenida Palmeira, próximo da Pirapó, no bairro Petrópolis. Não tem lentidão nesse trecho. E o motorista que se desloca ali pela Manuel Elias, no cruzamento com a Baltazar de Oliveira Garcia, também não enfrenta lentidão, mas também houve colisão entre dois carros. Os agentes da IPTC estão no local atendendo as ocorrências. 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Logo mais eu tô de volta aqui na Mix.
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5: Mix agora 5:03. Tá começando mais uma edição aqui do Top Mix e as mais pedidas de hoje.

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1: Mix agora 5:20, música número 1 de hoje, Bruno Marshall, I Just Might.
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1: Sem novidade de cinema, foi divulgado o trailer final de Toy Story 5, o quinto longa da famosa franquia de animação. A prévia mostra um grande confronto entre os brinquedos e o tablet Lilypad, né? A grande vilã da nova aventura. Outra novidade que foi revelada é que o cantor Bad Bunny vai ser um dos dubladores do longa. O cantor vai dar voz a um novo personagem da trama. Na história original, para quem não sabe, Woody e Buzz Lightyear são os melhores amigos, brinquedos que ganham vida sempre que o dono não está por perto. O primeiro Toy Story foi lançado lá em 1995. Foi um grande sucesso e até hoje a animação ainda faz sucesso entre adultos, crianças, jovens, em todo mundo gosta de Toy Story. Nessa nova história, os brinquedos precisam lidar com o fato de se sentirem menos relevantes, já que as crianças agora preferem brincar com celulares e tablets. Toy Story 5 chega aos cinemas no dia 18 de junho.
0: 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A próxima Copa do Mundo FIFA também aposta em soluções sustentáveis, uso de materiais recicláveis e incentivo ao transporte coletivo. Tudo isso faz parte do plano. É, não é só a bola rolando não, viu? É o futebol olhando pro futuro, dentro e fora das quatro linhas. 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
6: Eu nunca vi o meu amigo sem boné na minha vida. Opa. Toda, que é o André Sarati. Eu nunca vi o André sem boné. Nunca vi, nunca vi. É o que a gente convive muitas horas por dia.
7: Toma banho de boné.
8: Tem pessoas que o boné faz parte já da...
6: Total.
8: Da pessoa, assim como óculos, né? Um acessório que...
6: Né? Boina também, né,
8: mas
6: cara?
8: Muito... Ó, já vou falar, hein? Muito dessa pessoa que anda muito de boné é pra esconder a calvície. E nós somos contra o preconceito.
6: A calvofobia.
8: É, porque afeta a autoestima do homem.
6: Nós precisamos fazer a inclusão.
8: O implante capilar é o silicone do homem.
9: Meu, mas o implante capilar eu prefiro. Eu preferiria ser um careca de boné do que um cara que faz implante. Por quê? Todo mundo te conheceu sem cabelo. Do nada tu vai vir com uma mecha.
6: Imagina o Vin Diesel de cabelo.
9: É. Entendeu?
6: E o louco que é fio por fio, meu brother.
8: Fio por fio.
6: É.
8: E tira aqui de trás e põe na frente. Inclusive, eu tenho um amigo que ele deixou passar muito tempo.
6: Deixa passar.
8: Vocês vão entender. Ele já ficou um pouco mais calvo. Ele só tem o suficiente pra colocar ou na frente ou aqui no cucuruto. Então ele tá nessa decisão de ou ele vai ter topete ou qual samurai.
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10: 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Tô de volta aqui no melhor mix do Brasil com o trânsito e te liga só que a IPTC realizou a abertura do acesso a Castelo Branco por trás da rodoviária para facilitar o fluxo na saída da capital pelo centro. O acesso permanece aberto até pelo menos às 7 da noite e os agentes da IPTC estão no local para garantir segurança e fluidez. 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Logo mais eu tô de volta aqui na Mix com o Trânsito. Não sai daí, já volto.
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2: Tô de volta aqui no Melhor Mix do Brasil para te falar sobre o trânsito e atenção, porque tem colisão entre dois carros na Doutor Nilo Peçanha. Para quem tá indo no sentido ao centro, é bem no cruzamento ali com a rua Osório Tuiuti de Oliveira Freitas. O trânsito está carregado nesse sentido desde Antônio Carlos Berta e a alternativa para ti é utilizar a Plínio Brasil Milano, que apesar de carregada, flui melhor. Se a gente está IPTC, estão por ali. 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
0: Caco, vou te falar uma coisa, não adianta nada você continuar assim, irmão.
2: Quem disse que não adianta?
0: Cara, você é teimoso e você é turrão, velho.
2: Meu irmão, a faca vai ceder, eu vou ficar dando murro nela até ela tortar, irmão.
0: Cara, a teimosia não leva a lugar nenhum. Teimosia, aca, ou seja, e diferente, vamos dizer assim, de persistência.
2: Será?
0: A gente já tava conversando.
2: Ah, mas será mesmo?
0: Teimosia, gente... Você, ouvinte da Mix, você se considera uma pessoa teimosa? Caco, você é um cara que se considera teimoso, irmão?
2: Irmão, ariano com ascendente em Áries, filho de Dona Sandra, né? De descendência italiana. Olha, eu vou te falar que minha esposa vai pro céu, sacou?
0: Sério, cara?
2: É, cara. Só que quando você vai ficando um pouco mais velho, você vai entrando exatamente nessa linha de pensamento. Que teimosia não leva a nada, mas persistência também já é outra coisa. Agora, a gente tem que saber separar uma coisa da outra, né,
0: Raiz? Sim, exatamente. Por exemplo, temos aí os relacionamentos.
2: Sim.
0: Pessoas que são orgulhosas.
2: É, só problema.
0: Isso não leva a lugar nenhum. E por que que a gente tá falando disso, minha gente? Porque realmente foi confirmada a lesão do Neymar, que tá na seleção mesmo nessa situação. E aí a gente pergunta, povo, será que vai dar certo, povo? E aí, o que que você acha? O cara já tem até a figurinha lá no álbum. Por isso, a gente quer saber.
2: A gente quer saber o que você já fez na teimosia e deu certo. E também o que não deu certo, né?
0: Então, cara, eu acho que as duas respostas estão valendo hoje. Então você, querido ouvinte, querido ouvinta, você vai escolher o que você já fez na teimosia, que deu certo ou que deu errado. Você se considera uma pessoa teimosa? Você tem história de teimosia?
2: Pô, se eu tenho história de teimosia, Raiz.
0: Você tem, mano?
2: Rapaz, se não fosse minha teimosia, acho que eu não tava aqui.
0: Então, mas aí é o seguinte, a sua teimosia é persistência.
2: Também.
0: É persistência.
2: Eu foquei no propósito e fui.
0: Então, você focou numa coisa positiva.
2: Sim.
0: Certo? Uhum. Tem teimosia que é negativa.
2: Tem.
0: E aí eu quero saber qual que é a mais presente na tua vida, que você já sabe que você pisou na bola porque você foi teimoso e você ainda continua sendo teimoso ou teimosa, ou não mais, você aprendeu com a lição, a gente quer justamente essa história. Então manda o teu áudio aqui no Instagram, @mixtudonamix, e estamos com o nosso canal, Conrado.
2: O nosso canal no YouTube, exclusivo do Mix Tudo. Então faz o seguinte, ó, você não tá dirigindo aí, pelo amor de Deus, hein? Vamos lembrar sempre você disso. Vai aí no YouTube, digita @mixtudonamix, você já vai cair no nosso canal. Aí você vai lá, se inscreve, ativa a notificação, já cola com a gente na resenha, porque enquanto toca a música, enquanto tá no intervalo, a resenha continua por aqui, hein?
0: Importantíssimo, hoje essa interação vai ser pelo nosso canal, @mixtudonamix. Você que tá aí no canal da Mix Oficial, beleza, mas você não vai conseguir interagir com a gente. Queremos as suas respostas, queremos os seus áudios. Você tem histórias de teimosia? Tem alguém na sua família que é teimosa?
2: Opa!
0: Opa, pode mandar aí o talarico.
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0: São 6:08 agora, a gente curtiu a Sabrina Carpenter com Expresso. Opa, você chegou agora, pessoa teimosa?
2: E aí? Teimosa porque a gente avisou que o horário era 6, né?
0: Gente, é o seguinte, ó, o tema de hoje, o que você já fez na teimosia e deu certo ou deu errado e você aprendeu? Você é uma pessoa, vamos dizer assim, que orgulhosa, porque a pessoa orgulhosa geralmente é teimosa, né?
2: Oh, oh, oh, muito. E olha só a galera da live aqui mandando pra gente também, Raiz, que bacana aqui, ó. A Larissa Ceciliato, eu sou taurina, então você já ouviu falar de teimosia de touro? Mas em minha defesa, eu só teimo com coisas que eu sei que vão dar certo. E aí tem o Reuel Maciel, que tá sempre com a gente aqui também no arroba Mix, tudo na Mix. Ele mandou, ó, eu desgravava as fitas cassete do meu pai mesclando coisas de rádio, músicas e falas minhas gravadas. Resultado, sou alguém altamente criativo e me dediquei à produção de áudio e vídeo aí, com o passar do tempo. Estragou umas fitas cassete pra poder correr atrás. Foi, mas foi teimoso, deu certo.
0: Gravar outras, mas existe também a teimosia de uma maneira positiva. Como fez aqui o nosso caminho, o nosso colega Everaldo Lima, que Everaldo tá aqui na nossa live. Ele falou, quando você não sabe o seu caminho direito, tem que ter um pouco de teimosia. Ok.
2: É verdade, eu concordo. Que aí você vai tentar, e se não der certo, você faz o quê? Tenta de novo, mano.
0: Exatamente.
2: Né? Se você é novão ali, tem oportunidade, não tenha medo de errar.
0: Teimosia positiva é também algo bacana que devemos ter.
2: Com certeza.
0: Temos áudio. Arroba Mix, tudo na Mix no Instagram. Aperta aí esse microfoninho e diz pra gente. Também se tem alguém na sua família que é teimosa demais, que já arranjou muita treta. Gente, que é histórias.
3: Fala, Mix, tudo. Boa tarde aí pra vocês.
0: Boa.
3: Tem uma teimosia que só quem viveu sabe do que eu tô falando, que é a do casamento.
2: Opa!
3: Pois é. Às vezes, duas pessoas que se amam, que se gostam muito, se respeitam, e que às vezes tem algumas diferenças, né, culturais, sociais, e que torna um pouco cansativo e estressante o relacionamento. Mas que com o tempo a gente encontra o equilíbrio e sabe só depois que valeu a pena a teimosia de persistir. Eu vou ir para quase 12 anos de casamento, não resolvi todas as diferenças, mas já encontrei um equilíbrio e a gente vai tentando assim seguir durante muitos e muitos anos, quem sabe até o fim da vida.
0: Amém.
3: Então é isso, Mix Tudo. Às vezes desistir é só uma desculpa para quem não dá conta de alcançar aquele objetivo.
0: Nossa.
3: Então persista e insista que realmente vale a pena, viu?
0: E, ó, palmas.
2: Palmas pra ele, mas posso parafrasear
0: palmas,
2: aqui?
0: Palmas.
2: Ó, valeu a pena, já dizia o poeta Falcão, sacou? Ele insistiu, foi lá, tá 12 anos, cara.
0: Cara, mas
2: tá
0: é o seguinte,
2: certo.
0: É você também respeitar o outro. Isso nada mais é do que respeito ao outro. Por quê? A partir do momento que você quer que o outro seja do jeito que você acha que ela tem que ser, acabou, irmão. Todo mundo tem aqui uma digital diferente.
2: Total.
0: Não dá pra você pedir pra pessoa ser mais ou menos assim. Agora você explicando, dando ali um jeito, fazendo, manipulando de uma maneira positiva do jeito que você quer, ambas as partes vão sair felizes nessa. Tá aí, ó.
2: Tá aí.
0: 12 anos de casado.
2: Deu certo. Aliás, se você quer uma pessoa exatamente do jeito que você quer que ela seja, eu acho que você pode mandar um e-mail lá pro Elon Musk, né? A Tesla, inclusive, já tá começando a produzir aí uns robôs humanoides, que ele vem com a programação exata que você quer. Mas vai custar um dinheiro, né? Vamos
0: Cara,
2: ver se você vai gostar.
0: Existe uma linha tênue entre teimosia e persistência. Então, ó, por exemplo, a persistência é você ter um bom foco no seu objetivo final. Eu quero e vou conseguir. Perfeito.
2: Total.
0: Resiliência.
2: Resiliência.
0: É aquela coisa que, putz, cai nessa, mas eu vou levantar porque eu quero. Isso só depende da gente.
2: Total.
0: Perfeito? O que mais que, é que a gente pode falar sobre persistência?
2: Ó, e também na persistência você consegue ter uma abertura pra ter feedbacks, né? Que você pode aprender e melhorar pro próximo passo, né? Porque não é sempre na primeira vez, daquele primeiro jeito, né? Que você identificou ali, que a coisa vai dar certo. Você vai tentar, vai errar e vai tentar de novo.
0: Cara, mas e aí? Tem a persistência, mas também tem a teimosia?
2: Tem a teimosia.
0: E aí?
2: Ó, tem um comportamento que muitas vezes acaba se voltando contra você mesmo. Então você precisa ter muita atenção nisso.
0: Orgulho.
2: Se você tá sendo teimoso, tá sendo orgulhoso ou persistente, né? E uma pessoa teimosa, ela acaba não ouvindo muito que as pessoas ali ao redor acabam falando. E muitas vezes as pessoas que estão ao redor falando são as pessoas que te querem bem, né, Raiz?
0: Exatamente. Aí é o seguinte, tem um orgulho muito forte que não te permite aprender a evoluir. Então você precisa se olhar, ter a humildade de chegar e falar, mas peraí, por que que eu tô agindo assim? É necessário? Puxa vida, tá sendo tão negativo isso tudo, essa minha atitude de teimosia que tá fazendo com que, às vezes, a pessoa, cara, é tão orgulhosa que ela fala, não, ah, vou deixar, porque eu não quero ceder. E qual o problema de ceder, irmão?
2: É, mano, uma hora você cede, o outro cede também, e assim é a vida.
0: E assim é a vida, temos áudio. Vamos. Vocês dão um show, vamos lá.
2: Bora.
4: Fala, Raiz, fala, Caco. Aqui é Ernesto de Manaus, e eu vou contar uma teimosia recente que aconteceu.
2: Manda, bruxo.
4: Bom, eu tava com minhas figurinhas especiais da Copa, e aí minha mãe tinha falado pra eu não levar elas na escola. Aí eu fui teimoso, e aí eu acabei levando.
0: É.
4: Cheguei em casa, coloquei minha roupa pra lavar, e aí eu fui mexendo no meu álbum com as figurinhas, e aí eu queria pegar nas minhas figurinhas especiais pra dar uma olhada. A hora que eu fui pegar, eu não sabia onde tava, e a roupa já estava no varal secando.
2: Ah, pum. Não.
4: Quando eu me dei conta, eu fui no bolso e estava rezando pra elas não estarem lá. Quando eu toquei, eu senti uma coisa meio molhada. A hora que eu vi, eram minhas figurinhas. Mas é isso. Tchau.
0: Aí, tá vendo? Aí, a gente acabou de falar isso.
2: Aí você vai ver, era a figurinha do Neymar que tava no bolso e vai ter que colocar no varal. Ah.

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1: Mix, agora são 6h18, a gente curtiu Backstreet Boys na sua volta pra casa, o ida pra faculdade, tá fazendo prova, tá trabalhando também, obrigado pela carona onde quer que você esteja. Pessoa teimosa, você é uma pessoa teimosa?
2: Opa!
1: A gente quer saber sobre teimosia hoje, é o nosso papo. Quem nunca foi nesta vida teimoso, teimosa? O que você já fez na teimosia e deu certo? Ou deu errado?
2: É.
1: Ou então, tem alguém na sua família que é teimosa e você quer, tipo, lavar uma roupa suja? Adoramos histórias.
2: Eu tenho também uma pergunta pra arrumar a treta.
1: Como
2: pode
1: assim?
2: Ser?
1: Por favor.
2: Eu quero saber qual foi a treta que você arrumou por ser teimoso. Porque você foi, você insistiu, você foi o cara, mano, que foi lá, ficou dando murro em ponta de faca.
1: Boa.
2: E aí, deu problema, deu ruim, sacou? Aí depois eu falei, ih, cara, acho que eu devia ter pego um pouquinho mais leve, sabe?
1: É...
2: sabe? Deixa eu ter um pouquinho no pé, engatar a segunda, né? Reduzir um pouquinho a velocidade.
1: Equilíbrio.
2: É, desce engatado, não vai, não solta na ladeira não, cara.
1: Cara, dizem que a gente não consegue ter o equilíbrio quando a gente tá com muita adrenalina no sangue. E a gente realmente não consegue. Aí dá uma de Buda... A gente, eu não consigo lembrar disso, cara. É. Hoje eu consigo mais.
2: Pô,
1: de respirar.
2: É bom, eu vou ensinar uma coisa pra vocês também, tá? É, assim, é da minha intimidade.
1: O Caco faz meditação, tá,
2: eu
1: gente?
2: Eu faço meditação em casa. Mas quando eu tô emputecido, vou falar o português bem dizendo com a boca abrida, né? Quando eu tô emputecido e eu tô dentro do carro, eu dou uns berros, cara. Tipo, pá! Sabe, pra dar aquela desestressada? Eu vou falar, alivia. Alivia.
1: Posso falar?
2: E aí eu pego, tomo, chego aqui na Mix, a Yas já vem toda carinhosa, assim. Fala, Caco, você tá nervoso, né? Ó, toma um chá

0: pezinho de maracujá aqui. Outro dia eu sentei aqui, achando que eu tava quase dormindo, cara. Depois eu falei, pô, acho que eu tomei um negócio que me deu uma derrubada aqui. Falando que você tava nervoso, tava precisando dar uma acalmada, entendeu? Aí eu trouxe aqui esse chazinho, falei que era outra coisa, mas tá tudo bem.
1: Terapia do grito, tá?
0: Tá, é, bom, funciona.
1: Terapia do grito, que é o que você fez.
0: Só não grita com os outros, grita sozinho. Grito,
1: exatamente, no teu carro. É. Ele que aguente, ele que lute. Manda aí, áudio.
2: Boa noite, Mix.
3: Oi?
2: Boa noite, Mix Tudo. Então, sou tão teimoso, tão teimoso, tão teimoso, que eu tenho 3 filhas, né, tentando fazer o menino. Fiz 3 meninas, 1 com cada mãe. Uma mora no Rio Grande do Norte, a outra em Nova Iguaçu, e a mais nova, Maitê, comigo. É Giovana, Maitê e Maria Alice.
3: Ai, que lindo esses nomes.
2: Mora comigo. Aí depois da terceira não veio um menino, aí eu fiz vasectomia. Aí não tinha mais pra onde ir. Valeu, Mix.
1: Valeu, querido. Não adianta, são as mulheres da sua vida, elas que vão cuidar de você, irmão. Ok, queria até ter um menino, né?
0: É, cara, irmão, mas vou te falar, cara, papai do céu não erra, né? Você foi um adolescente travesso, você foi um jovem que você rodou bastante, né? Tá com pelo careca.
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1: Agora são 6:30 em ponto, pessoas teimosas. Queremos saber de vocês aquelas histórias, né? Tem alguém na sua família que é teimoso, teimosa demais? Tem histórias de teimosia? Você é uma pessoa... já fez o que na teimosia e deu certo, hein? Ó, consegui, como teve uma ouvinte nossa aí que foi no argumento, né, cara?
2: Foi no argumento, conseguiu ali vencer a batalha do debate, cara.
1: A batalha do debate é maravilhoso. E quando você vence a batalha do debate, irmão...
2: Ah, aí é bom demais,
1: é um,
2: né,
1: sentimento que eu vou te falar. Queremos histórias.
2: Vamos nessa.
3: O assunto de hoje é teimosia, então vamos lá. Eu tô no hospital com a minha mãe... Por teimosia dela, quando ela era mais jovem, os médicos falavam para ela cuidar da coluna dela, porque ela trabalhava por muito tempo sentada na Telespe. Não sei se vocês vão lembrar dessa antiga empresa aí, muito antiga.
2: Não sou mais novo, não lembro.
3: E ela não cuidou. E hoje ela fez uma cirurgia na coluna. Então, gente, não sejam teimosos com a saúde, por favor.
1: Então.
3: Tá? Cuidem de vocês, principalmente quem trabalha sentado o dia inteiro, é muito importante. Beijo, fiquem com Deus.
1: Deixa eu falar uma coisa sobre isso. A minha mãe trabalhou na Telesp e eu acredito que, como a mãe dela, minha mãe era telefonista. E não é hoje que é tudo automático, que é tudo digital. As pessoas tinham que ficar sentadas, tirando o tipo de um plug e colocando no outro lugar. E tirando.
2: Fazendo isso, a ligação mesmo.
1: Fazendo a ligação mesmo. O DDD não era assim do jeito que é hoje. E ela trabalhava, cara. 7 horas sentada todos os dias.
2: Meu Deus.
1: E tinha acho que 20 minutos, 25 minutos pra chegar, pra levantar. Não existe tudo isso que tem hoje, como vamos fazer uma ginástica laboral. Ó, a cada 2 horas você precisa levantar 5 minutos. Isso não existia 25, 30, 40 anos atrás.
2: Que a galera nem se tocava o tamanho do problema que é arrumar de não se preocupar com esse tipo de postura, né? De
1: Exatamente. Ficar
2: Inclusive, fica o recado pra galera, que a gente teve uma mensagem aqui na live que confesso que me tocou um pouco aqui, viu? Me tocou bastante, na real, né? Que muitas vezes a gente vai tendo alguns sinais da nossa saúde, às vezes é uma dorzinha de cabeça, às vezes é uma dorzinha no peito, ou, sei lá, uma manchinha que aparece, e a gente vai deixando passar. Fala, não, não é nada, amanhã passa. Aí aquilo não passa, aquilo vai se estendendo. De repente você vai ver, você foi teimoso de não procurar, né, um médico pra entender se aquilo era um problema ou não, que você poderia ficar tranquilo, e aquilo se torna um problema que talvez... pode te prejudicar mais na frente, de repente encurtar o seu tempo aqui na Terra, entendeu?
1: Exatamente.
2: Então não seja teimoso nunca com a sua saúde. Se você é teimoso com a sua saúde porque você é teimoso com você, não seja teimoso com a sua família, porque quem vai sofrer também com a sua partida vai ser a sua família.
1: Então, e eu vou falar uma coisa sobre isso, hein, Caco? Medicina tá muito evoluída, irmão.
2: Muito evoluída, cara.
1: Hoje em dia tem muitos procedimentos que não são mais invasivos, sabe? Tá muito fácil você se tratar. Então a gente quer saber, você é uma pessoa teimosa, você não vai no médico, que feiura. A gente quer saber histórias de teimosia. Boy,
2: não vem ficar perguntando pro chat GPT, não, que ele não é médico, entendeu?
1: Exato,
2: vai
1: boa!
2: Vai médico, cara.
1: Boa, Conrado! Chat GPT, Grok, Gemini não são médicos.
2: É.
1: Áudio.
4: Fala, galera da Mix.
1: E aí?
4: Fui teimoso recentemente com uma pessoa que eu chamava de melhor amiga, mas assim que arrumou um casinho que nem é coisa séria, me escanteou, parou de falar comigo, a gente saía sempre, não queria sair mais. E eu fiquei teimando, né? Indo atrás, pá, chamava pra almoçar, chamava pra sair e tá, tal, mas aí a pessoa sempre, quando ia, parecia que nem tava lá. Mas eu aprendi a lição e deixei a vida levar embora. Tamo junto. Tem teimosia que a gente quer, mas não é pra ser, né?
1: Então, agora que eu entendi, era uma amizade que ele queria algo mais? É isso, meu irmão?
2: Eu acho que
1: será
2: é,
1: que
2: e eu
1: é
2: vou
1: isso?
2: falar, não julgo porque eu já fui ele, tá? O nosso querido ouvinte aqui, já passei por isso, meu querido. Mas é o seguinte, o mundão é gigante, né?
1: Tem Opa!
2: 8 bilhões, é isso?
1: 8 bilhões
2: de pessoas. Cara, com certeza a tampa da sua panela tá mais perto do que você imagina.
1: Então ganhe tempo.
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1: Mix, agora são 6h38. A gente curtiu o Carlos Santana com a Michelle Branch, The Game of Love. Você sabia que essa música foi feita pra Tina Turner?
2: Olha, que coisa chique.
1: Desculpe, mas é que na época que ele tava gravando esse trabalho, ela não pôde gravar, cara. Aí ele chamou a Michelle Branch, que foi legal. Mas depois a Tina Turner gravou essa música, tem uma versão com ela.
2: Se era pra mim, vou gravar também. Sou teimosa, já que eu não tava gravando, vou falar de novo.
1: Mas, então, ela foi teimosa.
2: Eu vi que você tá com uma tocinha. Você trouxe sua blusa hoje?
1: É claro.
2: Ah, bom, a sua mãe avisou, né?
1: Não, cara, exatamente.
2: Então você não foi teimoso, ela falou, leva o casaquinho, você levou.
1: Não, cara, foi eu mesmo. Foi assim, você? Cara, todo dia. Eu sou virginiano, irmão.
2: Então não...
1: Eu fico olhando ali o aplicativo da temperatura.
2: Olha.
1: Eu quero saber quantos graus vai, né, vai ter, vai estar com tantos graus na hora que eu sair da rádio às 10 da noite.
2: Cara, você sabe o que aconteceu um negócio ontem comigo? Eu não sei, a galera pode até mandar um áudio aqui. Vocês perceberam que eu tô feio já faz um tempo, né?
1: É, você tá com rinite, hein,
2: irmão? Não é rinite, sinusite, tudo que tem it tá dentro de mim. Aí ontem fui visitar a mamãe, aniversário dela. Mãe, beijo, te amo.
1: Parabéns.
2: E aí a gente ficou lá, né, e ela olhou pra mim e falou, você não trouxe um casaquinho? Tá frio aqui, né? Aqui tá cheio de mar. Eu falei, não, mãe, tá tranquilo e tal. Aí fui, né? Fui lá, a gente ficou, curtiu lá e comeu uma pizza. Voltei pra casa, fiquei com o pé descalço, né? No chão gelado. Aí Deus, abri a janela achando que falou, meu, nossa, mas que brisa de verão, não. É outono, cara. E aí, o que aconteceu? Eu sentei pra trabalhar, de repente eu olhei e falei, tem alguma coisa pingando, cara. Será que é uma... Não, é meu nariz que tava pingando.
1: Literalmente,
2: então,
1: né, cara?
2: Então é o seguinte, cara. Quando a tua mãe fala, leva o casaquinho, não põe o pé gelado no chão, presta atenção, meu irmão.
1: Caco, por que que você faz isso?
2: Cara, porque eu sou ariano, velho.
1: Então, vamos lá. Dentro desse assunto que a gente tá falando hoje, né, sobre teimosia, queremos histórias. Mande áudios para o arroba MixTudoNaMix no Instagram. A gente quer saber dessas histórias de teimosia. Você conhece alguém teimoso? Tem alguém teimoso na família? Bora pro áudio.
2: Bora.
3: Meu nome é Ivone Cambé. A minha teimosia foi que eu já casei 5 vezes.
2: Ô, louco.
3: De teimosa... Que não deu certo, mas ainda quero casar de novo.
1: Boa.
3: Não adianta, sou teimosa. Vou casar de novo. Não sei quando, mas vou. Boa noite pra vocês, beijão.
1: Beijo. Você sabe, cara, eu particularmente acho isso legal, porque ela quer procurar alguém. Ela quer a tampa da panela, a metade da laranja. Carrinho. E ela tá procurando.
2: Me lembrou o Fábio Júnior também. Você lembrou do Fábio Júnior agora?
1: Do Fábio Júnior?
2: Alma gêmea. Bate coração.
1: Pra mim, você ia falar do Fábio Júnior ali no número de casamentos dele, Caco.
2: Então, mas você vê, cara, um cara experiente.
1: Ah, Caco!
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4: Fala, Mix, estou de volta. Na saída de Porto Alegre pelo centro, o trânsito está bem carregado nesse horário, viu? Desde a Júlio de Castilhos até chegar ali na Sertório. Como alternativa, tu pode utilizar a Farrapos ou a Voluntários da Pátria. As duas estão servindo nesse momento. Chegada a Porto Alegre pela Zona Norte, Assis Brasil, bem carregada desde a Freeway até a Bernardino Silveira Morim. 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Logo mais eu volto.
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1: Tudo. Hoje estamos falando sobre teimosia. Você tem histórias de teimosia aí? Pode ser sua, de outra pessoa. Também temos muitas histórias, né, Cacô?
2: Temos muitas histórias. Inclusive, chegou uma aqui pra gente no nosso canal, arroba Mix Tudo na Mix no YouTube, do Danilo Ferreira, e mandou: a maior teimosia minha e da minha esposa foi mudar para Nova Zelândia. Rapaz, você foi longe, hein? Ó, e com várias pessoas falando que a gente não deveria vir, e agora, 8 anos vivendo aqui, vamos aplicar para a cidadania. Isso é persistência.
1: Cara, que legal isso! Palmas para vocês. Mas tá vendo? É, foram aí duas pessoas que se encontraram, tinham o mesmo objetivo e fizeram dar certo, irmão.
2: É, e assim...
1: Foram teimosos de uma maneira positiva demais.
2: É longe, é longe.
1: Ah, mas cara, aí hoje todo mundo quer ir para Nova Zelândia, né, que é o caso, fala: pô, tem lugar na sua casa, quero conhecer a Nova Zelândia. É, todo mundo quer, né, cara?
2: Um pico, como dizem meus amigos que já foram pra lá, mano, o pico é louco.
1: É louco. Arroba Mix Tudo da Mix no Instagram, manda o teu áudio pra gente contando essas histórias de teimosia e sua de outras pessoas.
2: Então bora. Aliás, temos uma resposta aqui, né, do nosso querido que falou ali que, né, tinha uma amizade meio colorida, mas que ali, de repente, essa amizade colorida seguiu o seu caminho e ele ficou o quê? Procurando-a. Cadê o meu grande amor? Agora vamos ver a resposta.
10: Não, mas só pra completar aí, não era, eu não queria nada demais, não, pô.
2: Ah, tá.
10: Eu queria só ter a amizade da pessoa mesmo, só que ela... Sei lá, se o cara que ela tava ficando falou pra não conversar mais comigo, sei lá o que que foi. Que a gente tinha uma amizade da hora mesmo, assim,
1: legal,
10: sabe?
1: Cara.
10: Mas do nada, sei lá, porque ela preferiu... Preferiu o cara, hoje tá sem o cara e...
1: E aí?
10: De vez em quando me manda mensagem, mas eu ignoro.
2: Ih, cara.
10: É,
2: cara.
10: É aquele negócio lá, tipo...
2: Sabe o que
10: eu... não tinha, agora perdeu, já foi, filho. Boa sorte na sua vida, não desejo mal nenhum, mas também... Não quero mais perto de mim.
1: Então, amizade. Esse leva a amizade a
2: ferro e fogo. Sério. Não, agora brincadeiras à parte, né? Realmente, ele tinha uma relação de amizade, de muito carinho com a pessoa. Talvez nesse relacionamento o cara ficava com ciúmes ou ela ficava preocupada de ter uma amizade com um homem e acabar pegando mal.
1: Insegurança, né? Dela. Bobagem
2: ser,
1: dela.
2: Pode ser insegurança dela, pode ser insegurança do ex dela.
1: Ah, provavelmente também. Mas aí, Caco, tem uma coisa que todo mundo tem alguém assim... Quando começa a namorar, esquece os amigos. Muitas pessoas que estão ouvindo agora já passaram por essa situação.
2: Cara, tem até um codinome pra essa galera aqui, pelo menos na minha turma, né? A gente chama de Gaspar.
1: Gaspar?
2: É, você sabe o que eu tô falando? Lembra do Gasparzinho?
1: É, o fantasma.
2: Camarada é mais fantasma, ele some, entendeu? Na hora que ele quer, desaparece. Sacou? É o famoso bomba ninja. Você toca ninja. Ali, sumiu na fumaça.
1: Agora é o seguinte, hoje a gente tá falando sobre teimosia, né? E a diferença, né, que tá dentro disso tudo, entre instinto e intuição. Vamos lá, do ponto de vista da psicologia, Caco, o instinto é um padrão de comportamento complexo, mas que não precisa ser aprendido, ok?
2: Ok, e ele é um reconhecimento de padrões. E uma curiosidade também, o cérebro, ele acaba acumulando ali ao longo do tempo milhares de experiências e situações, e que quando você ali tem um problema, né, que você tem uma situação pra enfrentar, o cérebro, ele vai buscar nesses acontecimentos e entrega uma resposta emocional, que é o famoso pressentimento. Você fala: nossa, acho que eu tô...
1: Tô com pressentimento,
2: eu tô sentindo alguma coisa aqui, cara.
1: O cérebro trabalha pela gente, né, irmão?
2: É, e tem muita gente que não gosta de usar ele, né? Vamos combinar.
1: Exatamente. O instinto, gente, é como se fosse um filtro que diz a direção mais provável de sucesso de acordo com o que você já viveu. Instinto. Instinto. Então, eu acho que... Então, ele é a resposta que vem antes da parte racional. Certo?
2: Certo.
1: E aí, depois que acontece, aí aconteceu. Temos áudio?
2: Temos áudio.
1: Yasmin, nossa produtora. Olá, boa noite.
11: Oi, Mix.
2: Olá.
11: Ana Cláudia, Marcelo Alagoas.
1: Oi, Ana.
11: Eu sou taurina, né? Então, sou super hiper teimosa. O pessoal fala, não vai lá, eu vou. Não faz assim, eu faço. Então, mas... Normalmente dá certo, tá?
1: Tá, que
11: beijão,
1: bom.
11: Beijão, tchau.
1: Que bom, então.
2: Tamo junto.
1: Ela é persistente, cara.
2: Persistente, cara.
1: Persistente, ela vai até o final ali, né? Isso é instinto ou é a intuição?
2: Eu acho que ela tá seguindo o instinto dela, cara.
1: Uhum.
2: Que tem coisas ali que estão dentro da gente que a gente não sabe nem explicar o porquê que a gente tá tomando determinadas atitudes, falando e fazendo algumas coisas. Mas lá dentro do nosso cérebro ali, que tem muita coisa que inclusive a ciência nem explica... Tá tudo desenhado, sacou?
1: Exatamente. Queridos todos, queremos saber de vocês. As histórias, o que você já fez na teimosia e deu certo? Tem histórias de teimosia aí? Pode ser sua, pode ser de outra pessoa. Pode entregar essa pessoa também. Arroba MixTudoNaMix no Instagram. E também estamos com o nosso canal no YouTube.
2: É isso, ó. Cola com a gente aqui no arroba MixTudoNaMix no YouTube. Então colou no YouTube, digita arroba MixTudoNaMix. Segue o nosso canal já. Se inscreve, né? Obviamente.
1: Dá o like na live.
2: Dá o like na live e aproveita e coloca a notificação pra cantar, né? Porque a hora que a gente entrar no ar, você já vai ser notificado, meu querido.
1: Boa!
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1: Mix, agora faltam 4 minutos para 7 da noite. A gente curtiu aqui a Mother Monster com o Bruninho. A gente está falando algo muito interessante aqui, Caco, que é a persistência é uma teimosia positiva, que foi isso que você falou.
2: É.
1: Então existe a persistência, e a persistência é claro que quando você acredita é porque você quer que dê certo, porque no final vai todo mundo ficar bem.
2: Sim.
1: Correto?
2: Com certeza.
1: Então isso é uma persistência, é uma teimosia positiva, mas existe também a negativa.
2: Tem.
1: E que geralmente quem comanda é um sentimento chamado orgulho, correto?
2: Com certeza.
1: E o orgulho não é bom pra ninguém, é um sentimento negativo.
2: Mas sabe o que eu acho, como que você consegue identificar, Raiz? Quando você tá sendo persistente, eu dei um exemplo agora de uma empresa que eu tive, que foi muito bem, depois não começou a ir tão bem, mas mesmo assim eu fui lá, eu continuei, tentei várias vezes e durante muitos anos, até que chegou um momento que eu falei, cara, não dá mais, né? Uhum. Precisa parar com isso aqui. Eu fui persistente, não fui teimoso, falar, nossa, ainda continuo com esse negócio, o negócio não tá indo bem e tal. Eu fui persistente porque tinha um propósito ali.
1: E porque você tava tentando ver algo ali no fundo e que, assim, o futuro não nos pertence, né?
2: É. Agora eu vou te dar um exemplo de como você identifica uma teimosia.
1: Uma teimosia pro lado negativo.
2: Do lado negativo,
1: tá,
2: né? Você tem lá a sua mãe, né? Que quer o teu bem, com certeza, né? Que mãe não vai querer o bem do próprio filho. E ela vê tudo que você faz, as coisas que você passa, né? Como que você reage a determinadas coisas. E aí ela vê que você teve um relacionamento que fica naquele namoro estilo bumerangue, ioiô,
1: tá ligado?
2: Você taca longe, ele dá a volta e vai parar na sua mão de novo, né? E aí a pessoa tem certas atitudes. Aí a tua mãe fala, olha, eu acho que isso aqui não tá... Não, porque você não sabe, porque ela vai mudar, não sei o que lá. Mas filho, já aconteceu 2, 3 vezes. Não, mas não sei o que. Aí, meu irmão, a pessoa que quer, que te quer bem, que tá vendo, sabe, o big picture, tá vendo ali a foto, né, da paisagem se formando na sua frente, tá tentando te dar um toque pra você não se estrepar todo, e você tá lá, não, imagina, meu irmão, é a tua mãe que te ama, que tá vendo que você tá fazendo besteira. Aí você tá sendo realmente teimoso. Eu não vou falar que ela parava com B.
1: É um momento de cegueira, né, cara? É um momento. Todos temos um momento de cegueira na vida, tá?
2: Tem.
1: Todo ser humano tem. É natural porque faz parte do aprendizado.
2: Faz parte do aprendizado. Mas se a gente tá com essa cegueira, tem gente que não tá. E tá vendo o que tá acontecendo.
1: Exato, cara. E aí é que a gente precisa confiar nas pessoas. Mas assim, são as pessoas que estão do teu lado ali e querem teu bem.
2: Sempre.
1: Não é qualquer Zé Mané que vai chegar e que vai falar pra você, ah, você tem que fazer isso? Não. Tem que vir das pessoas.
2: Irmão, quem é você na fila do pão, tio?
1: Temos áudio, @mix, tudo da Mix. Manda aí pra gente ouvir.
3: Oi, boa noite.
1: Oi.
3: A minha teimosia, que tá dando certo, eu morava no Tocantins, era casada lá, me mudei pro Goiás. Quando cheguei no Goiás, eu me separei. Né, depois de 21 anos casada, me separei. Conheci uma outra pessoa daqui do Pernambuco. Conheci ele lá do Goiás. Né, a gente se envolveu e casou. Todo mundo, algumas pessoas dizendo que não ia dar certo. E acabou que do Goiás eu vim pra cá. Né, 3 dias e 3 noites de viagem de ônibus. Né, mesmo todo mundo dizendo que não iria dar certo, eu arrisquei e vim, tô aqui há 2 anos e tá dando certo até hoje.
1: Olha aí.
2: Tá vendo?
1: Olha aí, cara, isso não tem preço, querida. E felicidades, que vocês sejam muito felizes juntos e tenham uma vida longa juntos, cara. Olha aí, tá vendo? Tá,
2: seguiu a intuição, foi persistente, não foi teimosa, correu atrás daquilo que ela queria. Ponto final.
1: Exatamente. E, cara, você vê que não tem tempo. Ela foi casada durante 20 anos. Ok. Acabou. Perfeito, cada um segue o seu caminho. Foi bom enquanto durou, então vamos seguir o caminho. E foi. E não prejudicou, acredito eu, ninguém por causa disso.
2: E posso falar? Valeu a pena,
1: Nossa, você falou isso. Gente, muito bom o nosso papo hoje sobre teimosia, né? Então, assim, o que é que a gente pode tirar de bom disso tudo? Então, você precisa confiar no seu instinto para ter um ponto de partida, mas use a razão para entender o melhor caminho a seguir.
2: Com certeza, ó, e você tem que estar aberto a ouvir quem você confia, né? E aceita as críticas, cara, não leva pro lado negativo, a pessoa tá querendo o teu bem, né, Raiz?
1: Exatamente, pense em alternativas pro caso a sua primeira ideia não funcionar. A gente sempre precisa ter na vida um plano B. Você não tinha um plano B?
2: Pô, eu sei o D, cara.
1: Então, o C e o D, porque faz parte, porque hoje em dia a gente precisa.
2: Opa.
1: E ainda assim, você precisa acreditar em você, porque ninguém vai fazer isso por você, irmão e irmã. Ninguém, querido e querida. É você que precisa puxar isso de você.
2: É.
1: Você que paga suas contas, meu. Total. Você não é, a não ser que você seja herdeiro.
2: Não, mas porque ser herdeiro deve ser bom demais. Mas eu sei que quando você não estiver acreditando muito em você, vai assistir o filme do Rock Balboa, cara. Você vai ter uma lição de vida ali. Não, é real. Você vai ver, o cara persistiu, foi lá, mas tomou porrada do Ivan Drago, tomou porrada de Deus e o mundo, mas o cara foi lá, chegou e venceu.
1: Exatamente.
2: Exemplo, Rock Balboa.
1: Cara, vamos seguir o nosso caminho com a sua intuição e, é claro, sendo uma pessoa honesta sempre. Conrado, mais uma vez, brigadão. A gente precisa seguir você, Caco, pra ter mais esses ensinamentos que eu sei que a gente passa aí, que você passa nos seus, nas suas redes sociais.
2: É, você quer ver o estilo Cacoach? Entendeu? Você cola lá no arroba Caco Grandino, CACO Grandino no TikTok e no Instagram. E pra te seguir, Raiz, pra continuar com essas dicas maravilhosas.
1: São várias de Cacos, né, mano?
2: Tem várias de Cacos também. Várias.
1: Arroba Roberto Raiz. Raiz é H-A-I-S. Queridos, amanhã, sexta-feira, é dia de relacionamento. Amanhã vai pegar fogo esse programa, porque eu não vou falar qual vai ser o tema de amanhã, porque vai ser bom demais e você vai querer mandar o teu áudio, você vai ficar com vontade, porque isso vai te instigar de uma maneira positiva.
2: É, amanhã a chapa esquenta, mano.
1: Amanhã a chapa esquenta. E o nosso Instagram, pra todo mundo seguir, o melhor do Brasil, qual é, Caco? Arroba Mix Tudo na Mix. Tchau, gente linda.
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7: 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Oi, Mix, te liga só, o trânsito é carregado pra ti que tá na Protásio, sentido bairro, com fluxo intenso na região ali do acesso a Saturnino de Brito até Antônio de Carvalho e depois fica bem carregado desde Arita Ragô até Manuel Elias. O motorista que vai a Viamão, vale a pena utilizar a rota pela Bento Gonçalves, que flui melhor pela Bento Gonçalves, Senador Salgado Filho, na RS-040. 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

0: Você, música. A música, como eu te chamo, você também, né? Então, deixa eu te falar que daqui a pouquinho, às 8 da noite, tem mais uma edição do Pede no Zap. E que música você ama pra gente poder rolar aqui? Facinho demais. Pede por uma mensagem de voz. 11 983 408 mil. Nessa mensagem de voz, eu quero saber o teu nome, de onde você tá ouvindo a mix, e esse som aí pra gente ficar feliz nessa noite de quinta-feira. Quintou, gente linda, quintou. Bora então? Me ajuda a fazer o programa. Todos os sons que rolarem entre 8 e 9 são os sons que vão chegar pelo Zap da Mix. Então, coloca teu som aqui no melhor mix do Brasil, tá bom? 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Faz o show.
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0: meia. Ó, daqui a pouquinho a vibe vai continuar, porque vai começar mais uma edição do Pede no Zap. Já manda aquele áudio espertinho pra nós aqui, dizendo quem tu é, de onde você tá ouvindo a mix. Esse som pra gente tocar na noite de quinta-feira, facinho demais. 11 983 408 mil. Aliás, esse é o número do Zap da Mix, que o Carlos Cardoso, que tem o final do celular 3078, mandou aqui o nome completinho, hashtag KitMix, e levou esse copo e eco bag. Parabéns, Carlos Cardoso. Carlos Cardoso. Aguarda aí, nossa equipe vai entrar em contato contigo. Presente da hora, viu, querido?
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0: Opa! Deixa eu falar, noveleiros e noveleiras, tem novidades sobre a produção da novela Avenida Brasil 2. Sim, você não tá sabendo? É a continuação de uma das tramas de maior sucesso da TV brasileira e, de acordo com as notícias de um portal, o ator Murilo Benício aceitou oficialmente retornar ao papel de Tufão na sequência da novela. Portanto, ó, a novela Avenida Brasil 2 já conta com a volta da atriz Adriana Esteves, que é a Carminha, a vilã, a Débora Falabella retorna como Nina e o ator, o Cauã Raymond, como o Jorginho. A continuação de Avenida Brasil 2 deve contar com uma redenção da Carminha tentando se reaproximar do Tufão, e a sequência da novela está prevista para janeiro do ano que vem, 2027. Passa rapidinho, né? Enquanto isso, a novela original está sendo reprisada no programa Vale a Pena Ver de Novo, da TV Globo. E aí, tu assistiu Avenida Brasil, a Carminha como vilã? É imbatível. Fala aí, né? Bom, vai no nosso site, radiomixfm.com.br, para saber todos os detalhes da continuação de Avenida Brasil 2. É da hora!
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8: Desde a quinta-feira, dia 7, a Avenida Polônia está bloqueada no cruzamento com a Voluntários da Pátria no bairro São Geraldo em razão do avanço das obras do DEMAI. A IPTC orienta desvio pela rua Ernesto da Fontoura, que tem o sentido invertido na primeira quadra a partir da Voluntários da Pátria até a Avenida Missões. Nesse trecho, a via opera em mão dupla à direita, na Avenida Polônia. A previsão é de que as obras permaneçam por aproximadamente um mês. 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
0: Nas noites de quinta-feira, queridos todos, tudo certo? Como é que foi sua quinta-feira? Você sabe que sempre pode melhorar e vai melhorar a partir de agora quando a gente ouvir a música preferida, né? Já fica o convite, tá de pé aqui. Chega no zap da Mix, 11 983 408 mil. Já tem na agenda do seu celular? Ó que moral que a gente tem com você, muito obrigado. Não tem ainda? É facinho de decorar e você vai mandar uma mensagem de voz. Não esqueça de falar o teu nome, tá? A gente quer te conhecer. Que som é esse que você quer ouvir? Ah, importante, de onde você tá ouvindo a Mix? Conta pra gente aqui.
2: Boa noite, Rádio Mix. Boa. Meu nome é Leila Zanetti. Falo aqui da cidade de Jaú, interior do estado de São Paulo. Toca pra mim Don't Stop Dancing do Creed. Mix, a melhor rádio do Brasil.
0: Que lindo. Beijão. Beijo.

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1: Muita gente bacana chegando aqui no zap da Mix, tá com o celular na mão. Bora mandar um áudio pedindo uma música legal. 11 983 408 mil, a casa é tua. Faça como a Adriana de Nova Lima, obrigado, querida. O Ivano tá em Belém do Pará. O Marco Souza tá em Maringá, no Paraná. Brasil todo numa sintonia. São os melhores ouvintes, né? E pedindo música.
2: Boa noite, pessoal da Mix. Boa. Aqui é o Ricardo, da cidade de Ribeirão Preto, interior de São Paulo. É a minha primeira participação aí na rádio. Gostaria de pedir uma música do 50 Cent, Candy Shop, e oferecer pra todos os policiais civis do nosso estado de São Paulo. Boa. Oferecer pra todos os policiais militares. Tá legal.
1: É nóis.

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1: Mix, são 8h18. Agora grudou, gente. Grudou. Essa música é demais. Eu Me Chamo Brasil. É o tema da Mix pra Copa do Mundo FIFA 2026. Essa música que tem o Bruno Martini. O Bruno foi o cara que orquestrou isso tudo e chamou o Carlinhos Brown e o Marcelo Falcão pra cantar esse hino da Copa. Vai pegar, né? É gol atrás de gol, minha gente. Espera. Aliás, tô esperando o seu áudio aqui pra gente fazer o pede no zap, né? Pede um som aqui. 11 983 408 mil. É o zap da Mix. Mensagem de voz, facinho, rapidinho. Passa como o Vildo Santos de Salvador, Ana Gabriela de Recife, o Marcos Mendes. É mototáxi na cidade de Guarulhos. Valeu, Marcão. Valeu todo mundo que tá ouvindo a Mix nesse momento. Cadê teu som aqui?
2: Meu nome é Rose. Minha cidade é Piquete, São Paulo. Eu gostaria de ouvir uma música do Guns N' Roses pra minha amiga, que vai fazer aniversário amanhã. A Glaís de Piquete. Beijo, adoro a Mix.
1: Ô, querida Glaís, parabéns. Vida longa pra você. Bora ouvir o Guns, então.
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0: 8h25.
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0: Sabe quem pediu no zap? Backstreet Boys, I Want It That Away. Foi a Thaís. Ela é enfermeira, está em Manaus nesse momento, tá entrando no plantão. Aliás, acabou de entrar às 8 da noite, pediu: Roberto, toca o Backstreet Boys só pra entrar no gás. Então foi pra você, Thaís. E você pode fazer como ela, manda aí o seu som. Faz um check-in aqui no zap da Mix com uma mensagem de voz dizendo quem é você, de onde você tá ouvindo a Mix e esse som bacana. Posso contar contigo? 11 983 408 mil.
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2: Aqui Diego Barone com uma dica bastante inusitada pra você agora. Eu tô falando do filme Primeiro as Damas, novidade da Netflix. Uma comédia que conta a história de um cara que não leva as mulheres a sério e a cada dia sai com uma diferente. Como ele é excêntrico, rico, se acha o bonitão e é líder na empresa onde trabalha, ele só quer saber mesmo de poder e diversão. Até que algo acontece do nada, a realidade muda e ele acorda em um mundo onde as mulheres estão no comando de tudo. E literalmente nos papéis que antes eram dos homens, desde os afazeres domésticos até líderes de grandes empresas. E a maneira como o protagonista lida com isso é o grande atrativo de um filme engraçado, sim, porque é impossível não se identificar, e o longa capricha nas referências e situações. Tem um machismo exagerado de propósito para que a mensagem por trás seja mais forte, e de fato ela é muito bem construída. E apesar de alguns clichês inevitáveis, o roteiro tem um final bastante significativo e necessário. O filme Primeiras Damas é da Netflix. Me segue no Instagram para mais, @DiegoBarone no ar. Lá tem o link do canal Kryptonita no YouTube, onde eu apresento vários conteúdos desse universo.
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4: Inclusive utilidade pública, né? Você que não pendura sua banana quando atenção chega em casa, lá ela vai estragar. Tem que pendurar a banana.
5: É? Quem disse que num ganchinho.
4: Cadê a procedência?
5: Meu querido, tem que copiar o que tá nos... Como é que tá no super? Como é que
6: Eduardo,
5: tá no
6: super? Essa verdade é no Google agora da
7: faz
6: banana.
7: Faz sentido, faz sentido.
6: Eu vou começar, eu tô, mas eu te respondo e tu tem que ouvir. Vem aí o da banana no ar. Isso é mentira.
4: Que é que eu diga a resposta completa aqui?
5: Pode falar.
4: Pendurar a banana ajuda a durar mais. Isso ocorre porque a prática melhora a circulação de ar, evita que a fruta seja amassada e com isso retarda o amadurecimento e o surgimento de manchas.
8: Eu já comi até isso. Ah,
6: então, todos os mercados
8: estão errados. Não, mas no mercado ela fica.
4: Ela fica tipo assim.
6: No ar?
8: Ela fica pendurada.
4: Ela fica pendurada,
8: mas ela fica num...
9: Ai, nunca comprou banana agora.
4: A regra é...
6: Por que eu deveria comprar banana?
8: Por quê?
6: Mentira. Mentira, Jéris. Por que eu, Simon, homem negro, deveria entender muito? Acho que eu fiz minha aposentadoria hoje.
8: Uma choradinha rápida aqui agora.
6: Maravilhoso.
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1: Programa feito pelo melhor ouvinte do Brasil, que é tu. Manda mensagem de voz, celular na mão, né? Você não desgruda dele, então essa mensagem de voz tem que ter o teu nome, de onde você tá ouvindo a Mix, e esse som pra gente rolar. Faz o check-in aqui, tô te esperando, manda ver.
3: Boa noite, galera da Mix.
1: Boa.
3: Aqui é o Eduardo, de Santarém do Pará. Sou motorista de aplicativo.
1: Opa.
3: Tô aqui sintonizado na Mix e quero escutar a Company de Justin Bieber. Toca essa aí pra nós.
1: Vocês são a companhia, a gente faz um do outro, né? Abração a todos os motoristas e as motoristas por aplicativo desse paizão.
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0: Dreams fez o show pra gente. Bad Dreams.
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0: Tu pede no zap de segunda a sexta a partir das 8 da noite. Aliás, pode pedir a qualquer momento do dia, da noite, da tarde, enfim, tá de madrugada também. Lembrou? 11 983 408 mil. É assim que funciona. Todas as músicas que a gente tá ouvindo são as que chegam aqui no Zap da Mix. 11 983 408 mil. Passa como Bruno de Ribeirão Preto, José Ellen de Santa Rita, na Paraíba. O Ralf tá em Foz do Iguaçu, terra das cataratas. E você, tá por onde?
2: Meu nome é Josuel Cândido, aqui de Igaraçu, Pernambuco. Tô aqui ao vivo, ó. Toca uma pra mim aí do Metallica.
0: Opa!
2: Tô ouvindo vocês aqui agora.
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1: Expert fazendo show, agora é a tua vez. Manda.
2: Olá, Mix. Oi. Aqui quem fala é o Aurélio, motorista de aplicativo de São Paulo. Toca Wherever It Takes, do Imagine Dragons, porque nós precisamos fazer o que é preciso para conseguir os nossos objetivos.
1: Boa.
2: Falou.

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1: Que som foi esse do Imagine Dragons? Fazendo check-out em mais uma edição do nosso Pede no Zap. Você adorou o programa, né? Sabia que a gente toca a sua música preferida? Manda um áudio pra gente. E amanhã, sextou, né? Que música pra você tem a cara do final de semana? Conta pra mim em um áudio. Nesse áudio eu quero saber o teu nome, de onde você tá ouvindo a mix nesse Brasil grande de meu Deus. E é essa música que lembra você o final de semana, que é vibe, enfim. A música que é a cara da sexta-feira. Me manda um áudio então. Vamos lá. 11 983 408 mil. Amanhã, encontro marcado às 8 da noite. Não se atrase.
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2: Está no ar a Voz do Brasil. As notícias do governo federal que movimentaram o país no dia de hoje.
3: Boa noite.
4: Boa noite para você que nos acompanha em todo o país.
3: Quinta-feira, 28 de maio de 2026.
4: Vamos ao destaque do dia. Emprego.
3: Brasil tem o menor desemprego para o trimestre encerrado em abril desde 2012.
4: Em abril foram geradas mais de 85 mil novas vagas de trabalho formais. Luana Karen.
5: O Brasil encerrou abril com mais de 47 milhões e 800 mil empregos com carteira assinada.
3: E ainda, presidente Lula sanciona projeto que cria a Universidade Federal Indígena.
4: Será a primeira instituição de ensino superior do país voltada aos povos originários.
6: Aos poucos a gente vai ensinando o mundo a compreender que é possível, de forma civilizada, a gente garantindo a todos aqueles que habitam o planeta a ter os seus direitos.
3: Você vai ouvir também, combate ao crime organizado.
4: Nova operação avança na asfixia financeira e no fim das fraudes no setor de combustíveis.
3: Ação também impede que gasolina adulterada seja repassada aos consumidores.
4: Na apresentação da Voz do Brasil, hoje, Mariana Jungmann e Luciano Seixas.
3: E acompanhe a gente ao vivo, acesse radiogov.ebc.com.br ou o canal Gov na sua TV aberta.
4: O emprego no Brasil continua em crescimento.
3: No mês de abril, foram criados quase 86 mil postos de trabalho com carteira assinada.
4: E a taxa de desocupação no país é a menor desde 2012.
5: Em abril, a atendente Willy da Silva conseguiu uma posição em um restaurante no centro de Brasília. Ela estava desempregada há 6 meses e buscava uma oportunidade de trabalho que permitisse que ela tivesse mais tempo com os filhos.
7: Porque eu curto muito as crianças agora, né? Final de semana eu estou em casa com eles, é feriado, eu não trabalho. É uma coisa garantida, né? Eu tenho um emprego fechado. Com a carteira assinada e tudo, eu vou ter todos os meus direitos se um dia eu sair e tudo mais.
5: Assim como Willy, milhares de brasileiros conseguiram um emprego no país este ano. Cenário captado pela Pesquisa Nacional por Amostra de Domicílios. De acordo com a PNAD Contínua, a taxa de desocupação no trimestre encerrado em abril foi de 5,8%, o menor nível da série histórica iniciada em 2012 para o período.